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2: O novo episódio do Ame-se, o podcast da mulher paranaense, fala sobre mulheres e o sono, o que está em jogo quando você não dorme bem. Os dois grupos de mulheres que mais sofrem com a privação do sono são as que estão na fase da menopausa e as do puerpério. Durante estes momentos, os hormônios passam por mudanças naturais do corpo. No caso da mulher com menopausa, a temperatura corporal e o estresse acabam tendo um impacto maior na insônia. Para mulheres no pós-parto, a rotina de cuidados com o recém-nascido e a hipervigilância acarretam na qualidade do sono. Venha conhecer mais sobre como o sono afeta a sua qualidade de vida no novo episódio já disponível no nosso canal do YouTube, Ame-se Underline PR.
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3: Olá, eu sou o Diego Tirri e agora começa mais um Minuto de Educação, o boletim diário sobre a educação pública no Paraná. O governo do estado investiu cerca de R$2 bilhões na infraestrutura da rede estadual de ensino nos últimos 7 anos. No período, foram firmados 1.201 contratos de reformas escolares, totalizando quase R$745 milhões. Também foram executados 70 contratos de ampliação, com aporte de cerca de R$100 milhões, além da construção de 45 novas escolas e um planetário, que juntos somam outros 630 milhões. Ao todo, somando reformas, ampliações e novas unidades, foram 1.316 obras realizadas ou contratadas, consolidando uma das maiores ações de modernização da infraestrutura escolar do Paraná. E este foi o Minuto de Educação de hoje. Você também pode nos acompanhar nas redes sociais. O endereço é EducaçãoPR.
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3: O governo do estado implementou a primeira cabine modular de amamentação do Brasil em um terminal de transporte coletivo metropolitano. A iniciativa está em seu período experimental no Terminal Afonso Pena, em São José dos Pinhais. O projeto recebeu investimento de R$ 53 mil reais e inclui uma cabine reservada com ventilação adequada, superfícies de fácil higienização e mobiliário de apoio. O objetivo é criar um espaço adequado para a amamentação e cuidados com os filhos durante o deslocamento. Venha saber mais sobre essa iniciativa lendo a matéria completa pelo nosso portal amese.pr.gov.br. E não se esqueça de nos seguir pelo Instagram amese.pr.
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4: 933.
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0: tocando no disco Com Você Meu Mundo Ficaria Completo, me deu essa maravilha aqui. Que, não sei nem se ele deu ou se eu roubei, né? Acho que eu roubei de... Que é o Segundo Sol. Vou fazer aqui.
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0: 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Minuto Eleitoral.
1: O Tribunal Regional Eleitoral do Paraná lançou um manual de redação e estilo em linguagem simples para auxiliar na produção de minutas e decisões na produção de textos judiciais e administrativos. 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Todo o conteúdo sobre o tema está na página Linguagem Cidadã.
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3: 9:43.
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2: 10h31.
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1: 11:31.
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1: Agora esse momento é um momento muito especial no rodeio. E um momento de muita alegria na minha carreira. Que é o que nós fazemos no rodeio. É um poema. Esse poema mexe com muitas pessoas. Esse poema é de um grande amigo meu, goiano, bom demais. Grande narrador de rodeio, Ivan Diniz. Vamos lá, maestro. Dá salva de palmas à família do Brasil, à família do Paraguai. Porque, na verdade, a gente tem corrido tanto, né, gente? A gente tem corrido tanto em busca de trocar de carro, trocar de televisor, mudar de apartamento, os móveis da casa. E temos, às vezes, esquecido o que é de mais importante na vida da gente, que é a família da gente. Errar, todo mundo erra, não querendo ser, né, idealizador, querer ser mais do que ninguém. Mas esse verso, com certeza, fala muito. Não que você tenha que parar e estacionar, vá em busca dos seus sonhos, nunca deixe que o medo atrapalhe os seus sonhos. Mas o dinheiro compra a casa, mas não te dá o lar. O dinheiro compra a cama, mas não te dá o sono. O dinheiro compra o livro, mas não te dá a sabedoria. O dinheiro compra o crucifixo, mas não te dá a fé. O dinheiro tem comprado até um remédio, mas não te dá saúde. Compra o relógio de ouro, mas não te dá o momento certo para ser feliz. E o momento para ser feliz é agora. E quem está feliz dá uma grande salva de palmas a Deus, a Nossa Senhora. E eu conto para vocês que é mais ou menos assim. Preste atenção, minha gente, o que tenho a dizer. Esse fato é muito triste e vocês jamais vão esquecer. Existia um cidadão ganancioso demais, só pensava em poder e em bens materiais. Tinha uma esposa mal amada e um filho por nome Juninho, a quem pouco dava atenção e nunca dava carinho. O pai ignorava a família e só pensava no dinheiro. Não tinha morada certa, nem tampouco paradeiro. Quantas vezes a mãe ao lado de seu filhinho passava o Natal, aniversário e outros dias sozinhos. O pai sempre viajando por este chão brasileiro, não media as consequências para ganhar o seu dinheiro. Certa vez um bom dinheiro ele conseguiu ganhar, comprou o carro importado que ele vivia a sonhar. E depois de algum tempo, com a sua família veio encontrar. Chegou em casa no seu carro dirigindo e para sua família foi logo se exibindo. Era um carro de luxo da cor azul do céu que para todos ele mostrava como se fosse um troféu. O filho com saudades perto do pai chegava, mas ele não dava atenção, nem sequer pro garoto olhava. O homem só falava no carro, até parecia um louco. Depois de algum tempo, resolveu descansar um pouco. O pai foi dormir, o garoto ficou acordado, olhando para aquele carro, viu uma sujeira do lado. Na inocência de criança, querendo o pai ajudar, pegou um balde de água, uma bucha de aço e começou a esfregar. Depois, com simplicidade,

0: a mãozinha de seu filho, teremos que amputar. Em estado de choque, a mãe foi internada e naquele mesmo dia a cirurgia foi marcada. Passaram-se alguns dias e o pai foi avisado. A notícia deixou o homem totalmente desesperado. Chegou correndo no hospital, onde seu filho estava internado. E ao ver seu filho com a mão amputada, começou a chorar. O menino abraçou e quis o pai consolar. Na inocência de criança, pro pai ele pegou a falar: papai, meu papaizinho, eu nunca mais vou fazer você chorar, pois eu não tenho minha mãozinha para o seu carro arranhar. O homem saiu correndo, sem saber o que fazer. Com tanta dor e remorso, não queria mais viver. Não tinha mais solução, não tinha outro jeito. Pegou então uma arma e, sem pensar, atirou contra o próprio peito. Esse tiro tirou a vida em poucos instantes de um homem egoísta, covarde e ignorante. Termina essa triste história e espero não ouvir outras iguais. E deixo aqui uma mensagem para filhos e pais, que na vida há coisas muito mais importantes do que bens materiais. Uma salva de palmas à família do Brasil. Muita paz e muita luta.
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3: O Paraná se destaca na vacinação de mulheres grávidas a partir da 28ª semana de gestação contra o vírus sincicial, com o objetivo de proteger os bebês nos primeiros meses de vida. O imunizante passou a ser disponibilizado em dezembro de 2025 e contou com mais de 17 mil doses aplicadas. Nesse ano, o Estado contabiliza mais de 34 mil aplicações. O imunizante é feito em dose única, com o intuito de proteger o bebê de doenças como bronquiolite e pneumonia. A orientação da Secretaria da Saúde é de que pais e responsáveis procurem a unidade básica de saúde para garantir a proteção das crianças. Para saber mais, leia a matéria completa no nosso portal ame-se.pr.gov.br.
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4: 00:03.
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1: Olá, eu sou o Diego Tirri e agora começa mais um Minuto de Educação, o boletim diário sobre a educação pública no Paraná. A Secretaria da Educação adquiriu 120 kits de educação inclusiva para as 90 salas de recursos multifuncionais que atendem estudantes com deficiência visual. Com um investimento total de cerca de R$200 mil, os kits vão beneficiar diretamente 1.331 estudantes com baixa visão ou cegueira. Composto por 124 itens, o kit multiplano é um aparelho didático que surgiu para atender estudantes com deficiência visual com a proposta de adaptar o ensino de matemática, tornando concretos e táteis seus conceitos mais abstratos. Ao utilizar peças de plástico, que podem ser combinadas de diferentes formas, são capazes de abordar mais de 120 temas. E este foi o Minuto da Educação de hoje. Você também pode nos acompanhar nas redes sociais. O endereço é educação.pr.
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3: O Tribunal Regional Eleitoral do Paraná lançou um manual de redação e estilo em linguagem simples para auxiliar na produção de minutas e decisões na produção de textos judiciais e administrativos. O material tem como objetivo simplificar a linguagem de documentos e educar, conscientizar e capacitar magistrados e servidores de acordo com os eixos 1 e 3 do Pacto Nacional do Judiciário pela Linguagem Simples. O TRE Paraná adotou essa política pela Portaria 448 de 2022. Todo o conteúdo sobre o tema está na página Linguagem Cidadã.
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4: Meia-noite e 34.
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Muito obrigado, palmas para vocês, aê! Lindo.

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2: O programa do Ame-se desta semana vai conversar sobre o tema Mulheres e o Sono. O que está em jogo quando você não dorme bem? O sono impacta diretamente a qualidade de vida da mulher. A falta dele pode acarretar problemas de saúde, como baixa imunidade, cansaço, diabetes, instabilidade do humor, podendo desenvolver ansiedade e depressão. Para dormir melhor, é importante que a mulher leve uma rotina saudável antes de se deitar, como, por exemplo, ficar longe de telas, praticar atividades físicas e ter uma rotina de sono. Assim, o corpo produz substâncias que vão influenciar em noites bem dormidas. Assista o episódio completo pelo nosso canal do YouTube, Ame-se_PR.
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3: Olá, eu sou o Diego Tirri e agora começa mais um Minuto de Educação, o boletim diário sobre a educação pública no Paraná. A partir de 2027, estudantes da rede estadual vão ter uma nova oportunidade de ingresso na Universidade Federal do Paraná. A UFPR vai passar a integrar o programa Prova Paraná Universidade, iniciativa do governo do estado que garante a reserva de vagas de ensino superior para alunos de escolas públicas. Para viabilizar a iniciativa, foi assinado um termo de cooperação entre a universidade e as secretarias da Educação e da Ciência, Tecnologia e Ensino Superior. A cooperação garante a reserva de ao menos 10% das vagas de todos os cursos superiores da UFPR para o Aprova Paraná Universidade. E este foi o Minuto da Educação de hoje. Você também pode nos acompanhar nas redes sociais. O endereço é educação.pr.
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1: O Tribunal Regional Eleitoral do Paraná lançou um manual de redação e estilo em linguagem simples para auxiliar na produção de minutas e decisões na produção de textos judiciais e administrativos. O material tem como objetivo simplificar a linguagem de documentos e educar, conscientizar e capacitar magistrados e servidores de acordo com os eixos 1 e 3 do Pacto Nacional do Judiciário pela Linguagem Simples. O TRE Paraná adotou essa política pela Portaria 448 de 2022. Todo o conteúdo sobre o tema está na página Linguagem Cidadã.
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4: 2 e 3.
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5: 3:33.
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3: Minuto Ame-se.
4: O governo do estado implementou a primeira cabine modular de amamentação do Brasil em um terminal de transporte coletivo metropolitano. A iniciativa está em seu período experimental no Terminal Afonso Pena, em São José dos Pinhais. 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O objetivo é criar um espaço adequado para a amamentação e cuidados com os filhos durante o deslocamento. 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
5: 4 e 3.
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4: 4:33. 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
2: 5 e 2.
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3: 6 horas.
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7: 6h50.

0: curtimos Alcione interpretando Pressentimento. E assim finalizamos o nosso passeio pela madrugada na Educativa 97.1 FM. É sempre um prazer ter a sua nobre companhia para curtir música de qualidade aqui na Educativa. Eu sou o Tobias de Santana, deixando você sempre em ótima companhia. Vem aí, Eureka, e logo na sequência você não pode perder o Jornal Paraná Agora, primeira edição. Mas temos um encontro marcado hoje à meia-noite para um novo passeio musical na madrugada. Um ótimo dia para você e um fraterno abraço.
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4: Olá, chegamos, Eureka no Rádio, sempre tratando de questões ligadas ao ensino. Hoje, senhores, pré-sexta-feira, dia 21, quinta-feira. Pré-sexta.
5: Qual é a semana mesmo que eu me perdi?
4: É a 21ª do ano. De 52.
5: Chegando à metade, hein?
4: É, tá na beiradinha.
6: Tá caminhando o ano.
4: Tá acabando o ano. Onde hoje é o professor Marlos?
5: Justamente, na região da Vila Oficinas. Os senhores conhecem, né? O Toninho deve conhecer bem. Vila Oficinas, onde no passado a Rede Ferroviária Federal tinha as suas máquinas.
4: Tá aí o nome, né?
5: Grande oficina ali feita. Visitarei o Colégio Senhorinha Moraes Sarmiento. Tem palestra de manhã com eles.
4: Como é que é o nome do
5: Senhorinha? Senhorinha Moraes Sarmiento.
4: Perfeito, perfeito.
5: Essa é a conversa.
4: Senhores, deixa eu lhes provocar. Eu acho que não valemos citar o nome do indivíduo, tá? Não vale, não vale. Eu acho que o problema está nos eleitores deste indivíduo. Professores são vagabundos e devem baixar o salário.
5: É.
4: Bom, o nome não, ele não merece esse
7: nome. Melhor não comentar o nome para não dar destaque a uma figura tão
5: ignorante. Uma das coisas que nós combatemos é o desconhecimento e a ignorância. O desconhecimento você resolve com um ensino técnico ilustrando. A ignorância também com esse conhecimento. Agora, existem pessoas que não têm essas duas condições porque tem um lado de perturbação que só a psique resolve nessa criatura. Então, um bom consultório, uma análise
4: força, né?
5: Contínua,
4: vai
5: resolver. Porque uma criatura que pensa assim, e é normal que pense, porque alguns são sectários a esse ponto, deve mesmo receber o nosso repúdio no sentido de não merece a pronúncia do seu nome por ser tão abjeto como indivíduo.
4: E o que me impressiona são os eleitores desse indivíduo. É. Porque sabe com quem eles estão desrespeitando? É todo o desenvolvimento de um país que é devido ao ensino. Não teve nenhum país nesse planeta que se desenvolveu sem ensino. E se ele estivesse brigando por melhores ensinos, eu quero que os professores sejam mais capacitados, nós poderíamos até entender certas críticas, mas não houve uma vírgula a esse respeito.
6: Não, muito pelo contrário, né? Uhum. Ele fala, ó, vamos desrespeitar ainda mais. Como que você
7: faz isso? Né? Tem um ditadinho, mais ou menos, que diz que as pessoas medem os outros pelo que são, né?
5: É. Ou por aquilo que não tem sequer a capacidade de ser, nesse caso.
7: Quando chamam alguém de vagabundo,
5: o exercício
7: talvez é
5: da docência é isso.
7: Seja,
5: né? Mas vale a pena mudarmos de tom para quem está nos levando de carona.
6: Pronunciou isso é porque ele acha que vai reverberar em algum...
5: Mas alguns acreditam nisso.
6: Para você ver que público... Né? Então, se o público que votou nele já tem que se sentir
7: uma
6: envergonhado.
7: Uma coisa tola dessa, uma coisa horrível dessa, lamentavelmente traz voto. Daqueles que, como o Laércio disse, que concordam com esse tipo de ideia absurda.
5: Pequena. Mas, senhores, mudando de assunto, que é bem melhor para quem está nos levando de carona, fica aqui mais uma vez a nossa sugestão ao Ministério da Educação. Qual será o problema de quem gere o Exame Nacional do Ensino Médio? O que, que nós falamos aqui há anos sobre o pedido de isenção de taxa? Que tem que ficar claro que quem deve fazer o pedido de isenção de taxa? Quem, porventura, tenha feito o Enem no ano anterior e, por algum motivo, esse indivíduo não tenha conseguido realizar as provas. Logo, se ele quiser a isenção da taxa, ele precisa justificar o porquê dele não ter... É tão simples isso, mas aí eles colocam um terror na cabeça da garotada para fazer inscrição. E o que aconteceu nos últimos dias, nesta semana, o Ministério da Educação deixou bem claro que, automaticamente, todo aluno terceiro-anista da rede pública do Brasil está pré-inscrito. Está automaticamente
7: sim,
5: inscrito.
7: Sim, mas todo né? ano é, todo acaba ano, acontecendo todo, isso.
5: É, só que
7: todo
5: quando dizemos ano. Isso, algumas pessoas dizem, não, mas eu tenho que fazer, eu fico assustado. Tem, eu visitei algumas escolas com alunos dizendo assim, não, mas eu perdi o período de isenção. O que, que eu disse para eles? Isso já nesta semana, né, na segunda-feira, quando eu visitei a escola, eu disse assim, fique tranquilo, quando chegar o momento da inscrição, faça sua inscrição, você será isento. Dito e feito. Sim. Eu lembro que os meninos ficaram me olhando assim, como que dissessem, esse cara está falando besteira. Infelizmente, não. Né? Quer dizer, felizmente, não. Estamos falando da verdade. Todos os anos acontece isso. Não,
6: há três anos atrás aconteceu, quando minha filha foi fazer o Enem. Né? Ah, vou ter
5: o terror.
6: Aquele terror. Não, temos que pedir. Eu falei, ah, mas espera, vocês são de escola pública, vai dar certo.
4: Isso. Já é,
5: automático. Não. Alguns pagam. Então, alguns pagaram a inscrição.
7: Lembre-se, vamos recordar os nossos ouvintes. Uma vez nós ligamos daqui do programa.
5: Sim.
7: Lembra? E... nós ligamos daqui do programa.
5: Exatamente.
7: Ao vivo.
4: E antes de ontem, professor Mauro, você falou que já teria data.
5: Sim, a data
4: pra prova?
5: Nós temos. A data.
4: Sim.
5: Desde dezembro nós estamos divulgando. desde dezembro. Só que o MEC ainda não divulgou.
6: É.
5: Ainda não temos. Deve acontecer agora na segunda-feira, deve sair a campanha.
4: Senhores,
5: divulgando 1/8.
4: Nós não temos a data, mas temos um tempo que...
5: Ih, mas o Oswaldo tem que falar.
4: Você
5: ainda.
4: Foi, não vai conseguir. Não. Vai lá amanhã. Já passamos, o Jacir já falou. Tchau. E nós também.
5: Até amanhã.
4: Um abraço a todos, Eureka no Rádio.
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9: Olá, tudo bem com você? Um bom dia. São 7h, abrimos esta edição do Paraná Agora com imagens ao vivo da Ponte de Guaratuba, que desde 1º de maio é o mais recente cartão postal do Paraná. E olha só, neste fim de semana, a ponte vai ser palco de um desfile de carros antigos e motocicletas. Depois do passeio, o Centro de Eventos de Guaratuba recebe evento com programação intensa, com food trucks, shows musicais, ao longo do sábado e do domingo, tudo gratuito. Eu que estive na inauguração da ponte vou acompanhar, viu, esse evento no fim de semana que vai movimentar o litoral do estado. E agora por lá, tempo fechado, muitas nuvens pesadas ali na ponte de Guaratuba e os termômetros marcando 16 graus.
10: Bom dia para você que segue com a gente pela TV Paraná Turismo, 97.1 FM, AM 630 e também ao vivo pelo YouTube.
9: Vamos conferir o que é destaque nesta quinta-feira.
10: São José dos Pinhais recebe a partir de hoje o projeto Paraná em Ação, projeto que oferece serviços gratuitos para os moradores da cidade.
9: Hoje, dois eventos da Grande Curitiba oferecem oportunidade para quem está começando ou pretende entrar no mercado de trabalho.
10: Daqui a pouco tem início a venda de ingressos para o show que a banda Iron Maiden vai fazer em Curitiba.
9: Isso e muito mais no Paraná Agora, primeira edição que já está no ar.

0: Um projeto feito para a comunidade do Parolim e da Vila Guaíra, em Curitiba, está ajudando moradores que querem se capacitar para entrar no mercado de trabalho. São cursos gratuitos de empregabilidade digital.
1: Ana, de 29 anos, está desempregada e se inscreveu em um curso de 5 dias para reforçar o currículo.
2: Conhecimento não quer demais, né? E daí, quando surgiu essa oportunidade aqui na associação, eu falei: opa, vou me inscrever.
1: Quem também buscou o curso foi Edgar, de 22 anos.
3: Sempre bom melhorar o currículo, sempre bom fazer uma formação, sempre bom. Estudar é importante.
1: A iniciativa faz parte do programa Se Liga na Comunidade. Com o apoio de empresas parceiras, a associação que recebe as capacitações foi reformada e passou a ampliar oportunidades para os moradores.
4: O projeto nasceu de demandas da própria comunidade e trabalha questões relacionadas à inclusão digital e à empregabilidade.
5: Nós optamos por trazer para eles um conteúdo sobre LinkedIn, né, para que eles possam ter ali um currículo eletrônico de acordo com as ambições profissionais que eles possam ter, né, e também pacote Office.
6: O desenvolvimento social, ele passa pela inclusão digital, não dá mais para falar de desenvolvimento sem falar da conectividade.
1: As atividades são realizadas em laboratórios de informática e atendem moradores do Parolim e da Vila Guaíra, em Curitiba. Valéria, mãe dos gêmeos Emanuel e Nielson, de 15 anos, acredita que o curso pode abrir portas para os filhos, uma oportunidade que ela não teve.
2: Vai trazer muito benefício, né? Aprendizado, eles precisam para poder crescer, para poder ter uma profissão boa. Vai ser muito bom para a vida deles.
1: Segundo este líder comunitário, mais de 2.000 famílias do Parolim devem ser impactadas. E já há lista de esperas para as próximas turmas.
7: Uma coisa que não podem tirar da gente é o conhecimento. Você ter essa tecnologia dentro da comunidade, igual a do Parolim, é muito importante, onde o jovem pode ter acesso à tecnologia, o conhecimento, e dali poder ter um emprego decente e digno, para tocar a vida dignamente. Isso é muito importante para a comunidade.
8: Bom dia para você que está chegando agora. Já tomou seu cafezinho por aí? O meu está bem quentinho aqui, viu? E olha, a gente precisa de café quentinho, né? Tá frio aqui no estado do Paraná, não é mesmo? Chegou o momento da gente conferir a previsão do tempo para esta quinta. Na verdade, o frio até que continua, mas nem tanto, viu? Como no início desta semana. Vamos conferir mais detalhes de como está o clima em nosso Paraná. Vamos ver o cenário aqui no nosso mapa. Já dá para ver que está um pouco mais estável, não é mesmo? O nosso clima. No norte do estado, Londrina e Maringá têm um dia ensolarado. As temperaturas, ó, estão bem próximas, né? Temperatura mínima em Londrina de 12 graus, em Maringá um pouquinho mais frio, 10 graus. E a temperatura máxima em Londrina 21, em Maringá 22. Então, o norte do estado com o tempo mais quentinho e um dia de sol. Vamos pegar o oeste aqui, porque Cascavel também terá um dia firme, estável e de sol. Olha só, a temperatura mínima bem mais frio aqui em Cascavel, né? 6 graus. E terá uma grande amplitude térmica ao longo do dia hoje, chegando aos 20 graus a temperatura máxima. Aqui na região de fronteira, Foz do Iguaçu também começou, né? Está começando com friozinho, 8 graus de temperatura mínima e deve chegar também na casa dos 20 graus. O sol vai aquecendo aí a quinta, né? Em Foz do Iguaçu. Na região do Centro-Sul, Guarapuava, também começando o dia bem friozinho. Temperatura mínima de 6, a máxima na casa dos 19 graus. E vamos aqui para a nossa região leste, onde a gente acompanha que os Campos Gerais, né, tá um cenário bem igual à capital paranaense. Tempo mais fechado, nublado, provavelmente sem a presença forte do sol hoje. Em Ponta Grossa, temperatura mínima de 9 graus, a máxima não vai passar dos 19. E aqui na capital paranaense, a previsão mínima de 10 graus hoje, né? E a máxima de 16. Aqui a gente já percebe uma amplitude térmica bem pequena ao longo do dia. A gente não vai ter sol, né? Então teremos aí um dia mais fechado e mais friozinho também. Já no litoral, Paranaguá terá aí uma situação bem diferente do restante do estado. A gente tem a presença do sol por lá, mas um tempo mais instável, possibilidade de chuva, o céu parcialmente nublado e aí se revezando também com chuva ao longo do dia. Temperatura mínima começando já mais agradável 16 graus, mas a máxima não passa dos 18. Dá para perceber que aqui, né, amplitude térmica muito pouquinho e hoje vai se estabelecer assim em Paranaguá. Vamos sair do estúdio aqui e dar uma espiadinha para fora, né, olhar a nossa janela para você acompanhar o amanhecer pelo estado. Olha que imagem mais bonita que a gente acompanha aí. Você está vendo Guaíra, um céu bonito, várias nuances ali de cor. Está com cara de que vai ter sol, um dia bem iluminado. Neste momento, 9 graus, você está acompanhando aí. Essa é a ponte aí, Ayrton Senna, né, que liga o estado do Paraná ao Mato Grosso. Mundo Novo, cidade de Mato Grosso, e que liga com Guaíra. E também, né, a ponte que faz a ligação aí com o Paraguai, o nosso rio Paranazão. Coisa linda, hein? 9 graus agora em Guaíra. Bom dia para você que é de Guaíra e está com a gente. Do oeste extremo, vamos para o leste, no nosso litoral. Você vê agora aí Pontal do Paraná. Olha só, como a gente viu no mapa, né, ali em Paranaguá, Pontal não vai ser muito diferente. Temos nuvens densas agora, bastante escura ali o céu, mas lá no fundo do horizonte, ó, lá em alto mar, a gente vê a presença de um sol querendo aparecer, iluminando o dia em Pontal. 16 graus, está mais agradável a temperatura por lá. E vamos subir a serra? Vamos aqui para a nossa capital, Curitiba, amanhecendo aí com céu parcialmente nublado, 11 graus. Neste momento, são 7 horas e 9 minutos. Olha só, você é jovem, vive na Grande Curitiba e está em busca de uma oportunidade para entrar no mercado de trabalho? Então, hoje você pode dar início nessa jornada, viu? Nós vamos fazer contato com o repórter Luan Azevedo. Luan, o evento é que está com mais de 30 vagas disponíveis para estágio e aprendizagem profissional. Explica para a gente, porque são muito mais do que 30 oportunidades, não é mesmo? É o tipo de assunto que a gente gosta de começar o dia, né? Bom dia.
9: Bom dia, Paty, Gustavo, e bom dia a todos. Isso mesmo, Paty, para muitos jovens, essa pode ser a primeira chance de um emprego, da primeira experiência profissional. A Mega Feira da Gerar está acontecendo aqui na cidade industrial de Curitiba e reúne centenas de oportunidades, mais de 300 vagas, Paty, de estágios, jovem aprendiz. E para falar sobre essa mobilização e o perfil das vagas oferecidas, eu vou conversar agora com o Rafael Ricardo Kunz, que é líder de recrutamento da Mega Feira da Gerar. Rafael, bom dia, obrigado pela participação aqui conosco. Rafael, qual é o perfil das vagas oferecidas hoje aqui na feira e quais áreas concentram o maior número de oportunidades? Bom dia.
10: Bom dia, pessoal. Então, hoje na feira a gente vai estar com oportunidades de estágio e aprendiz. Então, para candidatos que estão cursando ensino superior, a gente vai ter as vagas de estágio voltadas para áreas administrativas, engenharia, marketing, diversas áreas. A gente atende diversas empresas parceiras, então a gente consegue atender diversas áreas dos cursos. E as nossas vagas de aprendiz são para jovens de 14 até 22 anos. E também são diversas áreas. A gente tem principalmente vagas administrativas, mas temos vagas no setor de alimentação, telemarketing e demais áreas também.
9: Olha só que bacana. E muitos jovens, Paty, eles chegam ao mercado de trabalho sem nenhuma experiência por vezes, né? O que as empresas, sabendo que estão recrutando esses jovens, né, igual você mencionou, estão buscando nesses candidatos?
10: Então, a gente sabe que o aprendiz, tanto o estágio também, é muito a primeira oportunidade do jovem. Então, a Gerar busca desenvolver o candidato junto com a empresa. Então, eles trabalham na empresa 4 dias e 1 dia fazem curso com a gente, exatamente para a gente ir desenvolvendo. Então, a gente busca realmente desenvolver essa mão de obra no jovem, né? Ele está iniciando agora no mercado.

0: que algumas faculdades também oferecendo graduação para continuar desenvolvendo jovens.
1: E só para a gente finalizar, como que faz para participar? Tem que trazer algum documento? É só o jovem comparecer aqui? Como é que faz?
0: Hoje a gente não vai estar pedindo nenhuma documentação, é só caso sejam aprovados no futuro a gente pede. Hoje realmente a gente vai acabar perguntando o CPF, mas não precisa trazer o documento físico, só vir mesmo, a gente faz o cadastro aqui, não precisa nem trazer currículo.
1: Ok, muito obrigado pela participação, Rafael. Então, reforçando as informações, a Mega Feira da Gerar, ela ocorre aqui até às 15h na rua Senador Ascioli Filho, número 511, aqui na cidade industrial de Curitiba. A participação é totalmente de graça e voltada para jovens a partir dos 17 anos. Os endereços e contatos de todas as unidades que estão participando pode ser consultados no site oficial, que é o www.gerar.org.br. Volto com você, Paty, Gustavo.
2: Obrigada, Luan. Bom trabalho para vocês, viu? A gente gosta, né, de dar esse tipo de notícia. Eu acabei lendo errado no TP, né, de 30 vagas, mas, gente, são quase 500 vagas, como falou o Luan aí, né? Muitas oportunidades, tem que aproveitar. Agora são 7h13.
3: E nesses dias mais frios, não só a gente que sente os efeitos das baixas temperaturas, os carros também. O consumo de combustível aumenta e a bateria fica mais fraca. É por isso que os motoristas devem tomar alguns cuidados para evitar problemas mecânicos e garantir mais segurança nas estradas e nas ruas.
4: Este empresário costuma fazer manutenção preventiva com frequência.
5: Eu cuido muito da parte do ar-condicionado, filtro de ar, até por ter alergia, né? Rinite alérgica, troca de óleo. Um outro cuidado importante em relação aos freios, né? Com a chuva, você precisa ter muito mais cuidado, principalmente com quem tem freio ABS hoje.
6: Em períodos de baixas temperaturas que afetam diretamente o funcionamento dos veículos, é preciso atenção redobrada para evitar imprevistos, dor de cabeça e garantir a segurança no dia a dia.
7: Evite usar o etanol, tá? Que é um combustível difícil de inflamar no frio, tá? Outro cuidado importante seria a bateria, tá? Procurar um profissional, um mecânico de confiança para fazer um teste efetivo na bateria. Se ela estiver abaixo de 50%, pedir para substituir, porque é uma bateria que, ao confrontar com o frio, ela vai baquear e o carro não vai ligar no frio.
4: Mangueiras e correias feitas de borracha podem ressecar e rachar com o frio, aumentando o risco de problemas mecânicos. O óleo do motor pode ficar mais viscoso, dificultando a lubrificação e a partida do veículo.
8: Na fase fria, o óleo ele fica muito denso, então, e quanto mais baixa a temperatura, mais denso ele fica. Então, assim, pelo menos um minutinho deixar o carro esquentar já é suficiente para o óleo já ter uma viscosidade menor e já fazer a lubrificação correta do motor, né?
4: Também vale ficar atento à visibilidade. Limpadores de para-brisa, vidros e desembaçamento devem estar em bom funcionamento. Os pneus exigem também muito cuidado, tanto com a calibragem quanto com o estado de conservação.
7: A calibragem no tempo de chuva é interessante que ela fique um pouco mais baixa, tá? Não o pneu murcho, né? Mas um pouquinho mais baixo, porque ele vai ter uma aderência melhor, né, com esse asfalto molhado.
4: Independente da estação, a manutenção preventiva e as revisões periódicas continuam sendo a melhor forma de evitar problemas.
7: Tenha esse cuidado de manter esse carro com manutenção correta o ano inteiro, né? Aí você não vai ter surpresas, né, quando chegar as adversidades aí do frio.
2: E olha só, de novo a gente vai falar de oportunidade, viu? Porque um evento em São José dos Pinhais tem muitas vagas de emprego e de estágio. Nós vamos agora fazer contato com o repórter Vinícius Carrasco. Vini, conta pra gente quem pode participar desse mutirão, que áreas que nós temos vagas. Bom dia.
9: Oi, Patrícia. Temos duas ações, viu, aqui em São José dos Pinhais. A primeira delas é voltada para o público mais jovem, que quer aí tentar as primeiras vagas no mercado de trabalho. O evento é gratuito, é preciso fazer inscrição pelo site do SESI, né, para participar. Tem palestras, tem workshops e o acesso ao evento é liberado. O público pode circular pelo espaço, conhecer as estandes, conversar com os representantes das empresas e podem levar também os currículos e interagir com as equipes. A ação vai ser hoje e amanhã.

0: das 8 da manhã até as 2 da tarde, no Colégio do SESI São, de São José dos Pinhais, viu? Nós vamos conferir o que disse o gerente de negócios do IEL Paraná, o Rafael Delgado, sobre essa iniciativa.
1: Para os alunos e estudantes, uma grande oportunidade de conhecer as oportunidades em aberto com as indústrias e as grandes indústrias da região, também participar dos workshops, onde a gente vai estar dando dicas de como se comportar numa entrevista, como elaborar o seu currículo, como fazer o seu cadastro no LinkedIn também. Então, uma boa oportunidade tanto de participar das oficinas, quanto também de conhecer as oportunidades disponíveis das grandes indústrias da região de São José dos Pinhais.
0: Ainda aqui em São José dos Pinhais, nós temos também uma outra iniciativa com mais de 1.500 vagas, né, ofertadas aí nesse feirão de empregos. A ação é das 9 da manhã até as 3 da tarde na Agência do Trabalhador aqui do município, localizada na Avenida Rui Barbosa, número 9.244, na região central. São cerca de 1.500 vagas, como eu mencionei, ofertadas por 12 empresas participantes. O feirão foi estruturado especialmente para atender os jovens que buscam a primeira oportunidade profissional, o público que frequentemente tem dificuldades aí para encontrar essas vagas de trabalho, né, por falta de experiência. A iniciativa é voltada para esses jovens que têm idade entre 14 e 23 anos, né, com a maior parte das vagas sendo destinada ao público a partir dos 18 anos. É necessário levar documento pessoal com foto, carteira de trabalho, currículo atualizado, e durante o evento vai ter encaminhamento, né, para entrevistas e processos seletivos. Então, Patrícia, quem é de São José dos Pinhais, não faltam aí opções de emprego, né, para o pessoal que quer se candidatar. E daqui a pouquinho eu volto com uma outra ação, viu, Patrícia, que está sendo realizada aqui em São José dos Pinhais, que também tem muitas oportunidades para os moradores do município.
2: Ah, bacana. Então a gente te aguarda, viu, Vini? Bom trabalho por aí. São 7h19. Agora vem cá, você aí. Que tal mandar uma mensagem aqui pra gente, hein? Você gosta da nossa companhia logo cedo, do nosso jornalismo? Afinal, a gente levanta bem cedinho, ainda na madrugada, para apurar as reportagens, os assuntos, trazer prestação de serviço para você e muita informação. Então, quero te convidar para mandar um alô aqui pra gente, comentar as nossas reportagens, nossos links dos repórteres. Estou aguardando o seu alô no 41-3331-7551, que é o nosso WhatsApp. Se preferir, você pode apontar a câmera do seu celular aí para o QR Code que aparece no canto esquerdo da sua tela. Apontando para o QR Code, você já é direcionado para a conversa do WhatsApp com a nossa produção. Tá combinado? Estou aguardando um alô seu aqui em 41-3331-7551.
3: No dia 28 de outubro, a banda inglesa Iron Maiden vai se apresentar na Arena da Baixada, aqui em Curitiba. E a venda dos ingressos para este show começa hoje. Nós vamos fazer o contato com o André Molina, que está em frente à arena. Molina, como é que está o movimento, esse horário por aí? E conta pra gente também que horas que começa a venda dos ingressos. Bom dia, Molina.
4: Bom dia, Gustavo, todos que nos acompanham aqui no Paraná Agora, primeira edição. Pois é, já tem bastante gente aqui na fila do Iron Maiden para comprar os ingressos do Iron Maiden. Mais de 50 pessoas já estão aqui em frente à Baixada, aguardando esta venda que fisicamente vai começar às 11 da manhã na bilheteria aqui da Arena da Baixada para o público em geral. Ontem foram as vendas para o público que é do fã-clube, e a partir das 10 da manhã também começa online pela Live Pass. Esse show, que vai ser no dia 28 de outubro, é da turnê Run For Your Lives, que é uma turnê que aborda a fase clássica do Iron Maiden, desde o primeiro álbum de 1980 até o álbum Fear of the Dark de 1992. E uma das novidades nesse show de Curitiba é que vai ser o primeiro show do baterista Simon Dawson aqui na capital, já que ele está substituindo, né, o lendário Nico McBrain, que teve que aposentar as baquetas. E vale dizer que a confirmação desse show aqui em Curitiba aconteceu há poucos dias, mas ela já havia sido cogitada há mais ou menos 2 semanas, quando o guitarrista do Iron Maiden, Adrian Smith, veio aqui para a capital fazer um show solo e aproveitou para lançar a nova cerveja do Iron Maiden na cervejaria do Iron Maiden. E ele até se apresentou na cervejaria, ele tocou o clássico Wasted Years do álbum Some Merry Time de 1980. 87, como você pode conferir nas imagens da TV Paraná Turismo, imagens exclusivas. E eu estou aqui com o fã Leandro agora. O Leandro, ele é o primeiro fã a chegar aqui para comprar o ingresso, mas não foi por causa dele, não. Ele veio garantir o primeiro lugar na fila para comprar o ingresso da esposa, né, Leandro?
5: Isso aí, ingresso da mulher. Tá em casa com as crianças esperando lá, eu vim enfrentar o frio aí.
4: E que horas que você chegou aqui na fila?
5: Cheguei aqui, era 9h57 de ontem.
4: Ficou a noite inteira, então, dormiu aqui na fila?
5: É, dormir a gente não dorme, né? Estamos aí com o pessoal aí, tá todo mundo acordado praticamente aí também.
4: E depois de você chegar, já começou a chegar o pessoal, já tem gente dormindo aqui, já tem colchão, até preparar o lugar, até para tomar um café da manhã, né?
5: É verdade. Eu trouxe mesa, cadeira. E chegou, acho que um pouco do pessoal chegou tudo junto aí, mas aí agora de manhã começou a chegar mais.
4: E aqui já começa uma pré-festa do Iron Maiden, né?
5: Ah, sim. Com certeza.
4: Tá certo, Leandro, muito obrigado aí pela entrevista. Então esse foi o Leandro, o primeiro a chegar na fila. E a fila, Gustavo, só aumenta, continua aumentando aqui, né? A gente vai dar uma olhadinha aqui na fila. E olha, eu acho que eu vou ficar um pouquinho depois também, que eu tenho que garantir meu ingresso, que show do Iron Maiden eu não falto aqui em Curitiba. Então é isso, ali já tem as pessoas sentadas, dormindo também, né, aguardando. E é isso, né, Gustavo? A gente continua aqui na Baixada acompanhando os fãs do Iron Maiden que vão comprar esses ingressos a partir das 11 da manhã. Lembrando que o show é no dia 28 de outubro, numa quarta-feira, turnê Run For Your Lives. Eu fico com você aí no estúdio.
3: Obrigado, Molina. Lembrando que a venda dos ingressos por link, pela internet, está com muita dificuldade, por isso a presença física sua hoje lá na Baixada é importante para você garantir o seu ingresso. Parabéns, Molina, pela reportagem com o Adrian Smith, falou até inglês aqui na Paraná Turismo, foi muito bacana. Obrigado e parabéns pelo seu trabalho. Agora você vê imagens de Cascavel, Trevo Cataratas, está bem tranquilo o movimento por lá. Nesse momento, a região oeste do nosso estado, temperatura de 6 graus.
2: É, tá friozinho por lá, né? Em Cascavel agora, mas o assunto agora é quente por aqui, porque chegou o momento daquela resenha sobre futebol com ele, o Edson Tomás.
6: Esporte.
2: Edson, bom dia, seja bem-vindo.
7: Tudo bem, Patrícia?
2: Tudo bem,
7: bom dia,
2: boa quinta-feira.
7: Tudo certinho.
2: Tudo certinho,
7: né?
2: Vamos falar do nosso trio de ferro?
7: Vamos começar com o Paraná Clube, inclusive, porque não tem mais ingressos para a torcida paranista.
2: Esgotou?
7: Tá? É, esgotou. O Paraná fez aí uma venda rápida na segunda e na terça-feira, o check-in dos associados, e rapidamente acabou esgotando os ingressos. Ontem foram colocados os ingressos avulsos para vender, R$ 60 e R$ 80. Rapidamente, né? A torcida do Paraná vai lotar mais uma vez a Vila Capanema. O jogo é sábado, 3h30.
2: Né?
7: É assim, eu repito o que eu falei ontem, é o jogo mais importante do Paraná no ano. Pode ser que daqui uma semana, numa eventual decisão, a gente repita a frase, mas o Paraná só estará na final da competição
2: se passar
7: pelo Araucária, ou seja, esse é o jogo mais importante até o momento do Paraná. E é um jogo que coloca o tricolor de volta à Série A, à primeira divisão do Campeonato Estadual no ano que vem. O Paraná que tem a melhor campanha, como a gente já disse, não perdeu, é o único invicto da competição. E vai ter aí todos os jogadores à disposição, apenas o Salazar, que acabou se machucando lá em Paranaguá contra este mesmo Araucária na vitória por 2-0. No restante, o técnico tcheco vai poder contar com todos os jogadores. E uma grande festa na Vila Capanema, certamente no sábado.
2: Com certeza, né?
7: Transmissão aqui na TV Paraná Turismo, né? Lembrando que o jogo tem transmissão aqui na TV Paraná Turismo a partir das 3h20 da tarde.
2: Maravilha, quem quiser, né? Acompanha no conforto aí de casa. Bom, o Atlético também tem jogo pela frente, mas é na segunda-feira, né?
7: É, o Atlético no domingo,
2: no domingo.
7: E Remo. É até interessante a gente dar uma atualizada aí na tabela de classificação, né? O Atlético joga domingo contra o Remo em Belém do Pará às 16h e o Coritiba joga contra o Bahia segunda-feira no Couto Pereira. O Atlético hoje está na quinta colocação com 24 pontos, 16 jogos e o Coritiba que joga na segunda, repito, contra o Bahia no Couto está na oitava posição com 23 pontos. Olha, convenhamos, é uma boa classificação, sim, claro. Tem ali os times grandes abaixo de Atlético, de Curitiba, casos aí de Botafogo, Atlético Mineiro, Inter, Vasco, Cruzeiro, Vitória. São os times abaixo da dupla Atletiba. Então, o trabalho está sendo muito bacana. É claro que neste momento seria importante voltar a vencer, né? O Atlético tem que fazer pontos fora de casa. Joga contra o Remo lá em Belém do Pará e o Coritiba joga contra o Bahia. Para finalizar, assim, dois importantes personagens, sim, completando um ano de clube. No Atlético, hoje, Odair Hellmann completa um ano. E no Atlético, convenhamos, normalmente é difícil um treinador passar de 3-4 meses. Odair Hellmann, hoje, dia 21 de maio, completa um ano de Atlético. E ontem, o Jaci, que é o ídolo do Coritiba, completou um ano de clube também, vindo do Operário. Então, são personagens da dupla Atletiba completando um ano de trabalho, que é bastante bacana também.
2: Maravilha, que bom então, né? A gente tem que realmente trazer esse trabalho que é bem feito. Obrigada.
7: Valeu, Patrícia.
2: E até amanhã.
7: Isso, amanhã a gente repercute tudo o que vai acontecer aí no final de semana.
2: Uhum. Bom, São José dos Pinhais, vamos continuar por aqui falando de São José na Grande Curitiba, que recebe a partir de hoje o Paraná em Ação. É uma iniciativa que leva para a população do município diversos serviços, tudo de graça, viu? Nós vamos fazer contato com o Vini Carrasco novamente. Vini, quais serviços, né, os moradores da cidade terão acesso e de graça, hein?
0: Patrícia, olha só, são diversos serviços, mais de 30 serviços disponíveis aqui para a população de São José dos Pinhais, no Ginásio Riacho Doce, aqui no município, né? São serviços do Governo do Estado, serviços também da Prefeitura Municipal. E quem vai dar mais detalhes para a gente sobre essa ação é o Ricardo Albanos, coordenador do Paraná em Ação. Ricardo, bom dia, né? Que serviços do governo estão disponíveis para quem participar do Paraná em Ação?
6: Olá, bom dia, Vinícius, bom dia a todos. Tem muitos serviços do Governo do Estado aqui presentes, junto com a Prefeitura. A Secretaria de Educação vai estar fazendo a matrícula de jovens adultos, vai ter o Poupa-Tempo com mais de 300 serviços. Identidade é um serviço que traz muito à população. Até a gente recomenda que quem for fazer identidade ou quem for fazer outro serviço, que tragam todos os seus documentos pessoais em bom estado para a gente fazer verificação. Copel, Sanepar, Coapar, com tarifa social de água e luz, Coapar com cadastro de habitação. É um grande mutirão. Governo do Estado, Prefeitura, num só local, Riacho Doce, dois dias, quinta e sexta.
0: E quem, o pessoal pode participar até que horários?
6: O evento começa às 9, com a distribuição de senha até às 16 horas. As senhas são limitadas, a gente pede que quem procure, que venha cedo até o evento, trazendo seus documentos pessoais, e em média a gente atende 4 atendimentos por pessoa. Todo mundo que vem aqui atrás de um serviço acaba saindo com outros 3.
0: É o grande objetivo, né? Agilizar todo o atendimento para as pessoas.
6: Perfeito, é isso mesmo. O serviço público, do jeito que ele deve ser, é agilizado, humanizado, ágil. Então, essa é a ideia, e está dando certo.
0: Tá certo, muito obrigado. E olha só, tem também, gente, serviços da Prefeitura. Quem vai dar mais detalhes para a gente é o Juliano Martins, superintendente da cidadania aqui do município. O que a Prefeitura está trazendo? Tem até a vacinação para PET, né?
8: Exatamente. Bom dia, Vinícius. Bom dia a todos. Nós vamos estar aqui com vacinação para os nossos PETs. Também as vagas de emprego, mais de 1.000 vagas de empregos aqui ofertados pela Secretaria de Trabalho e Emprego, cadastro habitacional através da Secretaria de Habitação, a nossa Superintendência da Cidadania também já está fazendo ali a carteirinha da CIPTEIA, também o cadastro do idoso, temos credenciamento do idoso através da Secretaria de Urbanismo, vários serviços aqui ofertados, OAB, todos os serviços aqui das 9 até as 16 horas.
0: Certo, muito obrigado pelas informações. Então, a gente reforça, né, que Paraná em Ação está sendo realizado aqui hoje e amanhã, então nessa quinta e sexta-feira, das 9 da manhã então até as 4 da tarde. O pessoal tem que chegar, pegar senha, não deixe para a última hora, no Ginásio Riacho Doce, em São José dos Pinhais. Viu, Patrícia? E todas as informações, só para reforçar, também estão disponíveis no site da Secretaria de Justiça, que é justiça.pr.gov.br.
2: Muito bom, Vini. Obrigada, viu, pela sua participação aqui. Um ótimo trabalho para você. São 7h31. Paraná Agora, primeira edição, fica por aqui, viu? Mas a informação não para, ela continua.
3: Para você que nos acompanha pela 97.1 FM e também pela AM630, nós vamos para um rápido intervalo.
2: Isso mesmo. E por aqui a gente encerra com imagens de Morretes aí na sua tela. Charmosa cidade litorânea. 16 graus agora por lá. Uma ótima quinta-feira para você. Cuide-se. Até amanhã.

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1: Olá, eu sou o Diego Tirri e agora começa mais um Minuto de Educação, o boletim diário sobre a educação pública no Paraná. O governo do estado anunciou a progressão na carreira de 13.288 agentes educacionais 1 e 2 da rede estadual de ensino. A medida contempla servidores do quadro dos funcionários da educação básica que atuam nas áreas de apoio escolar e administrativo, como limpeza, preparação da merenda, inspeção de alunos e equipes de secretaria das escolas estaduais. Os servidores contemplados vão receber os valores na folha de pagamento de junho, com efeitos financeiros a partir da data de publicação da resolução. A progressão funcional representa o avanço na carreira dos servidores e reconhece o trabalho dos responsáveis pelo funcionamento diário das unidades escolares da rede estadual. E este foi o Minuto da Educação de hoje. Você também pode nos acompanhar nas redes sociais. O endereço é educação.pr.
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10: O Paraná se destaca na vacinação de mulheres grávidas a partir da 28ª semana de gestação contra o vírus sincicial, com o objetivo de proteger os bebês nos primeiros meses de vida. 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Nesse ano, o estado contabiliza mais de 34 mil aplicações. O imunizante é feito em dose única, com o intuito de proteger o bebê de doenças como bronquiolite e pneumonia. 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

0: Oi, oi, já estamos de volta agora aqui no estúdio da 97.1, a sua rádio favorita, hein? A Educativa, eu, Patrícia Armentano, também o Gustavo de Santa Cruz. Bom dia para você que está chegando agora, bom dia, boa quinta-feira. Para você que está sintonizando aí o seu daio no carro, né? Está entrando no carro, está indo trabalhar, já está pelas vias aí de Curitiba, indo para a faculdade, para aula. Seja sempre bem-vindo, bem-vinda. É um privilégio ter a sua companhia nessa quinta-feira, predominantemente nublada, né? Curitiba está toda cinza, 11 graus, está friozinho, mas a gente faz companhia até as 8 horas da manhã e, ó, com um cafezinho. Se você está em casa aí, também nos ouvindo ou nos assistindo pelo YouTube, manda um alô aqui para a gente, manda uma foto do seu cafezinho quentinho para essa manhã de 11 graus que eu estou aguardando. 41-3331-7516 é o nosso WhatsApp. Estou aguardando o seu alô aqui, que é bem importante para a gente. Outra coisa importante também sempre é a gente falar de cidadania.
1: Economia.
0: Economia, cidadania, que fazem parte do nosso dia a dia, da nossa vida. Olha só, faltam apenas 9 dias para o prazo final do Imposto de Renda 2026, para entregar a declaração 2026, o Imposto de Renda Pessoa Física, ficar em dia com o leão. E cerca de 40% dos contribuintes ainda não enviaram a sua declaração à Receita Federal. A expectativa é de que 44 milhões de declarações sejam entregues até agora, próximo 29 de maio, semana que vem, em todo o país.
2: Especialistas alertam para o risco de congestionamento do sistema nos últimos dias, principalmente nas horas finais do prazo, o que pode dificultar o envio da declaração e gerar multa para quem perder a data limite.
0: Exatamente. E para falar sobre este assunto, aliás, deu um tilt aqui no meu computador, agora sim. Para falar sobre os cuidados, então, que o contribuinte tem que ter na reta final agora da declaração, os principais erros que podem levar você a cair na malha fina e como os contribuintes podem destinar, inclusive, parte do imposto a projetos sociais, nós vamos conversar com Luiz Fernando Martins Alves. Ele é contador, advogado, além de autor e coautor de livros voltados ao setor contábil e de gestão. Pessoa certa para falar aqui com a gente sobre esse assunto, né? Bom dia, seja bem-vindo.
3: Bom dia, Patrícia, bom dia, Gustavo. Prazer estar aqui.
0: Muito bom também tê-lo aqui. Olha só, estamos aí, né, na reta final do prazo, Luiz Fernando. Qual que é a principal orientação para quem ainda não enviou a declaração e está, né, aguardando aí? Está aguardando o limite, gente, não dá para guardar, né? Qual que é a sua orientação nesse
3: momento?
0: Não aguarde.
3: Desde o início do prazo, a gente sempre fala, entregue antes, entregue no começo. E a recomendação ainda fica, porque se você deixar para o último dia, vai cada vez ficar mais difícil. Então, faça isso hoje, faça no final de semana. Um detalhe importante, o prazo final, você já adiantou, é o dia 29, que é sexta-feira que vem. A pessoa pode entregar no dia 29 até as 23 horas e 59 minutos. Acontece que, se você tiver que pagar o imposto, a cota única ou a primeira parcela vence no dia 29 e você não vai conseguir pagar no dia 29 e 11 da noite, ok? Você vai conseguir pagar no dia 29 no horário bancário, mesmo pela internet, os bancos cessam os pagamentos ali por volta de 19, 20 horas. Então, se você deixar para o último minuto, ainda vai ter esse problema. Então, a recomendação desde agora é quem não fez, faça hoje, faça amanhã, no máximo no final de semana, não deixa para a última semana, para os últimos dias, porque você vai se atrapalhar, vai ficar nervoso. Se você utilizar um contador, ele também vai estar mais atarefado. Então, faça antes.
2: A gente noticiou aqui, umas semanas atrás, a gente está vendo aqui esse número de 40%, que é um número ainda alto, né? Quase metade ainda não fez, mas a gente noticiou aqui números realmente altos, números de pessoas que já fizeram a declaração, já no início, nos primeiros dias, até batendo um recorde das pessoas que entraram, esse volume grande no começo, parece que agora tem uma meia na metade para o final. O pessoal meio que parou. Esse avanço de resolver as contas, né, de ir para o leão já logo cedo, aí, o que você achou dessa atitude desse ano ter sido, que a gente noticiou aqui, que tem sido maior do que nos outros anos?
3: Eu acho que mostra aí um tanto de conscientização de trabalhos como esse que vocês vão vão fazendo aqui, a imprensa, os contadores, as entidades de classe, as entidades empresariais, vem sempre reforçando essa necessidade, né, de entregar mais cedo, de cuidar, de educação financeira. Você falou no começo ali, Patrícia, de cidadania. Então, é uma questão cultural de deixar para a última hora. Então, a conscientização que a imprensa vem fazendo, os profissionais que trabalham na área, é bem importante justamente para que as pessoas cuidem um pouco mais disso, né? Ou cuidem bastante disso. É muito importante, reflete dinheiro no bolso, então levar muito a sério esse assunto.
0: Muito a sério, né? Para não pagar multa, não cair na malha fina. Muita gente tem restituição também e é um dinheirinho muito bom, né? Que a gente pode contar quem tem restituição, não é mesmo?
3: Claro, a restituição, os lotes de restituição, que em outros anos anteriores eles eram divididos em até 8 lotes, agora esse ano está em 4 lotes. Então, entre maio e agosto, no último dia útil de cada mês, já vai ser liberada a restituição. Então, quem entregou no começo do prazo, lá no meio de março, já vai ter a sua restituição agora, no dia 29 de maio. E quem entregou, quem vai entregar agora no prazo final, certamente só vai ter lá em agosto. Então, fica com esse dinheiro parado também no fisco. Claro, ele vem com a atualização da taxa Selic, mas vamos imaginar que a pessoa tenha lá R$ 3.000 para receber. É melhor receber R$ 3.000 em maio do que R$ 3.030, por exemplo, no mês de agosto. Né? Ela já vai trabalhando com o dinheiro. Então, mais um motivo para entregar antes.
2: Exatamente. Quando a gente fala de documentação, o que precisa separar, conferir antes e ainda quem não reuniu toda a documentação deve esperar ou é melhor enviar a declaração e corrigir depois?
3: Eu aconselho entregar prontamente, né?
0: Para
3: não ter essa necessidade de retificação, né? Você vai empurrando o problema mais para frente. Claro, se for algo muito importante, a compra do imóvel, um inventário, e não tem esse documento, está com o advogado, aí sim, entrega a declaração do modo que está, para depois retificar. Mas documentos de banco são fáceis pelos aplicativos, documento de renda do teu trabalho, renda de aluguel, é fácil de conseguir, então é parar um tempinho para separar essa documentação, compra e venda de imóvel, compra e venda de veículos, ações, quem trabalha com isso, reunir tudo e fazer de uma vez é a minha recomendação. A Patrícia tinha falado no começo alguns riscos de malha fina, talvez o maior caso em que as pessoas caem na malha fina são as despesas médicas, né? Então, despesas com saúde, despesas médicas, dentista, fisioterapia, psicologia. Ainda é histórico não lançar tudo, as pessoas têm um costume de, mas minha declaração é simplificada, então eu não preciso, não vai fazer diferença eu lançar a despesa médica, o plano de saúde, mas sim, é obrigatório lançar todas essas despesas, independente disso servir de abatimento ou não. Então, muito cuidado com as despesas relacionadas à saúde.
0: Luiz Fernando, uma outra questão também é a declaração pré-preenchida, que eu acredito, ela é uma aliada para quem deixou também para fazer a declaração na última hora. E outra coisa, além de ser uma aliada nesse momento, a pré-preenchida, ela já, a hora que você transmite ali a declaração, dali um pouco, algumas horas, ou até, né, 24 horas, já vem também a informação se está correto ou se tem que retificar, não é mesmo?
3: Vou começar pelo final. A dica de conferir o processamento da declaração é fundamental. Seja ela entregue pela declaração pré-preenchida, direto no site da Receita Federal, ou se fez pelo programa tradicional. Como disse, quando eu comecei a trabalhar com isso lá em 25 anos atrás, demorava 2 meses para você saber se a tua declaração tinha dado certo. E hoje, como você falou, às vezes no mesmo dia ou um dia, 2 dias depois, você já tem a informação se deu tudo certo, se você precisa fazer alguma retificadora, o que é possível. Então, isso foi um avanço muito bom. Então, sim, é muito importante conferir. Quanto às informações que vêm na declaração pré-preenchida, sem dúvida, é um aliado. Mesmo para quem faz pelo programa, que é uma opção, eu prefiro fazer pelo programa, a visualização da declaração eu acho que é mais completa, mas ainda assim também utilizo as informações da pré-preenchida, porque às vezes o contribuinte não trouxe todos os documentos, ele esqueceu que ele tinha uma conta bancária lá num banco onde ele tem um saldo pequeno, então ele nem lembra que tinha aquela conta, e a pré-preenchida já aparece essa informação, o rendimento do Nota Paraná, por exemplo, a pessoa também esquece. Então,
0: ela já traz, né?
3: Ela já traz. Então, é um assistente gratuito que você tem, que a Receita já te dá essas informações. Um detalhe importante, nem tudo que está lá na pré-preenchida, por experiência, né, nós fazemos centenas de declarações aí anualmente, e a gente observa que pode acontecer algum equívoco lá. Porque o que tem na pré-preenchida? Por exemplo, se eu sou funcionário de uma empresa, essa empresa vai informar o quanto eu recebi. Pode ser que essa empresa se equivocou. Então, sempre é importante, mesmo a informação estando lá na pré-preenchida, que eu confira, né? Então, vamos imaginar que meu salário foi R$5.000 por mês, 12 meses, eu ganhei R$60.000. Então, eu tenho essa certeza que foi R$60.000. E lá na empresa, ela informou que foi R$30.000. Sei lá, por algum problema, essa empresa se equivocou, transmitiu essa informação para a Receita vai colocar na pré-preenchida essa informação errada. Então, muito importante que você confira e não confie, cegamente nas informações que estão ali na pré-preenchida. Por isso ela é pré-preenchida, senão já teria pronta a tua declaração, ok? Então, ele é um assistente.
2: Vale a pena conferir. Falando de destinação social, quando o contribuinte ele destina parte do imposto para uma instituição, como hospitais, projetos sociais, ele consegue escolher para onde que esse recurso vai? E ainda, por que que essa escolha é tão importante para a comunidade?
3: Em parte ele consegue escolher. Então vamos lá. Na tua a declaração de imposto de renda, hoje você pode fazer de duas formas, a declaração simplificada e a completa. As informações que precisam ser inseridas no programa são iguais. O próprio programa vai te dar a opção de, na simplificada ou na completa, quanto você está pagando ou tendo de restituição. Então, você escolhe a que ficar mais conveniente de acordo com o teu perfil. Na completa, você tem a opção de destinar até 3% do seu imposto devido para o Fundo da Infância e do Adolescente e 3% para o Fundo do Idoso. Então, você pode destinar 6% do seu imposto devido, 3% para cada um desses fundos. E esses fundos, então a tua escolha é parcial. Então eu vou escolher destinar 3% para o Fundo da Infância e do Adolescente do município de Araucária, por exemplo.
2: Sim, pode okay? Especificar a cidade.
3: Exato. E daí o que acontece? As instituições, hospitais, escolas, outros projetos sociais lá do município de Araucária, ou de Curitiba, ou de Campo Largo, ou de Colombo, vão fazer os seus projetos e levar a cada um desses fundos e obter de lá a destinação desses recursos. Antigamente era possível você já destinar para instituições muito conhecidas, por exemplo, aqui em Curitiba, Hospital Erasto Gettner, Pequeno Príncipe, Pequeno Cotolengo.
0: Exato.
3: E você já destinava direto. Mas, infelizmente, em muitos locais do país, foram criadas instituições que não tinham esse intuito de ajudar as pessoas e sim ajudar os próprios fundadores delas. Então foram criados esses fundos, né, o Fundo Nacional, Estadual, Fundo Municipal em quase todos os municípios do país, para que esses fundos administrados, parte pela iniciativa pública, parte pela iniciativa privada, controle melhor esses recursos. Eu não tenho aqui agora a informação do Fundo da Infância e do Adolescente do município de Curitiba, mas são muitos milhões de reais que, no final das contas, caem lá. E daí, instituições como as que eu falei aqui, Pequeno Príncipe, Erasto Gettner, Cotolengo e mais uma centena delas, apresentam seus projetos ao fundo e o fundo, observando que essas empresas, essas instituições são sérias, vai destinar o recurso
2: e faz esse
3: adequado.
2: Controle depois certinho do
3: então,
2: dinheiro.
3: A dica é sim, faça a destinação para algum desses fundos. Na minha visão, é melhor do que você jogar o dinheiro lá para Brasília e aquilo tem uma destinação que você não sabe onde vai parar, então parte desse recurso já fica próximo de você.
0: Para a gente finalizar, inclusive, a nossa entrevista aqui com você, Luiz Fernando, bem importante a gente falar então, viu? O Hospital Pequeno Príncipe, que é o maior hospital pediátrico do país, é uma das instituições beneficiadas. Então, os recursos ajudam a financiar os atendimentos e tratamentos de crianças e adolescentes. Também tem o Hospital Universitário, o Evangélico Mackenzie, que permite também a destinação de até 6% do imposto de renda que o Luiz Fernando falou aqui. É importante a gente ter, né? Os brasileiros não sabem, acho que, vou pagar mais, não vou ter restituição, vai sair do meu bolso. Né, Luiz Fernando? É uma iniciativa bonita essa.
3: Muito bacana. Só para não ficar nenhuma dúvida, você falou 6 e eu falei 3. Qual é a diferença? No momento da declaração, eu só posso destinar 3. Se eu fizer a doação durante o ano, aí eu posso destinar 6, o que é muito difícil a pessoa fazer. Então, eu teria que me antecipar e destinar agora, no ano de 2026, 6% do meu imposto devido, que eu nem sei exatamente quanto será, para depois, na declaração do ano que vem, eu informar que declarei os 6%. No momento da declaração,
0: é só
3: 3% para o fundo da infância e do adolescente e 3% para o fundo do idoso.
0: Muito obrigada pelas orientações também e por trazer nessa questão dos números aí da porcentagem do que pode ser doado.
3: Eu que agradeço, fico à disposição, contem comigo, se precisar me achar aí nas redes sociais, Luiz F. M. Alves, _.
0: Combinado. Daqui a pouquinho, quando eu sair do ar, eu quero falar com você, inclusive, tá?
3: Tá bom, tá bom.
0: Nós acabamos de conversar com Luiz Fernando Martins Alves, contador, advogado, além de autor e coautor de livros voltados ao setor contábil e de gestão. E ele falou, viu, sobre essa reta final aí da declaração do Imposto de Renda à Pessoa Física 2026. Gente, não deixa para a última hora, tá? É importante. Resolva já a sua situação. Eu estou dormindo bem tranquila, abraçada com o leão já, viu? Fiz minha declaração e está tudo certo. Agora faltam 8 minutos para as 8 da manhã.
2: Tem notícia boa para o Paraná e para Curitiba. 68% das cidades do Paraná têm alto índice de progresso social. Curitiba é a melhor capital. Quem nos informa melhor essas notícias é o repórter Gustavo Vaz.
1: Curitiba é a capital com a melhor qualidade de vida do país e a melhor cidade do Paraná, de acordo com o Índice de Progresso Social 2026. Esse ranking, que avalia o bem-estar da população a partir de diversos indicadores, mostrou que 68% dos municípios do Paraná, ou seja, 271 dos 399, alcançaram nota considerada elevada, enquanto que 31% tiveram desempenho intermediário. Apenas 1% aparecem com notas consideradas mais baixas. Além da liderança entre as capitais, Curitiba se destaca como a quinta cidade do país em qualidade de vida, com a nota 71. A partir da nota 60, o índice já é considerado como alto. Mais informações você confere no site de notícias do Governo do Paraná.
0: E a gente vai mudar de assunto agora, hein? Olha só, o governo do estado entrega hoje em Colombo, na Grande Curitiba, novas viaturas e equipamentos para as forças de segurança da região metropolitana. A ação ocorre logo mais às 10 horas da manhã no Alto Maracanã, bem ao lado ali do terminal do Maracanã. Os itens vão reforçar o trabalho da Polícia Militar, Polícia Civil, Polícia Penal, também a Polícia Científica e o Corpo de Bombeiros do Paraná. A ideia é ampliar o apoio ao policiamento, à investigação, à perícia e ao atendimento à população. Esses investimentos, gente, eles fazem parte de um programa de renovação de frota e também modernização das forças de segurança pública em todo o estado. Essa medida, claro, busca dar mais estrutura e agilidade às ações de segurança para todos nós, né, em toda a região paranaense.
2: O aplicativo Poupa Tempo Paraná, que é assim, né, na língua popular diz que é uma mão na roda, uhum, e ajuda muito, passa a funcionar também para usuários de iPhone a partir desta semana. A ferramenta reúne mais de 300 serviços públicos estaduais e municipais em um só lugar e já estava disponível para Android. Com o app, o cidadão pode agendar atendimentos, consultar serviços e até fazer videochamada em cerca de 100 serviços, sem precisar sair de casa, muito mais cômodo.
0: Sim.
2: Lançado em outubro de 2025, o programa já ultrapassou 1.600.000 atendimentos e entre os serviços mais procurados estão a emissão da nova carteira de identidade nacional, carteira de habilitação e documentação de veículos. O Poupa Tempo também integra órgãos como Copel, Sanepar, Procon e Defensoria Pública. As unidades funcionam de segunda a sexta-feira, das 8 da manhã até as 5 da tarde, com agendamento pelo aplicativo, no site ou ainda em totens de autoatendimento. Boa notícia para quem tem iPhone, também vai poder usar o Poupa Tempo. E você que tem Android, também corre lá e baixa o aplicativo.
0: Bacana, hein? Agora a gente vai falar de outro assunto, porque as vendas de motocicletas dobram no Paraná após a isenção de IPVA. E o Gabriel Ramos tem mais detalhes.
4: As vendas de motocicletas no varejo mais que dobraram em 2025 no Paraná, ano em que o governo do estado isentou o IPVA das motos com até 170 cilindradas. No ano passado, foram comercializadas 140.563 motocicletas de baixa cilindrada, 112% a mais que em 2024. E neste ano, o mercado continua em alta. As vendas registradas nos primeiros 4 meses do ano quase alcançam o total registrado em 2024, com a comercialização de 58.726 motocicletas entre janeiro e abril. O levantamento foi feito pela Associação Brasileira dos Fabricantes de Motocicletas, Ciclomotores, Motonetas, Bicicletas e Similares, com base nos dados do Renavan. Mais informações você confere no site de notícias do Governo do Paraná.
2: Atenção agora para quem utiliza os serviços da Unidade de Saúde Capanema no Prado Velho, ela ficará fechada hoje para reorganização interna depois das obras de reforma e ampliação. O atendimento será retomado normalmente amanhã. Quem precisar de atendimento hoje deve procurar a Unidade de Saúde Ouvidor Pardinho, na rua 24 de Maio. Segundo a Prefeitura de Curitiba, a pausa é necessária para a limpeza e adequação dos espaços reformados. As obras começaram em julho do ano passado e incluíram troca do telhado, pintura, modernização da rede elétrica e ainda a ampliação da estrutura. A unidade ganhou mais consultórios, banheiros acessíveis e teve uma área útil ampliada em cerca de 100 metros quadrados. A expectativa é melhorar o atendimento aos moradores da região.
0: Falando ainda de saúde, hein, a vacinação contra a Covid-19 volta a ser ampliada aqui em Curitiba. E isso desde ontem, quarta-feira. Com a chegada de quase 19 mil novas doses, a Prefeitura retoma a aplicação do imunizante em toda a rede municipal de saúde. Agora, pessoas com 12 anos ou mais que fazem parte do público prioritário podem receber a vacina em qualquer uma das 109 unidades de saúde. Já crianças de 6 meses a 4 anos passam a contar com atendimento em 108 postos. Antes, por causa da falta de doses enviadas pelo Ministério da Saúde, a imunização estava concentrada em poucas unidades, tá? Agora foi ampliada. A Secretaria Municipal da Saúde orienta que é preciso apresentar documento com foto na hora da vacinação. Quem teve Covid deve esperar pelo menos 4 semanas após o início dos sintomas para se vacinar. E a Prefeitura reforça que a vacina continua disponível para gestantes, idosos, pessoas com comorbidades, profissionais da saúde e também outros grupos prioritários. Esteja atento, então, né, se você conhece alguém aí dentro desse cenário que pode se vacinar. É a Covid-19, viu, gente? Nós estamos falando. Falta 1 minuto para as 8 agora.
2: Hoje é o Dia Mundial da Diversidade Cultural para o Diálogo e Desenvolvimento. E é só através do diálogo que nós vamos ter esse intercultural diálogo para alcançar a paz e o desenvolvimento. Importante o diálogo, né, Patrícia? A gente está conversando, a comunicação é tão importante, né? E a gente ressalta esse dia de hoje tão importante, Dia Mundial da Diversidade Cultural, para o diálogo e desenvolvimento.
0: Fica aí a reflexão. Mandar um abraço aqui para o pessoal que mandou um alô, né? Eu convidei, o pessoal mandou. Luiz Guilherme, a Jocélia, a Lídia Araucária, Marcelo Dorico, Marcelo Nogaroto também, a Luciene, a Sol por aqui, o Fábio conosco também, o Michael de São José. Gente, um excelente...
5: 8 horas.
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3: O Paraná se destaca na vacinação de mulheres grávidas a partir da 28ª semana de gestação contra o vírus sincicial, com o objetivo de proteger os bebês nos primeiros meses de vida. 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
4: Olá, eu sou o Diego Tirri e agora começa mais um Minuto de Educação, o boletim diário sobre a educação pública no Paraná. O governo do estado anunciou a progressão na carreira de 13.288 agentes educacionais 1 e 2 da rede estadual de ensino. A medida contempla servidores do quadro dos funcionários da educação básica que atuam nas áreas de apoio escolar e administrativo, como limpeza, preparação da merenda, inspeção de alunos e equipes de secretaria das escolas estaduais. Os servidores contemplados vão receber os valores na folha de pagamento de junho, com efeitos financeiros a partir da data de publicação da resolução. A progressão funcional representa o avanço na carreira dos servidores e reconhece o trabalho dos responsáveis pelo funcionamento diário das unidades escolares da rede estadual. E este foi o Minuto da Educação de hoje. Você também pode nos acompanhar nas redes sociais. O endereço é educação.pr.
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1: Chegamos, Curitiba, minha grande, grande região metropolitana de Curitiba, meu querido Estadão do Paraná, meu querido Brasil, bom dia. Estamos iniciando o programa William Barbosa, estamos começando o programa William Barbosa, o programa do seu amigo do rádio, e agradecendo as nossas amigas e amigos que nos acompanham aí na clássica frequência M630 e você que está no aplicativo da Rádio Paraná Educativa M630 em qualquer parte do Brasil e do mundo, né? Aliás, já mandando um abraço aqui falando em aplicativo para Mazé Barroso, que é uma ouvinte nossa de Fortaleza, no Ceará. Tudo bem, Mazé? Bom dia. Uma ouvinte nossa acompanha o William Barbosa nas redes sociais, muito obrigado. A Maria das Graças também, William, me mande um bom dia. Estou sempre contigo aqui na capital paranaense. Obrigado, minha querida Maria das Graças. A Maria Inês, também é uma ouvinte nossa de todas as manhãs, diz que trabalha como diarista, né? Não dá para acompanhar o programa todinho, mas está sempre coringando. Gostei do coringando. Valeu, Maria das Graças. Alô, Eline Souza, um abraço para você. Eline Souza, bom dia. Também estou no aplicativo William Barbosa e eu te ouço aqui na cidade do Rio de Janeiro. Legal, Eline Souza, bom dia. E um abraço para Elaine Rodrigues, né? Acompanhando o programa William Barbosa aqui na capital do estado. Quantas e quantas amigas, quantos e quantos amigos, queridas e queridos por esse Brasilzão de Deus. Ademar Marques, na mesa de som ou na sonoplastia, para a turma dos Chiques. bom dia, Ademar.
2: Bom dia a você, William Barbosa, bom dia a todos os ouvintes e a nossa equipe de trabalho. Estamos chegando aí para ficar com você até o meio-dia de hoje, William.
1: E vamos nesse clima, nesse pique, com a informação, com a utilidade pública, com a prestação de serviços, o rádio feito com emoção e de coração para coração, né? William, me mande um alô aí, é o Adilson Souza. Obrigado, Adilson. Valeu. A Zélia Maria também, tem tanta gente aqui. Durante o programa a gente divulga. Alô, Dilo Silveira também, um abração para você. Ele que é do Rio Grande do Sul. Um abraço para você, Dilo. E nós começamos o programa William Barbosa com a nossa lição de vida, com as palavrinhas tiradas do fundo do meu coração. E como diria o cantor, compositor, humorista, ator, apresentador, meu ídolo, Moacir Franco, né? Eu acho que eu falei um pouquinho de tudo que esse cara representa, né? Como diria o cantor, compositor, humorista, ator, apresentador, meu ídolo, Moacir Franco, eu me lembro dessa frase que ele diz assim: quando a noite fica mais escura, é que o dia está para amanhecer, né? Quando a noite fica mais escura, é que o dia está para amanhecer. Eu falo isso, gente, para dizer a você, atenção ouvintes do programa William Barbosa, que muitas vezes, quando nós achamos, atenção, hein, que vai acontecer algo muito triste, ou que algo vai mudar na nossa vida, porque está tudo muito na escuridão, né? E a gente não consegue enxergar, eu diria para você o seguinte: lembre-se que o amanhecer está para acontecer. É importante você entender isso. E esse amanhecer são novas oportunidades, novos caminhos, o caminho do retorno, muitas vezes necessário, que nós temos que fazer na nossa vida, né? Ou seja, a busca por aquilo que nos complete. Então eu diria até muito mais para você, ouvinte do William Barbosa, para você, ouvinte do programa do seu amigo do rádio, né? Que seja financeiramente essa busca, seja materialmente essa busca, seja espiritualmente essa busca, a gente muda, aos 20, aos 50, 40 ou 70, até os 80, né? Eu acho que ainda dá para mudar. E não tenha vergonha de mudar. Você que é ouvinte aqui do programa William Barbosa, que me dá o prazer da sua audiência todas as manhãs, não tenha vergonha de mudar, de se reformular. Porque muitas vezes a gente, né? E é só a gente voltar ao passado, no nosso tempo de infância, de adolescência, né? Com os nossos pais. Porque muitas vezes a gente é ensinado desde pequeno que o homem que tem palavra não muda, né? Eu diria para você, a gente muda. Então, não somos os mesmos de quando tínhamos 20 anos, né? Não somos os mesmos, muita gente, de quando tínhamos 50. Nós não somos os mesmos. Nós mudamos fisicamente e envelhecemos também, claro. A pele ficou mais flácida, o olhar mais cansado, escutamos menos um pouco, né? Nós somos várias pessoas, gente, ao longo da vida. Atenção, atenção, ouvintes do programa William Barbosa, ao longo da vida, nós somos várias pessoas. Várias pessoas numa só, né? E isso nos dá a oportunidade de nos reinventarmos sempre, né? Isso nos dá a oportunidade de nos reinventarmos sempre, com certeza. Nós não precisamos ser a mesma coisa o tempo todo. Podemos mudar e mudar para melhor, né? Apesar que tem gente que nasce, cresce e não muda, né? Com 70, com 80, não tem como. Tem gente que não tem jeito, né? Mas a grande maioria tem. Então podemos mudar sim para melhor, acreditando no nosso potencial, né? Se você é uma pessoa boa, você não precisa ficar tentando provar para ninguém que você é uma pessoa boa. Nos seus atos, no seu modo de agir, é isso aí, né? Acreditando no nosso potencial e buscando sempre aquilo que nós almejamos, né? Temos que ser humildes, pedirmos perdão quando for preciso. Se erramos, temos que afirmar que erramos. Se acertamos, a gente não precisa falar nada. Deixa o povo falar. A felicidade, a paz, a beleza de ser filho do nosso Criador é a grande dádiva. Então lembre-se dessa frase, você que acompanha o William Barbosa, você que me dá o prazer aí da sua audiência, do seu carinho todas as manhãs, lembre-se dessa frase, como diz o querido Moacir Franco: quando tudo escureceu, é que eu pude ver melhor.

0: Marco Antonio, muchas gracias. Qué gusto, qué placer, qué honor. Gracias, hermano.
1: William Barbosa. Uma noite eu estava cantando em Guarulhos, num circo, Circo Madrid. Chovia muito, era perto da meia-noite, eu estava cantando para umas 15 pessoas. Eu praticamente não via onde eu estava. Era muita amargura, muita decepção. Quando terminei o show, aquelas pessoas me abraçavam, sorriam, e eu não sabia nem o que responder. E eles foram saindo, foi quando entrou lá pela porta um homem alto, se aproximou completamente ensopado pela chuva, e ele sorrindo assim entusiasmado falou: "Seu Moacir, eu sou de uma dupla sertaneja, queria gravar uma música do senhor." Falei: "Claro, claro, imaginei que fosse essas coisas velhas que nós cantamos aqui hoje." Aí eu perguntei: "Que música vocês gostariam, você quer gravar?" Primeiro perguntei o nome da dupla. Ele falou: "João Mineiro e Marciano." Eu nunca tinha escutado esse nome. Aí: "Que música vocês querem gravar?" Ele disse: "Seu Amor Ainda é Tudo." Eu falei: "Meu amigo, não sei nem a letra disso, uma música que não aconteceu nada." Ele: "Não, mas eu quero, porque a minha namorada tem um long play, não sei o que que tem nessa música e tal." Eu falei: "Pode gravar." Trocamos telefone, ele foi praticamente correndo, saltando, mergulhou na escuridão, e eu fiquei plantado ali naquele picadeiro, no momento mais triste da minha vida, sem saber o que fazer, para que lado correr. João Mineiro e Marciano venderam 2,5 milhões de discos dessa canção e gravaram, ganharam em seguida 8 discos de ouro com música minha. Naquela noite a minha vida estava mudando. E eu estou falando isso aqui hoje em Indaiatuba, para que vocês... Estou falando isso essa noite aqui, tão importante nesse pedaço da vida do Brasil, para que vocês não se esqueçam. Quando a noite estiver mais escura, é porque está perto de amanhecer.
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0: Uma salva de palmas para minha banda. Mauro, fisioterapeuta. Aqui um japonês que chegou hoje, não sei nem direito falar com ele. Tá com a cor de gagatunita, tá? Manuel. André. O rei da porrada. Não tem uma vez que eu não dou uma nele. Márcio. Rogério, meu pai. E agora só agradeço.
1: William Barbosa, finalmente você descobriu o caminho das pedras, hein? Deus te acompanhe aqui nessa nova trajetória e que você possa ser para o pessoal daqui, para as senhoras e para todos os que te escutam, mais do que amigo, um conselheiro. Deus te conserve junto conosco aqui. Gosto muito de você. Deus te ajude.
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9: O programa do Ame-se dessa semana vai conversar sobre o tema Mulheres e o Sono. O que está em jogo quando você não dorme bem? O sono impacta diretamente a qualidade de vida da mulher. A falta dele pode acarretar problemas de saúde, como baixa imunidade, cansaço, diabetes, instabilidade do humor, podendo desenvolver ansiedade e depressão. Para dormir melhor, é importante que a mulher leve uma rotina saudável antes de se deitar, como, por exemplo, fica longe de telas, praticar atividades físicas e ter uma rotina de sono. Assim, o corpo produz substâncias que vão influenciar em noites bem dormidas. 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
1: Estamos de volta, estamos apresentando o programa William Barbosa e já com toda a nossa equipe, todo o nosso time, apostos. Vamos começar pelo mais alto aqui, que é o EDG, dando um bom dia para o EDG. Bom dia, EDG.
2: Bom dia, William, bom dia aos seus ouvintes, aos amigos. O que está acontecendo aí?
1: Não dê atenção.
2: Não, eles estão brigando cá de pão ali. Sabe? Bom dia a todos aqueles que acompanham essa programação, né? E estouro total.
1: Você ia falar outra coisa, não ia, não?
2: Não. É estouro total. Estouro total. Quer parar de me atrapalhar, Demar? Estouro total esse quadro aí, principalmente com as histórias que surgem aí. E nós estamos aqui para atrapalhar, não, mas para tentar.
1: Seja bem-vindo, EDG, tranquilo.
2: Muito obrigado, William.
1: Não, dê atenção aos inimigos, não, por favor.
2: Essas pessoas têm que ir, né?
3: Ai, que ótimo.
1: Celso Chadec. Celso, seja bem-vindo.
3: Tinha uma... Turma com barulho dessa. Tinha...
1: Pois é, ninguém mandou trabalhar em rádio, né, bicho?
3: Eu achei que já tinha me livrado do EDG há muitos anos.
1: Tudo bem, Celso?
3: Tudo na paz.
1: Muito frio,
3: grande
1: não?
3: Quinta-feira aí. Hoje amanheceu bem frio e permanece frio ainda. O sol está tímido para aparecer e a temperatura não deve passar dos 16 graus.
1: É, por aí. Nivaldo Walter, bom dia. Bom dia, tudo bem, Nivaldo?
4: Tudo bem, muito bom dia a você, William Barbosa. Bom dia, EDG. Bom dia, Celso Chadec, Adebar Marques e Filásio Júnior. Bom dia, Renato, Ricardo, todos os integrantes do seu programa nesta manhã de quinta-feira. Cadê? Ah, tá lá, né, o Renato e o amigo, o Ricardo e o amigo dele. Estão lá na...
1: O Adriano. Bom dia, William. Eu gosto daquele chapeuzinho do Adriano.
4: É, aquele, exatamente.
3: Café ovo.
4: Quando o Celso Chadec falou do EDG, eu faço uma pergunta para o Celso, ver se ele vai poder me responder. Esse EDG é aquele mesmo que estava com o controle do portão e quando chovia ele descia do carro para abrir?
3: Não. É para acabar. O EDG, se for contar as histórias dele. Ele chegava na
1: porta
3: do portão da rádio,
1: mão.
3: Chovendo, a cântaros, que dizia o Reinaldo, ele descia do carro para abrir o portão, cara.
1: Rapaz.
3: Não diga que não.
1: Depois você vai falar se é verdade ou não, o EDG. Depois. O Ademar Marques, bom dia,
5: você, William Barbosa, bom dia a toda a equipe de trabalho, bom dia aos ouvintes, estamos chegando aí para participar contigo e continuar até o meio-dia de hoje.
1: Eu gostei, você viu o jeitinho da mão do Ademar assim, gesticulando e batendo a mão. Acho que o Ademar tocava pandeiro, ele toca pandeiro nas horas
5: altas. Eu disse agora há pouco que com fofoqueiro não dá, né?
1: É, boa. Evilásio Júnior, bom dia.
6: Bom dia, William, colegas de trabalho, ouvintes da nossa M630 Educativa. Um bom dia aos amigos, amigas que estão espalhados pelo Paraná, Brasil e pelo mundo. E parabéns, hoje vai bom dia especial para o Gil Álvares, comunicador, colega de trabalho, também radialista. E principalmente aquele que conseguiu fazer com que a gente entendesse o que é rádio. Conseguiu fazer com que compreendamos o que é comunicação. Gilberto Fontoura, também de aniversário hoje, parabéns aos dois, Gil Álvares e o Gilberto, que Deus os abençoe, que a Mãe Maria os envolva com o manto sagrado, o anjo da guarda de cada um, o guia e ampare sempre. Gilberto Fontoura e Gil Álvares, trabalhei com os dois lá na Rádio Independência. O Gilberto, já no final, ele saindo da Rádio Independência, o Gil, junto com o Mário Neto, na FM 104, junto com o Júnior, o Vargas e todo aquele povo bacana da FM 104 que a gente conviveu lá.
1: Legal. Um abraço ao Gil, também faz tempo que não o vejo, mas é um grande amigo, grande comunicador. E é o meu, eu costumo dizer que é o meu segundo pai. O Gilberto Fontoura foi meu segundo pai em todos os sentidos. Se eu permaneci em Curitiba, foi graças a ele. Eu tenho uma passagem muito interessante. Quando eu estava com a corda no pescoço, no bom sentido, né? Não é com a corda, eu não estava satisfeito com muitas coisas assim. E eu recebi...
6: Você tinha 10 faturas para pagar e 5 batendo na cara para
1: pagar. Não, eu recebi, na época eu recebi um convite, só como curiosidade, da Rádio América de São Paulo. Né? Lá atrás, a Rádio América era uma rádio de quarto lugar no Ibope em São Paulo. Eu falei, eu vou embora. E o Gilberto me botou na parede e falou, cara, você vai ficar aqui porque eu vou fazer de você ainda um bom comunicador aqui na cidade. Fica tranquilo que o seu dia vai chegar. E chegou, graças a Deus. Bom. Então, só tenho que agradecer esse, mestre da comunicação. Eu sempre digo, como diretor, foi o meu melhor diretor que eu tive por todas as áreas que eu passei. Foi o grande diretor. Bom, o Renato Barbosa conosco também. Bom dia, Renato.
7: Bom dia, William Barbosa. Bom dia a todos os ouvintes. Bom dia a toda a equipe. Um excelente dia para todos.
1: Já parou, Renato?
7: Só? Já parei por hoje.
1: O senhor fala tanto...
7: O que foi, cidadão, aí?
8: Ai, que ódio.
1: Ih, rapaz.
8: Mascou toda a minha unha.
1: Rapaz, você vai fazer a unha lá no Rui Cabeleireiro, lá. Um abraço.
3: Quem te viu e quem te veio, William Barbosa.
1: Eu sou um cara democrático, Celso.
3: Eu na evolução, né, William?
1: A gente evoluiu, tá, abrimos aí espaço. Está todo mundo jogando no time aí, não tem problema, não. Né?
3: Acho que é importante, a gente na vida, a gente tem que aprender a moldar-se conforme a vida se apresenta pra gente, né?
1: Tá certo, tá certo. Não significa que eu vou sair com o EDG, que eu vou sair com o Nivaldo, com o Evilásio, comigo mesmo, com o Celso, com o Ademar, o homem do pandeiro, com o cara que não gosta de falar, o Renato. Ô Renato, você trouxe um time bom aí, bicho. Paulinho Gaiotto, um abraço. Bom, a história de hoje, gente... eu quero que vocês ouçam com atenção e essa história vai mexer, hein? Você sabe o que significa GP, o Celso Shadeck?
3: Tem várias formas, grande prêmio.
1: Pois não, falou de uma
6: grande... É no esporte, é grande prêmio de Fórmula 1, grande prêmio do Paraná, de Turf, grande prêmio. Oh, verdade, é tudo isso, então a gente... Foi, né? É GP.
1: Certo, certo. Falou o entendido do esporte aí. É tudo aí. Pois não. Então. Só um pouquinho. Renato, GP.
7: Guarda patrimonial.
1: Guarda patrimonial. Acho que o EDG, o Nivaldo Walter.
9: Não, não sei o que é.
1: Não sabe.
2: Não é a cultura, GP.

0: Coloca no ar o desabafo de hoje aí, Renato.
1: Bom, eu sou GP há mais de 10 anos e durante todo esse tempo eu já vivi muita coisa. Já conheci pessoas famosas, empresários, políticos, gente muito rica mesmo. Mas nada, absolutamente nada, se compara ao que aconteceu naquele dia. Eu entrei nesse meio muito nova, saí da roça tentando mudar de vida. E no começo foi terrível. Eu aceitava qualquer cliente, porque eu precisava sobreviver. Passei por muita humilhação, muito nojo, muita situação pesada, muita gente suja, mas com o tempo eu fui ficando conhecida nesse meio. Hoje eu consigo selecionar com quem eu saio. Eu escolho os clientes. Eu tenho clientes fixos, gente influente, homens com muito dinheiro. Eu me cuido muito, invisto muito em mim mesma, porque nesse ramo a aparência é tudo. Frequento boates de alto padrão e tem lugares em que eu apareço só uma vez por semana, porque o valor para ficar comigo é muito alto. E eu sei que muita gente vai me julgar, mas essa é a minha realidade. Um dia, um amigo meu muito famoso, muito influente mesmo, me ligou dizendo que tinha um cliente interessado em mim. E ele falou: olha, o cara, né, ele quer te conhecer. É alguém muito rico, mas ele quer exclusividade. E eu perguntei o valor, quanto ele fechou, e eu aceitei na hora, porque nesse meio funciona assim, né? Pagou o que eu pedi e eu vou. Ele me passou o endereço de um apartamento luxuoso, uma área nobre da cidade, e eu fui. Quando eu cheguei lá, eu respirei fundo, né? Ajeitei a roupa, toquei a campainha, e aí aconteceu a pior parte, gente. A porta se abriu. E quem estava na minha frente era o meu avô. Sim, o meu avô. Na hora eu gelei inteira. Fazia anos que eu não via ele pessoalmente, mas eu reconheceria ele em qualquer lugar. Ele e a minha avó ficaram muito ricos. Meu pai brigou com ele no passado por causa de dinheiro e humilhação, e desde então nossa família praticamente foi abandonada. Meus pais ficaram pobres na roça, passando quase fome, enquanto meu avô virou um empresário conhecido, cheio de dinheiro e nunca ajudou meu pai. Mesmo sem contato, eu sempre via fotos dele na internet, em jornais, eventos, sabe, essas coisas. Então, não tinha como eu não reconhecer. Só que ele também me reconheceu. E sabe o que foi pior? Ele sorriu. Como se ele estivesse esperando por aquilo. Naquele momento, gente, eu quis ir embora, juro. Minha vontade era sair correndo daquele lugar. Mas ele já tinha pago. E nesse meio, cancelar um cliente importante pode acabar com a sua reputação, seja ele quem for. Quem me indicou, que era o que me indicava os maiores clientes, poderia me queimar completamente. E eu dependia daquilo. Então eu entrei, tentando agir como uma profissional, tentando fingir que ele era só mais um cliente qualquer, mas não era. Dentro de mim estava tudo destruído. Enquanto eu olhava para ele, eu só conseguia lembrar de tudo que meu pai sofreu, das brigas, das humilhações, da forma como eles deixaram a nossa família largada, enquanto viviam no luxo. Meu avô estava bonito, forte, malhado, sabe? Aquilo acabou comigo por dentro. Em um momento, ele olhou para mim e falou assim: você se deu bem nesse ramo, hein? E aí eu respondi: a gente aprende a aceitar qualquer cliente. Na hora, ele abaixou a cabeça e ficou quieto. Ele não me maltratou, pelo contrário, ele foi gentil o tempo todo. Mas aquilo ali me destruiu emocionalmente. Porque para mim parecia humilhação, parecia provocação, parecia que ele queria mostrar que ele tinha poder até sobre aquilo, sabe? E quando acabou, ele perguntou assim: posso te chamar mais vezes? E aí eu respondi: eu prefiro que não. Se o senhor tiver um mínimo de consciência, nunca mais faça isso, por favor. E eu fui embora, gente, me sentindo a pior pessoa do mundo. Quando eu cheguei em casa, eu chorei como eu nunca tinha chorado na vida. Eu fiquei 3 dias sem trabalhar, sem comer, sem conseguir dormir. Eu me sentia suja, eu só tomava banho, confusa, revoltada. E aí aconteceu outra coisa. Poucos dias depois eu descobri que ele sofreu um acidente grave, muito grave. Ele ficou paraplégico depois do que aconteceu entre nós. Parece coisa, né, de castigo mesmo de Deus. Hoje ele vive numa cama, sendo cuidado por enfermeiras, porque a minha avó se separou dele e praticamente ninguém da família fica perto. E eu sei que muita gente vai dizer que foi castigo, né? Eu não sei, gente. Às vezes penso que sim. De verdade, eu não sei. Porque eu acho que ele já sabia que era eu, né? Que ele me contratou pelo meu amigo que falou de mim, que eu era bonita, que isso e aquilo, mas eu acho que ele viu minha foto, ele sabia. Então parte de mim ficou revoltada com tudo aquilo, mas outra parte sentiu pena. Porque no final das contas ele continuava sendo meu avô. E por mais estranho que pareça, eu ainda sinto pena dele. Essa história mexeu comigo de uma maneira que eu nunca vou esquecer. Porque às vezes a vida dá voltas tão absurdas, né?

0: parece impossível acreditar. E essa é a minha história.
1: Pois é. A gente fala assim, que loucura, né? Mas se você pesquisar, se você voltar atrás na história, lamentavelmente, como diria aquele saudoso comunicador Algarci Túlio, né, existe esse tipo de coisa. Começo com você, Celso Chadec. Foi um castigo o fato de repente, alguns meses depois, que ele acabou saindo com a própria neta, né, que é uma... Hoje a turma fala de Job, né?
2: Sim,
1: Job
2: sim.
1: Também, Job, um nominho mais bonito, né? É, do que GP, né?
2: É, e veja bem, William.
1: Você que é um cara que é espiritualista, e que é espírita, você acha que é uma lei do retorno, não tem nada a ver, uma coisa, outra coisa, outra coisa?
2: Veja bem, pode ser que nesse caso, ele foi um cara audacioso, né? Ele sabia o que ele estava fazendo, ele sabia. E ela, como ela disse, se ela não aceitasse, ela poderia perder a clientela que ela tinha, e ela vivia disso. O mundo dela
1: é esse. Ela já tinha pago, inclusive.
2: Inclusive já tinha pago. É, podia até estornar, mas ela ia perder, talvez até o trabalho que ela tinha naquele segmento, né? Com aquelas pessoas.
1: Essa atividade.
2: Atividade lá, com as pessoas que acertavam tudo antes, os cafetões, né? Mas com relação ao que ele sofreu, isso é uma lei do retorno.
1: Você acha que é uma lei do retorno?
2: Com certeza, porque ele é uma pessoa que foi, durante a vida toda, uma pessoa assim, de mal com a vida e de mal com as pessoas, e galgou os passos dele lá,
1: só
2: ficou rico.
1: Dinheiro.
2: Tinha dinheiro, era que pobres tão ricos, como se diz, e que ricos tão pobres, né? Eu acho que ele acabou tendo um problema muito sério para pagar exatamente um pouco dos pecados que ele cometeu, dentre eles o caso de fazer questão de sair com a neta e ainda perguntar para ela, depois da relação, se poderia chamá-la mais vezes. E ela agiu corretamente. Não, porque eu não quero, não aceito. Porque dela já tinha... O contrato que ela tinha era aquele momento. E ela fez, ela suportou o momento. Então, para mim, a lei do retorno dele, dentre tudo, vem sobre essa questão do sexo que ele fez.
1: Nivaldo Walter, você acha que foi a lei do retorno, que a gente sempre comenta, ou não tem nada a ver?
3: Na realidade, William, a situação, eu não sou longe de ser moralista, longe disso, mas uma situação completamente repugnante, né? Totalmente ali é essa situação. Agora, o que aconteceu com ele posteriormente, de repente o problema dessa situação do acidente e acabou ficando paraplégico, complicado, olha, não sei se foi a coincidência ou a lei do retorno, não dá para dizer, né? De repente uma situação, aquele momento ali, acabou levando para esse acidente. Mas o que ele fez antes disso com a neta é complicado, né, William?
1: Agora, aquilo que a gente estava conversando aqui fora do ar, tem pessoas que têm esse tipo de fetiche, bicho.
3: É.
1: Entendeu? São doentes,
2: é
1: precisam
2: doença,
1: de tratamento.
2: Né?
1: É uma doença. É doença, precisa ir de psiquiatra, psicólogo, psicanalista, hein? Bom, Evilásio Júnior.
4: Nós temos sempre as escolhas e o livre-arbítrio que Deus nos dá. Ele, com certeza, viu a foto ou o anúncio, porque quem ofereceu o serviço dela para ele deveria ter uma foto, um álbum,
1: um cafetão,
4: um catálogo,
1: né?
4: E alguma coisa assim. E ele sabia quem ela era. E Deus, com certeza, na grande esplenitude dele, sabia que ele estava fazendo uma coisa errada. Deixou tudo acontecer. E aí, no sair, veio a pergunta, posso te chamar mais vezes? Ele fez com que ela se sentisse o pior dos seres humanos da Terra, que ela se sentisse uma pessoa desprezível, imunda, simplesmente leprosa para ela mesmo. Ela era uma leprosa por ter feito o que ela fez. E aí Deus falou, agora chegou a tua hora de você saber o que você fez na vida de uma pessoa. Agora você vai sentir tudo isso. A mulher deixou dele, ele sofreu acidente, paraplégico na cama, e com certeza, o que você joga para o universo, e o Celso é muito mais entendido disso, por ser espírita e que tem o conhecimento dessa doutrina, o que você joga para o universo, ele volta. Ele volta de uma forma ou de outra. E por isso que, às vezes, a gente fala umas coisas, e eu costumo dizer que não é nem por eu falar muito, É por eu não conseguir deixar dentro de mim aquilo que vai me estragar por dentro. Então eu prefiro jogar para fora do que estrague o meu interior. Mas que ele levou o castigo e ele recebeu exatamente aquilo que estava predestinado para ele, sim.
1: Ademar Marques.
5: Eu sempre acreditei na lei do retorno, porém, não nesse caso aí, né? É dessa menina aí. Não, não, não. Eu vi ela reclamando posterior ao ato que ela teve com o avô, né? Inicialmente, que quando ela chegou à porta, que ela poderia ter voltado. Mas mais vale ela ter perdido a parte da clientela e ficar com o nome manchado nesta, abre aspas, profissão, do que ela ter que passar por isso, sabe? Ela preferiu passar por isso, preferiu encarar. E eu vejo uma certa hipocrisia no depoimento dela quando ela diz que ficou com nojo, tomou vários banhos e tal e tal, mas o dinheiro ela não devolveu, né?
1: Pois é, o dinheiro, pois não, é DG.
6: Olha, vocês vão me expulsar daqui hoje, porque eu acho que tinha que pegar uma cinta e chegar nos dois. Primeiro porque...
1: Não, o velho já morreu, cara.
6: Não, agora não vai bater mais. Primeiro porque o velho sabia que era neta, né? É. Ela sabia que ele era avô dela. Por que ela falou? Por que ela não chegou e disse, ah, você, meu avô, não vou dar pra você, não. Epa, até logo. Olha, não.
2: DG, calma.
6: Não tem dinheiro, não.
1: Oi, DG, o senhor...
6: Agora, a falta de vergonha...
1: Ontem era quarta-feira ainda, pô.
6: É, a falta de vergonha na cara não é só do velho, não. E outra coisa, esse negócio de lei de retorno, porque ele ficou aleijado, quebrado, porque foi retorno, não tem nada a ver com isso, não. Deus, não, Deus nem se importa com isso.
2: Você está pagando muitas nem coisas, você sabe disso também.
6: Eu
2: estou, né?
6: Pagando, sim. Quer que eu fale aqui?
1: Chama. Como é que é o nome daquele segurança lá da entrada lá, o Evilásio?
6: Josmar. Então,
1: chama o Josmar, por favor.
6: Eu acho que...
1: Chama o Josmar.
6: Eu acho que os dois merecem...
1: Josmar, só um pouquinho, por favor.
6: Os dois merecem. Ou você quer calar a boca essa desgraça, essa ambulância aí? Vai levar o capeta, tá?
1: Calma, DG, calma.
6: Não, os caras não deixam trabalhar, pô.
1: Diga, termina.
6: Não, até fiquei sem conclusão. Me solta.
1: O Josmar, isso. Acalma ele. O Josmar tá com um copo de água, né, Celso, ali?
2: Tá. Isso, dá uma aguinha. Calma, ficou mais calmo agora?
1: Ah, tranquilo. Tá mais calmo?
6: Agora tô bom.
1: Renato Barbosa, e qual é a sua opinião?
7: Eu acredito que nem ela, nem ele é vítima da situação. Todos têm o livre-arbítrio e cada um tem a sua posição de escolher o que quer fazer e assumir as consequências. Se ficou com culpa, se perdoe, se está magoada, perdoe. Esse negócio de ficar nessa opinião de que foi Deus que fez isso, cara, isso aí não é bem assim, não, porque se o cara foi imprudente, sofreu um acidente, foi Deus que quis que ele sofresse um acidente. Se o cara tá doente, foi Deus que quis que ele ficasse doente. Se o outro morre, foi Deus. Não, cada um tem o seu livre-arbítrio. Se você não cuida da sua saúde, você vai ficar doente. Se você não tem prudência no trânsito, você pode sofrer um acidente. Então, mesmo que todos acreditem numa única opinião, isso ainda continua sendo uma opinião.
1: Ok. Eu acho que ela poderia ter desistido quando ela viu que era o avô, nessa parte aí, entendeu? Né? Esse muito dinheiro que ela cobra, eu não sei quanto que é, mas, peraí, dinheiro não é tudo, né? Chega num ponto que... E ele também, né? Não é porque ele perdeu a vida, ninguém torce pelo falecimento de ninguém, mas é uma realidade, ele teve um final de vida triste, porque foi um acidente, né? Mas... Tem uma coisa que eu acho, isso é uma opinião minha. Eu fico imaginando aqui se Deus se preocupasse em arrumar homem e mulher. Ah, o William está solteiro, Deus vai encaminhar uma irmãzinha para mim. O fulano está solteiro lá, o fulano, a mulher vai arrumar o EDG para ela. Deus com isso aí, não... segura ele aí, oh... peraí, não deixa peraí, ele vir aqui não.
6: Estamos falando
1: não,
6: de mim aí ainda. Oh...
1: Oh, então, só que eu, não concluí eu, aqui, eu acho que o nosso bom Deus tem muito, muito mais coisas
6: muito
1: importantes.
6: Muito mais coisas para fazer. De repente, tem umas igrejas
1: de repente,
6: por aí.
1: O cara... Não, não, vamos falar de igreja. Bom, fica... vamos falar. Segura ele, oh... eu esqueci até o nome do...
4: Seu Josmar, faz favor, leva.
1: Chega. Ele acalma, daí amanhã ele volta mais tranquilo, sem problema. Então eu acho que Deus se preocupa com tantas outras coisas, né? De repente alguém que está num leito de um hospital aí com uma doença incurável e de repente essa pessoa se recupera, né? E os médicos não estavam nem acreditando. Então esse é o Deus que eu acredito. Eu
3: também. E lembrando, William, longe de fanatismo, longe de qualquer coisa, Sodoma e Gomorra, segundo o que está escrito, foi exterminada, incendiada por causa desse detalhe.
1: Isso. Pois é. É, acalmou já o EDG? Acalmou?
8: Dá teu
1: tchauzinho. EDG, oi. Obrigado, amanhã tem mais.
6: Obrigado a você. Valeu. Né?
1: Saúde e proteção. Não, não, tá tudo certo.
6: Já tomei uma injeção, mas doída, rapaz. Falei pra ele, aplica no braço, não lá.
1: Acho que o segurança ele pega com muito carinho também.
6: Não, a injeção. É. Em vez dele aplicar no braço, aplicou na...
1: Tá bom. Um abraço, EDG. Tchau. Celso Chadec, obrigado pela presença mais uma vez, amigão. O negócio está esquentando, bicho. Esse gelo do caramba aí.
2: Começar bom, a quinta está ótimo.
1: Bom trabalho para você aí. Que Deus nos abençoe sempre, né? Deixando agora a brincadeira
2: com de lado. Com certeza. Valendo aí. Um grande abraço a toda a equipe aí. Sempre é importante a gente poder estar junto e levar esse bate-papo gostoso para o ar. Porque também a vida não é só de seriedade. Tem que ter um pouco de brincadeira no meio, um pouco de descontração. Não só a ferro e fogo, né?
1: Exatamente. Evilásio Júnior, o senhor volta depois da Patrícia Armentano com o esporte.
4: E vamos trazer aqui todas as notícias de mais um dia de Sul-Americana, mais uma noite de Libertadores de América. Paraná Clube há 2 dias aí de fazer o jogo contra o Araucária, jogo que pode dar o acesso ao tricolor. E para quem não viu, eu convido para ver a camisa que o Paraná Clube lançou em homenagem à Copa do Mundo de 94, uma camisa maravilhosa, era só para sócio, já vai ter que arrumar e vender para mais gente, uma camisa amarela, bonita demais. O Coritiba que pode ter seu jogo contra o Santos anulado, porque o Santos entrou no STJD pedindo a anulação do jogo de domingo. E vamos falar do Atlético, preparação para o jogo de domingo contra o Remo. E um problema grave, porque o Atlético está sem laterais e poderá ter que improvisar nesse jogo. Além de receber o presidente Marcelo Durano aqui, falando da final contra o Trieste. Tudo isso depois da Patrícia Armentano, Boeing 630, é comigo no comando até a chegada da Miriam Rocha com destaque. Um grande abraço. Bom dia a todos, boa quinta-feira.
1: Nivaldo Walter, até às 14 e às 17 aqui na Educativa M630.
3: Exatamente, William Barbosa, um grande abraço a você, tudo de bom, excelente quinta-feira a você e todos os ouvintes da Educativa.
1: Ademar Marques, sigamos aí até o meio-dia.
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1: Legal, legal. Renato Barbosa, tudo ok aí na sonoplastia?
7: Tudo certo, tudo preparado. A quinta-feira começou quente aqui no estúdio, William Barbosa. Sigamos até o meio-dia.
1: 9 da manhã, 30 minutos em Curitiba. Bom dia, Brasil.
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9: Olá, eu sou o Diego Tirri e agora começa mais um Minuto de Educação, o boletim diário sobre educação pública no Paraná. O Colégio Estadual Indígena FEG Prague Fernandes, localizado na terra indígena Rio das Cobras, em Nova Laranjeiras, no centro-sul do estado, vai ser destaque nacional em um webinário do programa Ensino Médio Mais, promovido pelo Ministério da Educação entre os dias 8 e 9 de junho, em Brasília. Ele reconhece propostas pedagógicas inovadoras de todo o país que vem transformando realidades e fortalecendo a aprendizagem. No caso do Colégio de Nova Laranjeiras, um plano de ação foi elaborado pelos professores e pela equipe pedagógica do período noturno, com foco na valorização da cultura indígena Kaigang e no fortalecimento da identidade dos estudantes. E este foi o Minuto da Educação de hoje. Você também pode nos acompanhar nas redes sociais. O endereço é educação.pr.
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0: Simbora, simbora, povo, estamos no rádio. Bom dia, bom dia, bom dia, bom dia com alegria, bom dia com amor. Eu sou o William Barbosa desde pequenininho e quero te fazer companhia aqui na Rádio Paraná Educativa M630. Estamos juntos até o meio-dia de segunda a sexta. Estamos no rádio e já abraçando você, ouvinte, minha amiga, meu amigo. William Barbosa, estou te ouvindo aqui na minha casa. William Barbosa, estou te ouvindo no automóvel. William Barbosa, estou te ouvindo no trabalho. William Barbosa, daqui a pouco eu vou começar a te ouvir. Legal, legal, legal. Bom dia, bom dia, bom dia. Quero cumprimentar com muito carinho você, trabalhador, você, dona de casa, você, chefe de família. Quero cumprimentar você, que é motorista de aplicativo, né? Bom dia, bom dia, bom dia. Os taxistas, bom dia, bom dia. Bom dia para você que trabalha nos bares, restaurantes e lanchonetes. Muito bom dia, bom dia, bom dia. Bom dia para o pessoal da saúde. Com muito carinho aí para você que exerce essa profissão maravilhosa de médico, por exemplo, né? Os médicos, médicas, enfermeiros e enfermeiras, auxiliares de enfermagens. Muito bom dia para você nas clínicas, nos consultórios, nos hospitais da vida. Bom dia, bom dia, bom dia. Para você que trabalha nos hotéis também, bom dia, nos escritórios, bom dia, bom dia, bom dia, para você que é um pequeno empresário, um grande empresário, muito bom dia, para você que é vendedor ambulante, bom dia, bom dia, estou mandando um abraço também para os meus amigos cabeleireiros, barbeiros, você que tem um salão de cabeleireiro, tem um salão aí de barbearia, bom dia, bom dia, bom dia, bom dia para as costureiras, tricoteiras, bordadeiras, muito bom dia para você que trabalha com bolos, com doces, né? Para festas de aniversários, de casamentos, de separações e por aí vai. Divórcio, tudo bom bem? Dia. Bom dia, bom dia, bom dia. E quero cumprimentar com muito carinho também o pessoal da segurança pública, né? Policiais militares, o meu carinho, o meu respeito. A polícia militar, aos policiais civis, o meu carinho, o meu respeito. A nossa polícia civil, a polícia federal do Brasil, tudo de bom. Aos policiais da federal, um abraço para você que trabalha com a justiça, promotor, juiz, delegados, enfim. Vocês da segurança pública, tudo de bom. Os desembargadores, tudo de bom. Muito obrigado, gente, pelo carinho da audiência. E bom dia para você que é vigia também. Tem muitos vigias que trabalham à noite ou trabalham de dia. E também, William, quando dá um tempinho ali, eu estou te ouvindo. Bom dia a todos os vigias. Muito bom dia, sabe para quem? Para você que trabalha como entregador, né? Entrega no automóvel, entrega na moto, trabalha como entregador o dia todo aí. Muito bom dia para você também. Bom dia para as empregadas domésticas, diaristas. Bom dia, bom dia. Bom dia, bom dia, bom dia. Para você que não está fazendo nada, muito bom dia, bom dia, bom dia. Bom dia, bom dia para você que é caminhoneiro. Alô, caminhoneiros do meu Brasil, transportadores do progresso deste imenso Brasil. Bom dia, bom dia. Carinho grande a todos os caminhoneiros, muita saúde, muita proteção. E bom dia também para você que é psicólogo, né? Para você que é psicólogo, psicóloga, para os professores, para os alunos, para as crianças, para os adolescentes, para o vovô, para a vovó. Tudo de bom para os filhos, tudo de bom para a família brasileira. Que Deus abençoe a todos. Muito obrigado pelo carinho da audiência. E o meu bom dia também, gente. Um bom dia muito especial para você que é trabalhador rural, né? William Barbosa, eu tenho um sítio, tenho uma chácara, ou tenho uma fazenda, ou eu sou funcionário de um sítio, de uma chácara, de uma fazenda, não importa. Você, trabalhador rural, tudo de bom. Você que é tratorista, bom dia, bom dia, bom dia. Que legal. Você que é motorista particular, muito bom dia para você. E bom dia para você que gosta de fazer o bem, que gosta de ajudar as pessoas, né? E sempre ter uma mão estendida a quem precisa. Isso é muito bacana. Tem gente falando assim, William, eu tenho uma vizinha aqui que ela adora ajudar as pessoas da rua, aqui do bairro, aqui da vila, e não quer saber de nada em troca. Ela faz isso porque ela tem uma alma maravilhosa, tem um espírito maravilhoso, né? Gosta de colaborar com as pessoas. Isso é muito bom. Enfim, bom dia à nossa direção e bom dia para você, ouvinte do William Barbosa, né? A pessoa mais importante para nós que fazemos o rádio. E todo dia tem alguém que pela primeira vez está acompanhando o programa, ou alguém que falou, escuta, você conhece o William Barbosa, o nosso amigo do rádio? Ah, nunca ouvi, não vou passar a ouvir hoje. Muito obrigado, seja muito bem-vindo, muito bem-vinda. E é muito simples, é muito fácil para você ouvir o programa William Barbosa. Atenção, você pode me ouvir pelo rádio, sintonizando a M630, você pode me escutar pelo rádio, né? Não tem problema. E você pode baixar um aplicativo para me ouvir no celular. 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E eu agradeço com muito carinho a audiência também dos meus amigos e amigas, dos grupos, das redes sociais que nós participamos, muitos que administramos, outros que participamos, e uma audiência muito grande online por toda a nossa Curitiba, por toda a grande região metropolitana de Curitiba, por todo o Paraná e por todo o Brasil, pelo mundo, né? Pela internet aí chegamos, lógico, no mundo todo. Isso é muito bom. Gente, tudo certinho, tudo prontinho. Que Deus abençoe a todos. Que Deus nos dê sempre muita saúde, muita proteção. Eu desejo tudo de bom para você que faz parte da minha vida através do rádio no dia a dia. Juntos com o programa William Barbosa. Alô, Curitiba. Alô, grande região metropolitana de Curitiba. Alô, meu querido estado do Paraná e do Brasil. Até o meio-dia. Fica comigo!
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0: 9h44 em Curitiba, hoje uma quinta-feira maravilhosa, dia 21 de maio de 2026. Estamos na fase da lua nova, outono brasileiro. Hoje é comemorado o Dia Mundial da Diversidade Cultural para o Diálogo e o Desenvolvimento, né? E também Dia da Língua Nacional. E o santo do dia, Santo Eugênio de Mazemode. Santo Eugênio de Mazemode, ou Mazemode. Os telefones aqui da produção do programa William Barbosa, 41 é o nosso código de área, 41 é o DDD, 3331-7430 e o 3331-7432. 3331-7430 e o 3331-7430. 32. Obrigado aí, minha amiga, meu amigo, pela audiência, acompanhando William Barbosa na clássica frequência M630. E obrigado, meu amigo, minha amiga, que está no aplicativo, né, da Rádio Paraná Educativa M630 por todo o Brasil, nas redes sociais, no nosso aplicativo. Renato Barbosa, Santo Eugênio de Mazemode, ou Mazemode, quem foi?
2: Santo Eugênio de Mazemode. Nascido em 1782, falecido em 1861, foi um nobre francês que se tornou bispo de Marselha e dedicou sua vida aos mais necessitados. Ele é amplamente conhecido na Igreja Católica por fundar a Congregação dos Missionários Oblatos de Maria Imaculada, conhecida também pela sigla OMI. Sua trajetória destaca-se pela superação do exílio durante a Revolução Francesa e uma profunda conversão que o levou ao sacerdócio e à dedicação aos marginalizados. Fundou a Congregação dos Oblatos em 1816, focada na pregação aos pobres, e atuou como bispo de Marselha. Canonizado em 1995, é celebrado hoje, 21 de maio, data de seu falecimento em 1861, deixando um legado de caridade e zelo pastoral, William.
0: Dando sequência no programa William Barbosa, sigamos, eu sempre digo, com utilidade pública, prestação de serviços, alegria, o rádio feito com amor, com emoção, o rádio para o povo, né? Programa William Barbosa, essa é a nossa proposta de todas as manhãs, aqui na Paraná Educativa M630. Daqui a pouquinho, depois das 10, nós vamos ter a sessão Personalidade. E hoje, a minha convidada especial é a Vanessa Muniz, que é briefing profissional. É briefing que fala, ô Renato Barbosa?
2: Briefing.
0: Briefing profissional. Vanessa Muniz, bom dia.
3: Olá, William Barbosa. Eu, Vanessa Muniz, estarei aí na Rádio Paraná Educativa AM630, no quadro Personalidades, para falarmos sobre virada de chave e transição de carreira aos 40 anos. Não percam.
4: Legal, legal, legal. Até daqui a pouquinho com essa competente profissional, a Vanessa Muniz, aqui no programa William Barbosa. Agora vamos sorrir, Brasil.
5: Ok, Google. Tô namorando uma mulher divorciada. Tô pensando até em casar com ela. O que que você acha?
6: Casar com mulher divorciada é como comprar um carro usado. Se o dono vendeu é porque tava dando problema.
5: Verdade. Ok, Google. Eu não quero ficar solitária a vida toda, não. Então eu vou voltar pra minha ex. O que você acha?
6: Voltar com ex é como comprar um carro usado que já foi seu. Volta com os mesmos problemas e mais rodado.
5: Você vê? Agora lascou tudo.
4: Ai. Ai, ontem, viu, Ademar e Renato, ontem eu fui fazer uma consulta aqui, negócio de imposto de renda, cara, você acredita que aquela voz lá não reconhecia a minha face? Não é você, não é, eu falei, caramba, mas eu não mudei de cara, caramba. Rapaz, eu quase que eu entrei em atrito com aquela voz ali, me enchendo o saco, que isso, velho? Aloxonados do Brasil!
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0: Brunão, 7 horas da manhã, ele larga a lenha, não quer nem saber, viu, bicho? Esse canta muito. Diz que tem um pedido aqui no programa, o William Barbosa, manda pro rádio aí, Ademar.
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2: Eu quero conhecer alguém.
3: Você quer andar de trem?
2: Não, eu quero conhecer uma pessoa.
3: Entendi. Quer mergulhar na lagoa?
2: Você não entendeu. Eu quero sair com alguém. Eu tô solitário.
3: Já entendi. Quero um dromedário.
0: Estamos apresentando o programa William Barbosa e vamos com mais sorriso, meu povo.
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0: Chama, chorão. Começou bem, começou chorando. Chonados do Brasil.
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0: Zezé de Camargo, maravilhoso talento da nossa música romântica sertaneja, grande Zezé de Camargo. Sigamos com o programa William Barbosa, às 11 da manhã. Hoje nós temos a sessão Meu Médico, Meu Amigo, toda quinta-feira, né? Meu Médico, Meu Amigo. E hoje nós vamos receber aqui a profissional, a doutora Ludmila Lima, ela que é neurologista do Hospital INCI. E o assunto, né, doutora, é Mayo Bordot. Bom dia, doutora Ludmila.
1: Olá, William Barbosa. Aqui quem está falando é a doutora Ludmila Lima, neurologista do Hospital INCI. Daqui a pouco estarei ao vivo no seu programa na Rádio Paraná Educativa, AM630. Vamos falar sobre o tema Mayo Bordot, campanha nacional de conscientização sobre a enxaqueca e outras dores de cabeça. Um grande abraço a todos e nos vemos às 11 da manhã.
0: Combinado, combinado, doutora Ludmila Lima, grande profissional da medicina, programa William Barbosa, mais uma pitadinha de alegria.
2: Menino conversando aqui, falou, rapaz, coisa ruim é se levantar de madrugada e deixar a mulher na cama para ir tirar leite. Eu falei, ruim é eu, que nem a mulher, para deixar na cama, eu não tenho. Eu tô devendo muito e o dinheiro tá pouco.
0: Então, vamos fazer o seguinte, Chorão. Tem mais sonadas do Brasil para você também.

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8: O novo episódio do Ame-se, o podcast da mulher paranaense, fala sobre mulheres e o sono, o que está em jogo quando você não dorme bem. Os dois grupos de mulheres que mais sofrem com a privação do sono são as que estão na fase da menopausa e as do puerpério. Durante estes momentos, os hormônios passam por mudanças naturais do corpo. No caso da mulher com menopausa, a temperatura corporal e o estresse acabam tendo um impacto maior na insônia. Para mulheres no pós-parto, a rotina de cuidados com o recém-nascido e a hipervigilância acarretam na qualidade do sono. Venha conhecer mais sobre como o sono afeta sua qualidade de vida no novo episódio já disponível no nosso canal do YouTube, Ame-se Underline PR.
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12: E nesse ritmo, nesse clima, a Miriam Rocha conosco aqui nos estúdios, trazendo uma informação. Miriam, mais uma vez, tudo bem contigo? Bom dia, bom dia.
13: Bom dia, William. Bom dia, Ademar. Um bom dia especial aí a todos os ouvintes. Eu também. Só não estou muito satisfeita com o clima, mas estou bem.
12: Você não gosta do frio, né,
13: amiga? Não, não gosto. Aliás, todo mundo me pergunta, mas o que é que você vai fazer aqui então? Por que vem morar em Curitiba, cara? Parece que é doente.
12: O frio de Curitiba. O frio de Curitiba. Você tem uma informação, Miriam? Por gentileza, manda para o rádio.
13: Olha, William, referência nacional na ampliação do acesso ao diagnóstico e tratamento do HIV, o Paraná recebeu a oficina para diretrizes de eliminação da AIDS e da transmissão vertical do HIV como problema de saúde pública. A oficina, ela faz parte do processo de descentralização para os estados brasileiros, né, das diretrizes do Departamento de HIV/AIDS, tuberculose, hepatites virais e infecções sexualmente transmissíveis. O objetivo é fortalecer a construção de um plano estadual alinhado às metas da Organização Mundial da Saúde para a eliminação da AIDS e da transmissão vertical do HIV até 2030, integrando vigilância epidemiológica, assistência à saúde e participação da sociedade civil. Os principais eixos debatidos foram a ampliação das ações de promoção e educação em saúde para populações em situação de maior vulnerabilidade, o fortalecimento do diagnóstico precoce e da adesão ao tratamento, além da implementação de estratégias específicas para interromper a transmissão do HIV de mãe para filho. O Paraná reduziu em mais de 47% a mortalidade por AIDS na última década e vem alcançando as metas globais estabelecidas pela Organização Mundial da Saúde.
12: Miriam Rocha, obrigado pela sua participação. Até às 13 no programa Destaque. Combinado?
13: Combinado. Um abraço.
12: Olha, uma frase deixada pelo saudoso Silvio Santos, o maior apresentador da televisão brasileira de todos os tempos. Ele dizia assim: só não consegue o objetivo quem sonha demasiado, quem pretende dar o passo maior que a perna, que acredita que as coisas são fáceis, todas as coisas são difíceis, todas as coisas devem ser lutadas. Nós temos um recado, né? Vamos com o recado aqui no programa William Barbosa.
14: Prefeito, eu sei que Sua Excelência é uma pessoa muito ocupada, que tem compromissos oficiais, tem compromissos extraoficiais, mas eu gostaria que o senhor prestasse atenção um pouquinho assim no buraco da gente. Eu caí dentro do buraco desse hoje com a minha moto, empinou o friso da moto e a moto com só um bagaço, eu ainda arranquei o chamboque do joelho, prefeito. O senhor tem que dar umas olhadas nesse buraco. O senhor joga almenda, assim, uma borra de café, assim, um enfrevescente, um negócio, o senhor tem que prestar atenção.
12: Ô, Chorão, o Chorão, ele mora, acho que, lá em Minas Gerais, viu, Ademar? Eu não sei qual é o nome da cidade dele. O senhor tem que reclamar com o teu prefeito aí, Chorão. Dá a impressão de você estar reclamando com o nosso prefeito aqui, o prefeito Eduardo Pimentel aqui é maravilhoso, né? Fazendo uma bela administração. Curitiba, inclusive, foi eleita a cidade de melhor qualidade de vida para se viver no Brasil. Olha que coisa linda, né? Então, parabéns, parabéns ao nosso povo, parabéns aí ao nosso prefeito, Eduardo Pimentel, enfim. Agora, ô Chorão, vai reclamar com o teu prefeito aí, bicho. Vai reclamar com esse negócio de olhar o teu buraco, os buracos aí da cidade aí e tal, tá bom? 10 horas, 1 minuto. Edson Tomás, bom dia, Tomás.
15: Muito bom dia, William Barbosa, a todos que nos acompanham aqui na Educativa. Já já, hein? As informações do futebol paranaense, da dupla Atletiba, do Paraná Clube, tudo envolvendo o esporte e o futebol do estado do Paraná. Um grande abraço, William Barbosa.
12: Até daqui a pouquinho, Tomás, com as informações do futebol, atualizando as nossas amigas e amigos do rádio. Agora vamos de Sorriso Brasil.
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12: Ai, ai, ai, ai, ai. Alô, chonados do Brasil.
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0: Ei, saudoso Marciano, que voz maravilhosa, né? Dá uma vontade de voltar lá atrás, rapaz. Bom demais, bom demais. Música do Moacir Franco. Alô, alô, repórter, jornalista, repórter André Molina, bom dia.
1: Olá, William Barbosa, um bom dia para você e para todos os ouvintes que te acompanham diariamente. Aqui quem fala é o repórter André Molina e logo mais estarei aí com você para bater aquele papo gostoso e dar as principais notícias do nosso estado de Curitiba e, por que não, de todo o Brasil.
0: E nesse ritmo, Molina, aqui no programa William Barbosa tem mais sorriso.
2: A boca tá escura aqui, Paulo. Trem não tá fácil, não. Eu tô com o dia pra trabalhar pra pagar as contas e com a noite pra sonhar devendo. Não tá fácil, não. Negócio aqui, não. É difícil.
3: Ai, mas morar no mato deve ser muito solitário. Solitário é você que mora na cidade, que quando dá 6 horas da noite já tem que estar trancado dentro de casa. Aqui, menino, nós vamos morrer nesses pés de pau bem aqui, ó. Nós amanhã subimos, se nós quiser. Nós dormimos e acordamos no meio dos terreiros. Oxente, vá pensando que morar no mato é solidão, vá. Aqui nós vivemos é feliz, você nem sabe a felicidade que é você morar num lugar desse bem aqui, ó. Nós vivemos solto igual a onça, menino, aqui dentro do mato. Olha pra cá, ó. Se amanhã subir, já sinto o cheiro das árvores. Você vê o pôr do sol se abrindo ali.
4: E o cabo aqui me pedindo uma foto do jeitinho que eu nasci. Aonde é que eu vou buscar nessas alturas? Se naquela época o povo nem máquina fotográfica tinha. O povo só tinha o dia e a noite. O dia pra passar fome e a noite pra sonhar comendo. Você tem problema, viu?
5: Essa semana, se sobrar um dinheirinho, eu vou comer um peixe. Pra ver se diminui meu triglicerídeos. Peixe é muito bom pra diminuir o triglicerídeos. Aí até sexta-feira agora eu pagando minhas contas pra comprar ao menos 1 quilo de peixe pra mim comer.
6: Se eu não comer um peixe, é difícil.
0: Chonados, chonados do Brasil, mais uma!

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3: Olá, eu sou o Diego Tirri e agora começa mais um Minuto de Educação, o boletim diário sobre a educação pública no Paraná. O estado do Paraná foi um dos representantes brasileiros no Education World Forum 2026, principal encontro internacional voltado à educação pública e políticas educacionais, realizado em Londres, no Reino Unido. A participação da Secretaria da Educação se deu a convite da organização do fórum, que reuniu lideranças educacionais de diversos países ao longo de 4 dias. O secretário Rony Miranda foi um dos palestrantes da sessão Construindo Letramento Digital em Tempos Divididos, que discutiu estratégias para fortalecer o pensamento crítico, a alfabetização digital e o combate à desinformação no ambiente virtual. E este foi o Minuto da Educação de hoje. Você também pode nos acompanhar nas redes sociais. O endereço é EducaçãoPR.
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1: E vamos com a previsão do tempo. 14 graus a temperatura aqui nos estúdios da Paraná Educativa M630. A máxima para hoje chega a 16, nesta quinta-feira. O vento a 6 km por hora. Umidade relativa do ar é de 85% e a possibilidade de chuvas é de 20%, céu nublado. 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
2: Hoje, de plantão lá no Cimepar, a Bianca Ângelo.
1: Bianca, bom dia.
3: Bom dia, eu sou Bianca Ângelo, meteorologista. E este é o boletim Cimepar Informa com a previsão do tempo para o dia 21 de maio de 2026 no Paraná. A quinta-feira segue com poucas mudanças nas condições do tempo sobre o estado. O amanhecer será marcado por maior presença de nuvens na faixa leste paranaense, condição que persiste ao longo do dia entre a região metropolitana de Curitiba, a Serra do Mar e o litoral. Nessas regiões, a circulação dos ventos vinda do oceano mantém a nebulosidade mais persistente e favorece a ocorrência de garoa ocasional. No interior do Paraná, o tempo permanece estável, com manhã de temperaturas baixas e tarde de temperaturas amenas. As temperaturas máximas mais elevadas devem ser registradas na faixa norte do estado, variando entre 21 e 23 graus, dependendo do município. Já as menores máximas previstas ocorrem na região metropolitana de Curitiba e também nas proximidades de Palmas, com temperaturas em torno dos 15 graus durante a tarde. Ao anoitecer, a região de Palmas volta a registrar os menores valores do estado, com temperaturas próximas dos 7 graus. No site do Cimepar você encontra a previsão detalhada para cada município e região para os próximos dias. 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
1: Notícias. E vamos de informação. Começamos com você, Renato Barbosa, manda notícia para o rádio.
2: Carteiras de madeira, cadernos antigos, materiais pedagógicos históricos e uma reprodução fiel das salas de aula das décadas de 1940 e 1950 chamaram a atenção de estudantes do Colégio Estadual Professora Rosilda de Souza Oliveira, lá de Piraquara, durante visita ao Museu da Escola Paranaense, o MEP, em Curitiba. Vinculado à Secretaria de Estado da Educação do Paraná, o espaço preserva documentos, objetos e registros que ajudam a contar a trajetória da educação pública paranaense ao longo das décadas.
1: Ademar Marques, a sua informação no rádio.
4: Muito bem, William Barbosa. O governo do Paraná inaugurou nesta quarta-feira, ontem, portanto, dia 20, em Pato Branco, no oeste do estado, o Museu Satélite do Museu Paranaense, o MUPA, uma nova unidade vinculada ao mais antigo museu do estado. A abertura marca mais um avanço na política pública de museus satélites, iniciativa feita e criada pela Secretaria de Estado da Cultura, que está criando uma rede permanente de museus estaduais em diferentes regiões paranaenses.
1: Renato, mais uma informação no programa William Barbosa, no rádio.
2: O Departamento de Estradas de Rodagem do Paraná, o DR Paraná, autarquia da Secretaria de Infraestrutura e Logística, formalizou ontem, quarta-feira, o contrato da obra do novo Trevo da Esperança em Cambé, na região norte.
1: Mais uma informação, Ademar Marques.
4: Muito bem, a redução na alíquota do Imposto sobre a Propriedade de Veículos Automotores, ou seja, o IPVA 2026, ajudou mais paranaenses a ficarem em dia com o fisco estadual. Dois a cada três motoristas quitaram o imposto, o IPVA, até o último dia 15 de maio, data final do calendário de vencimentos. Ao todo, foram mais de 2,77 milhões de veículos com o IPVA em dia, número que corresponde a 66,4% dos 4,2 milhões de veículos tributados pela Receita Estadual do Paraná, William Barbosa.
1: E vamos homenageando os aniversariantes do dia, a dona de casa, o chefe de família, a criança, o vovô, a vovó. Quem é que está aniversariando hoje, hein? Parabéns, parabéns do William Barbosa e de toda a nossa equipe para você.

0: Parabéns, parabéns, parabéns, parabéns, em ritmo de criançada. Que tem famoso ou famosa aniversariando hoje, Renato?
1: Tem sim, William. Olha, hoje fazendo aniversário, dentre muitos, a Giovanna Lancelotti, nascida em Ribeirão Preto, São Paulo, consolidou sua carreira na televisão, atuando em novelas da TV Globo como Insensato Coração e Segundo Sol. Tem também a Maria Fernanda Cândido, nascida em Londrina, Paraná, ficou conhecida nacionalmente por papéis marcantes como na novela Terra Nostra e construiu uma sólida carreira no cinema europeu e no teatro. E também fazendo aniversário hoje o Gracindo Júnior, nascido no Rio de Janeiro, é um grande nome da dramaturgia e televisão brasileira, além de carregar um legado artístico como filho do saudoso Paulo Gracindo.
0: E vamos até a nossa central de esportes e informação do futebol.
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0: Meu amigo repórter Edson Tomás, com as informações do futebol. Mais uma vez, bom dia, Tomás.
3: Muito bom dia, William. Um abraço a todos que nos acompanham aqui na Educativa nesta manhã de quinta-feira. Atlético e Coritiba se preparando para a próxima rodada do Campeonato Brasileiro. Paraná Clube também com um jogo importante, aliás, o jogo do Paraná Clube contra o Araucária, sábado na Vila Capanema, com transmissão na TV Paraná Turismo. A partida começa às 15h30. Transmissão um pouquinho mais cedo para você, portanto, na TV Paraná Turismo. Certamente o jogo mais importante do Paraná Clube nos últimos tempos, né? Porque é um jogo que coloca novamente a equipe paranista na primeira divisão da competição no ano que vem. Paraná venceu o primeiro jogo diante do Araucária por 2-0 lá em Paranaguá e agora tem esta possibilidade de um empate ou até mesmo uma derrota por um gol de diferença que estará, portanto, na primeira divisão no ano que vem. E aí, uma possibilidade muito grande da decisão, se for contra o Patriotas ou contra o Paranavaí, lembrando que o Patriotas venceu a primeira partida fora de casa por 2-1, que estes jogos ou a decisão com o mando do Paraná Clube seja no Couto Pereira para um público maior, né? Aquilo que o torcedor paranista quer neste momento. Mas jogo a jogo e o primeiro é neste sábado às 15h30 com praticamente todos os ingressos, na verdade praticamente não, né? 100 ingressos já disponíveis para o torcedor, todos já foram vendidos, comercializados, público gigante na Vila Capanema neste sábado. O Atlético joga no domingo contra a equipe do Remo em Belém do Pará, mais um desfalque, o Portija, que havia cumprido suspensão pelo terceiro cartão amarelo, foi liberado para fazer treinamentos com a seleção colombiana. Ele está na pré-lista da seleção colombiana e, portanto, não jogará lá em Belém do Pará. O Atlético já tem os desfalques do Luiz Gustavo, do Carlos Teran, do Léo Derick e também do Lucas Esquivel. São muitos desfalques para esta partida, quem sabe com a volta do Julimar, que não jogou nos últimos 5 jogos com a camisa do Atlético. O Coritiba só joga na segunda-feira. O Coritiba tem uma partida importante contra o Bahia no Couto Pereira. O técnico Fernando Seabra podendo contar com praticamente todos os jogadores, né? O Ronier cumpriu suspensão automática, tem a volta possível do Felipe Jonathan, também do Tinga. Não há desfalques significativos do Coritiba neste momento. É isso, William. Um abraço. Até amanhã aqui na Educativa.
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8: 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Quem é o convidado de hoje, amigão?
0: Hoje eu recebo aqui nos estúdios a Vanessa Muniz, que participa da sessão Personalidade, né? Vamos conhecer a profissão da Vanessa, vamos conhecer um pouquinho da vida da Vanessa Muniz. Eu só posso adiantar que é, logicamente, uma empreendedora, é uma administradora e é uma professora também na área dela. A Vanessa Muniz aqui no programa William Barbosa. Vanessa, que honra, que alegria, seja muito bem-vinda. Bom dia, Vanessa.
13: Bom dia, a honra é minha, um prazer estar aqui com você, obrigada pelo convite.
0: Você sabe que a gente estava batendo aquele papo fora do ar, né, de a Verônica até... Dá um bom dia também, Verônica, bom dia, Verônica.
14: Bom dia, ouvintes, tudo bem?
0: Tá ligado lá, Renato? Bom dia, Verônica.
14: Bom dia.
0: Isso. E a gente estava conversando fora do ar sobre, às vezes, o jeito que a pessoa é, né? Então eu já vou fazer uma consulta, porque eu, todo mundo fala que eu tenho cara de delegado. Não, verdade.
14: Aproveita, você não.
0: Pô, eu não ando de terno, eu não ando engomado, que eu não gosto, né? Eu costumo brincar que eu tenho uma coleção de ternos aí, não uso nada. É porque eu gosto de andar assim, desse jeito que eu tô, né? Acho que de preto eu puxei um pouquinho o Ricardo Trojan, né? O professor Ricardo, que vive todo dia, ele está de preto, né? Então você nunca sabe se o cara está repetindo a roupa. Uhum. Mas deixando a brincadeira de lado, e de repente tem aquela pessoa que é tudo, de repente tem o delegado que todo mundo que olha, mas esse cara não tem cara de delegado. Como é que você explica isso, Vanessa?
13: É a sua personalidade, o seu jeito autêntico. Na realidade, existe um mito no mercado, as pessoas acham que elas precisam se transformar em algo que elas não são para vender, para se posicionar. E isso é um erro, muitas vezes, que eu vejo profissionais de marketing até orientarem. Eu, na minha mentoria de marca pessoal, eu oriento a começar pelo autoconhecimento. Então, nessa mentoria, a gente começa conhecendo, fazendo você se conhecer, quem você é de fato, qual é o seu tom autêntico de comunicação, qual é o seu perfil comportamental, porque isso é que vai dizer qual é o seu estilo. O seu estilo próprio de se vestir, de se comunicar, é totalmente relacionado ao seu perfil comportamental. Então, é muito importante a gente passar pelo autoconhecimento para entender qual é o nosso perfil comportamental, qual é o nosso estilo próprio, o nosso tom de comunicação autêntica, e aí desenvolver características que já temos, porém elas precisam se desenvolver, ser desenvolvidas para atingir determinado objetivo.
0: Pois não. Desculpa essa consulta aí, porque já fugimos aqui do início do papo nosso, mas eu acho que é legal a gente ouvir isso das pessoas que mexem com isso, né? E, porque tem gente que às vezes o cara é presidente da República, não estou generalizando, mas, né? E não tem cara de presidente. Porque sim, o cara, quando você fala em presidente, num advogado, num juiz, num desembargador e tal, você já imagina o cara ali de terno, né? Todo engravatado. E às vezes não precisa disso para ser quem a pessoa é.
13: Sim, não acho precisa.
0: Pelo que eu entendi aqui.
13: Precisamos dosar apenas, por exemplo, vou dar um exemplo. Quando você vai a um casamento, você precisa de uma certa vestimenta, né? Aí sim, você vai precisar de um terno, você vai precisar de uma roupa de acordo com aquele evento. E aí sim, a gente precisa respeitar essas questões. Da mesma forma, nós precisamos visualizar, ver quem é o nosso público-alvo. Qual é o nosso objetivo com esse trabalho da marca pessoal, com esse trabalho do posicionamento estratégico. E com base nisso, a gente precisa modelar um pouco, sem sair da nossa essência. Por exemplo, você não gosta de terno, mas você pode usar uma roupa mais social que não seja exatamente um terno para fazer fotos, para fazer vídeos, para se posicionar, para vender, para se vender, porque nós precisamos nos vender também, né? Temos uma marca pessoal. Antes de termos um produto, nós somos uma marca.
0: Tá certo, tá certo. Vanessa Muniz, conhecendo um pouquinho a sua história, você é nascida onde?
13: Sou nascida em Manaus, do Amazonas.
0: Caramba! É Managuara que fala?
13: Manauara.
0: Nascida no Amazonas?
13: No Amazonas.
0: Em Manaus?
13: Em Manaus. E vim para Curitiba em 2021. Estou aqui desde 2021.
0: Precisamos apresentar o Fabrício Manaus, aí, nosso companheiro de trabalho, que é de Manaus também. Trabalha aí no canal da música. O Fabrício é engenheiro, né?
15: Fabrício é operador de som e engenheiro.
0: Engenheiro, né?
15: Isso.
0: Bom, o nome dos seus pais, Vanessa?
13: Minha mãe se chama Neuza e o meu pai se chama Vanderlei.
0: Neuza. E Vanderlei.
13: Vanderlei.
0: Tem mais irmãos?
13: Tenho três irmãs mais velhas, eu sou a irmã caçula.
0: E a infância passou lá ou já estava aqui?
13: Infância passei lá.
0: Uma lembrança gostosa sua da infância. O que você fazia na infância?
13: Tenho uma lembrança que é muito boa. Eu me recordo que quando eu era criança, eu gostava de brincar de ser empresária. Eu gostava de brincar de... eu tinha um brinquedo que era uma caixa registradora.
0: Olha só.
13: Era uma caixa registradora. Sim. Então, eu brincava com aquela caixa registradora, que eu era uma grande empresária, e ali vinha um dinheirinho também, junto, né, de papel, que era brinquedo também.
0: Sim.
13: E aí eu brincava que a minha amiga ia comprar alguma coisa de mim, ou eu ia comprar alguma coisa dela, a gente trocava, revezava, e eu gostava de brincar assim. Outras coisas que eu gostava de fazer também na infância é fingir que eu sou aquela pessoa da novela que é empresária. Por exemplo, toda novela tem alguém que é a rica, a empresária,
0: sim.
13: Tem aquela que é a mãe. Eu nunca queria ser a mãe, eu queria ser a mulher de negócios.
0: A poderosa. Novela.
13: Isso.
16: Que legal.
13: Então, eu sempre era a mulher de negócios da novela. Não, aí a gente ia brincar e eu dizia, eu sou fulana, que era mulher de negócios, e com a minha caixa registradora debaixo do braço.
0: Caramba!
13: Porque para mim aquilo era o sinal de que eu tinha um negócio, um caixa registrador.
0: Legal. Então, já desde pequenininha...
13: Sim.
0: Seguia a linha que você está hoje, digamos assim, né?
13: Isso.
0: E a sua adolescência foi tranquila?
13: Foi uma adolescência muito tranquila, mas eu era uma menina muito tímida, que foi algo que eu superei ao me conhecer e fez parte da minha transformação,
0: você
13: inclusive,
0: era tímida,
13: do que faço
0: mas
13: hoje.
0: A registradora tinha que estar junto.
13: A registradora tinha que estar junto, isso. Na minha adolescência, eu fui muito tímida, muito calada, tinha vergonha de falar com as pessoas. E depois eu vim mais tarde a descobrir que timidez não fazia parte da minha personalidade. Era um bloqueio que estava ali por alguma razão que eu precisava resolver. A minha personalidade, de fato, é a personalidade introspectiva. E isso não me impede de me comunicar bem, de conversar, de me apresentar, de me expor quando necessário. Então, esse entendimento, que fez parte do meu autoconhecimento, isso fez com que eu mudasse totalmente a minha vida. Que eu pudesse realizar as coisas que eu gostava de realizar, que eu tinha sonhos de realizar na infância, quando eu andava com aquele caixa registrador embaixo do braço. E isso fez com que eu conseguisse realizar as coisas que eu sonhava. Sair daquela timidez. perder essa timidez. Pois entender não. Que isso não faz parte da minha personalidade.
0: Bacana. Você tem uma experiência profissional de mais de 20 anos aí, trabalhando inclusive em multinacionais, né?
13: Exatamente.
0: Como compradora.
13: Isso. Eu comecei a minha jornada nas indústrias como compradora, depois eu fui crescendo, me desenvolvendo e construí uma carreira corporativa, uma carreira sólida de gestão. Eu era gerente. Passei por empresas como Samsung, como LG, Electrolux, desenvolvi liderança nessas empresas. E ao fazer a transição de carreira, eu percebi que o que eu mais gostava desse processo todo que eu passei por mais de 20 anos era de liderar, de desenvolver pessoas. Eu gostava não do processo, não de fechar contratos. Isso fazia parte da minha atividade, mas o que me movia, o que aquecia o meu coração de fato, era desenvolver os meus liderados, fazer com que eles saíssem de um ponto e fossem a outro ponto, crescessem, aprendessem, e isso me trazia uma satisfação enorme. Por isso, ao fazer a transição de carreira para uma carreira empreendedora, eu percebi que eu queria também voltar a fazer isso, a desenvolver pessoas. Por isso, eu tomei a decisão de começar a fazer mentorias, mentorar pessoas que queiram se desenvolver, desenvolver a sua marca pessoal, se conhecer de dentro para fora mesmo, saber qual é o seu perfil comportamental, o seu tom de comunicação, conseguir se comunicar de maneira autêntica e estratégica com o seu público. Então, como eu consegui fazer isso na minha própria vida e tenho essa experiência, tenho essa bagagem, eu decidi ajudar outras pessoas a conseguirem também o que eu já consegui.
0: Vanessa Muniz, olha só, hein? Para quem chegou esquecendo ali até a faculdade que ela tinha feito e tal... E, de repente, a mulher dando um show aí. Parabéns, viu, Vanessa?
13: Muito
0: Desculpa
13: obrigada.
0: A brincadeira, parabéns. Você é uma grande profissional, com certeza.
13: Obrigada.
0: A Vanessa Muniz, direto do estado do Amazonas, aqui para o Paraná, né? E para o Brasil, né?
13: Para o Brasil. Para o Brasil, exato.
0: Bom, aí você mudou completamente a sua carreira aos 40 anos de idade, né?
13: Isso.
0: Então, eu vou perguntar a sua idade. Qual é a sua idade hoje?
13: 45 anos. 45. Vou fazer 45 anos agora em junho, no próximo mês.
0: Em junho?
13: Sim.
0: 45. E você teve 20 anos aí trabalhando em multinacionais e tal, você já deu uma geral mais ou menos dessa sua mudança, né?
13: Sim.
0: Agora, vamos dizer assim, transformar um hobby em negócio exige coragem? Quais foram os maiores desafios dessa transição para o empreendedorismo, que você inclusive entrou nessa?
13: Empreender é sempre um desafio muito grande, independente da área, independente de ser um hobby. Independente de você ter condições financeiras, sempre vai ser um desafio empreender. Eu não costumo romantizar isso. Eu gosto de ser pé no chão e falar a verdade. É preciso ter muito planejamento. É preciso saber se esse é realmente o seu propósito de vida. Foi o que aconteceu comigo. Eu passei por um autoconhecimento, entendi que esse era o meu propósito. Principalmente, me fortaleci na minha identidade, na minha marca pessoal, para que quando houvesse o obstáculo, para que quando eu encontrasse os problemas que todos que empreendem encontram, eu não desistisse. Eu mantivesse a minha firmeza no meu propósito e continuasse, perseverasse. Isso é muito importante. Então, o maior desafio do empreendedor é realmente ter certeza desse propósito, é perseverar e construir isso de maneira estratégica com planejamento. Porque não é se aventurar. As pessoas não podem se aventurar no empreendedorismo. Precisa entender seu propósito e, segundo, precisa fazer um planejamento para fazer essa transição e aí seguir.
0: Pois não. Vanessa Muniz, você é formada em administração, é isso?
13: Sou formada em administração de empresas e sou formada também, tenho pós-graduação em neurociência e comportamento humano.
0: Bacana, bacana. Bom, o Renato, nosso companheiro de trabalho aqui também, tem uma questão aí para os ouvintes do programa William Barbosa com a Vanessa. Manda para o ar, Renato.
15: Bom dia, Vanessa. Bem-vindo ao programa. Vamos conhecer um pouquinho mais sobre o seu negócio aí. Como é que surgiu a ideia de criar uma marca de perfumaria para ambientes baseada em experiência sensorial e identidade?
13: Bom, inicialmente a ideia era criar uma marca de perfumaria de ambientes querendo levar para a casa das pessoas essa sensação boa que um bom aroma transmite. Eu ainda não tinha, na época, a ideia da identidade, porque eu aprimorei isso ao fazer a minha pós-graduação em neurociência e comportamento humano. Eu entendi que o aroma é muito mais do que um cheiro bom. Isso faz parte da identidade, isso comunica, isso transmite coisas e faz com que a gente atraia e feche negócios, inclusive. Então, tudo foi uma cadeia. Quando eu comecei, fiz a transição de carreira e abri essa loja de perfumaria, a minha ideia era empreender em algo que eu gostava muito. Eu já era apaixonada por aromas, por perfumaria. Então, eu aprendi a fazer, construí, fiz o planejamento do negócio e executei. Ao longo dessa jornada do empreendedorismo, eu descobri a neurociência e o comportamento humano e pensei, vou fazer então algo que possa ajudar empreendedores a venderem mais, a melhorarem seu negócio através dos aromas também. Porque hoje, veja, uma loja que tem uma fragrância própria, ela vende muito mais. Podemos citar vários exemplos. Ontem mesmo, eu estive numa outra entrevista e eu ouvi uma das pessoas que estava lá me falou assim, eu gosto de entrar na loja John John só por causa da fragrância, do aroma daquele ambiente. Eu até já quis comprar o perfume deles por causa disso. Mesma coisa a gente ouve falar da loja M. Martin. Várias pessoas, eu passo na frente da loja M. Martin, eu tenho que entrar, porque aquele aroma me encanta, me seduz. Porque o aroma faz com que as pessoas comprem. E isso tem uma razão de ser, gente. O olfato é o único dos sentidos que está totalmente ligado, diretamente ligado ao sistema límbico, que é o sistema emocional da nossa mente. Então, ele não passa pelo racional, pelo ecórtex, ele vai diretamente para o límbico. E isso significa, quando você sente uma fragrância, um cheiro, você é absolutamente... vai para um local, vai ser uma sensação de prazer, alguma coisa, e você acaba fazendo coisas que você não iria fazer, que não estava planejado. Comprar alguma coisa. Você passa na frente de uma padaria, por exemplo, você sente aquele aroma daquele pão quentinho, você nem ia comprar o pão. Mas você entra na padaria e, inevitavelmente, você compra o pão.
0: E é interessante, né? Não sei se eu vou falar uma besteira aqui, mas não adianta, por exemplo, o cara ser cheiroso, usar bons perfumes e tal, aquela coisa, e você entrar num lugar que está fedendo, né?
13: Quer dizer... Isso.
0: Não, mas é interessante.
13: Mas observa, né? Que...
0: Claro. Eu não é. Eu estou certo ou estou errado, Verônica?
16: Tá certo.
0: Hã? Não esquenta não, viu, Vanessa, que aqui é um bando de louco também.
16: É pessoal. Aquela história, Vanessa, me corrija se eu estiver errada. A água, ela custa R$4 na distribuidora. Ela custa R$5 no mercado, ela custa R$6 no restaurante e custa R$20 no aeroporto. Então, é a mesma água, só depende de onde a pessoa está. Então, se valorize e esteja em ambientes adequados, não em ambientes que fedem.
0: É isso aí. Tudo bem. Mas é aquilo que eu falo. Realmente, esse lance do aroma é muito importante.
13: É muito significativo.
0: Porque o cara pode chegar, inclusive, até sem perfume, dona Verônica, daí.
16: Claro.
0: Você não passou perfume nenhum, mas o aroma que está ali dentro... Já aconteceu várias vezes a gente entrar em algum lugar assim, caramba, você toma banho, bota perfume, chega lá, aquele aroma horroroso, né, horrível. Então, e você inclusive tem um comércio de perfume, de aromas assim.
13: Sim, eu tenho minha loja de perfumaria de ambientes, a Levon Aromas.
0: São vários aromas?
13: Sim, eu tenho as minhas fragrâncias, eu tenho fragrâncias autorais na loja e tenho fragrâncias mais comerciais que eu também mantenho no portfólio. Então, a minha loja, eu tenho fragrâncias para você comprar a pronta entrega e também faço trabalho de desenvolvimento da fragrância pessoal. Fragrância pessoal e para o seu negócio.
0: Que legal.
13: Desenvolvo também.
0: Vanessa Muniz, sessão personalidade, programa William Barbosa. O Ademar Marques também, nosso companheiro aqui de trabalho, tem uma questão.
17: Bom dia, Vanessa.
13: Bom dia.
17: Primeiramente, seja bem-vindo ao programa do William Barbosa. É uma satisfação muito grande em tê-la conosco aqui.
13: Muito obrigada.
17: Passando essas informações para o ouvinte do William, né? Você acredita que o consumidor... o consumidor atual, ele compra apenas produtos ou ele busca identificação com a história e os valores da marca?
13: Hoje, de 10 anos para cá, gente, depois da era do digital, da internet, as pessoas buscam cada vez mais identificação com a marca e principalmente com quem está por trás da marca, com o rosto do dono da marca. Veja, o João Adib, um exemplo da Cimed. O João Adib percebeu isso há 5, 6 anos atrás, e ele quadruplicou o seu faturamento quando ele começou a se posicionar, a se mostrar, se expor nas redes sociais. Por quê? Porque as pessoas se identificaram com ele, gostaram dele e, portanto, começaram a comprar o produto dele.
17: É, um exemplo claro disso também, vamos um pouco mais adiante também, o dono da rede Avan, né, catarinense. Lá.
13: Exatamente, é outro exemplo clássico que nós temos. Ele faz isso muito bem e ele mantém o negócio dele sempre em liderança por causa disso.
16: E agora a Vanessa, porque está aqui no programa do William Barbosa, personalidade, vai ter todo esse know-how, vai ter todo isso, porque estar aqui é uma vitória, né?
13: É uma honra, é um prazer, realmente uma grande vitória. Eu estou muito honrada de estar participando aqui, muito obrigada.
0: Eu estou muito contente porque eu adoro conversar com um profissional. E não significa que o profissional tenha que ter 40 anos de carreira, 30, nada disso. É a pessoa que dá o recado e a gente entende, entendeu? Porque eu sei que o ouvinte nosso, né, ele quer saber.
13: Sim.
0: Então, tem pessoas que já manjam tudo, tem outras que é mais ou menos e tal. E esse papo é muito legal. Aliás, ó, em 43 anos de profissão que eu tenho, eu nunca tinha entrevistado alguém para falar sobre aromas. É mais uma que vai para o meu livro também, viu, dona Verônica? Então, a satisfação é nossa, viu, Vanessa?
13: Muito obrigada.
0: E, novamente, você é uma grande profissional. Renato, você tem mais uma questão?
15: Tenho sim, William. Vanessa, durante sua jornada, você percebeu a importância da marca pessoal. Por que tantos empresários ainda negligenciam o próprio posicionamento, como você falou aí desses exemplos?
13: Excelente pergunta. Os empresários negligenciam por quê? Porque eles focam em mostrar a qualidade do que fazem, e focam em vendas, desenvolvem estratégias de vendas, mas não olham para o que realmente vende, que é quem eles são de fato. A estratégia de se mostrar, de se posicionar. Eles negligenciam isso, de fato, por causa disso. Porque eles olham, ah, eu vou aprender a vender, eu vou aprender a fazer um melhor produto, a melhorar o meu produto, a qualidade, porque a pessoa que comprar meu produto vai gostar e vai comprar de novo. E então o foco fica totalmente voltado a isso. É claro que isso é importante, gente. Só que qualidade hoje não é mais um diferencial. Qualidade é item básico. Quem não tem qualidade nem vai para a prateleira mais.
0: Exato.
13: Então, o que é um diferencial? A sua marca pessoal. A forma como você se posiciona, a sua postura, a sua comunicação, como você se comunica, como você se apresenta, como você se posiciona e conversa com o seu público. Esse é o diferencial hoje. E isso tem que ser feito de uma maneira autêntica. Por que autêntica? Porque se você não é autêntico, você não vai conseguir manter uma constância nisso. Em algum momento você vai falhar. Em algum momento você vai se perder e vai se tornar uma outra personalidade tentando acertar e não vai conseguir. Então, ter a sua autenticidade, desenvolver os seus pontos a desenvolver, porque todos nós temos pontos a desenvolver. No começo da entrevista, eu citei o meu próprio exemplo. O meu exemplo era, eu era muito tímida. E eu tive que desenvolver isso, vencer isso, desenvolver a minha comunicação para estar aqui com vocês hoje. Ou seja, eu desenvolvi a minha marca pessoal para isso. Mas eu acho que os empresários, eu tenho certeza, na verdade, que os empresários negligenciam muito isso. E é algo que eu sempre estou falando para as pessoas que são empresários, para as pessoas ao meu redor. Trabalhem isso, desenvolvam-se, mostrem-se mais. Se exponham mais nas redes sociais, porque é isso que vai gerar conexão com o público de vocês. E vai fazer vocês venderem. Por quê? O concorrente de vocês está fazendo isso.
0: Você tem... Está perfeitamente coberta de razão, né? E às vezes a pessoa, até hoje tem empresa, ah não, eu posso instalar um negócio ali mais ou menos porque o meu potencial em tal lugar é diferente, na capital é assim. Isso aconteceu na minha vida. Eu saí da Rádio Record de São Paulo em 1900 antigamente e fui para o interior de São Paulo, uma cidade de 30 mil habitantes. Aí cheguei lá e levei toda a turma que trabalhava comigo, a mesma equipe. Aí um cara, um político da cidade chegou para mim e falou, William, você é louco? Para que fazer esse programão aqui na cidade? A cidade tem 30 mil habitantes. Eu peguei, desculpa eu ser repetitivo, mas é mais ou menos essa linha. Falei, cara, se eu chego aqui, ah não, a cidade tem 30 mil, vou apresentar um programa de qualquer jeito, eles iam falar assim, mas esse é aquele William Barbosa que estava na Record lá? É ou não é?
13: Claro. Sim.
0: Imagina se o Neymar vem jogar aqui em Curitiba, jogar num clube aqui da periferia, e ele chega lá, não faz nada, tropeça em cima da bola. Esse é o Neymar? que foi para a seleção, que jogou não sei aonde, é ou não é?
13: Sim.
0: Eu entendi perfeitamente o seu recado e eu acho que o ouvinte também. É a marca, né? Mas sim, a marca é tem que ser boa, mas você tem que realmente vender a sua marca, claro.
13: Você precisa pensar o seguinte, como é que as pessoas vão te ver? Se você quer que as pessoas te... Neymar, ele quer ser visto como o craque da seleção brasileira, que fez história na seleção.
0: Sim.
13: Então, ele precisa manter essa imagem dele.
0: Exato.
13: Ele precisa fazer um jogo bonito quando ele vai para o campo. Ele precisa manter esse marketing, se cuidar. Então, isso faz parte. Essa é a marca pessoal do Neymar.
17: Tipo a Coca-Cola que tem vendida no mundo inteiro, né? E você vai a cada esquina, tem um outdoor, tem um luminoso.
0: Pois é.
17: Tá na televisão.
18: Padrão, né?
0: Deve ser o refrigerante mais vendido do mundo, né?
13: Isso é o branding, né? Ou marca. Branding e marca são as mesmas coisas, a mesma coisa. O branding pessoal e o branding empresarial. A Coca-Cola é um branding, então ela é lembrada dessa forma. Então, todos lembram da Coca-Cola, aquele vermelho, né, da Coca-Cola. E isso é a forma como as pessoas vão lembrar da Coca-Cola para sempre. Então, ela não pode, por exemplo, vir com rótulo azul.
0: Exatamente. Ela não pode...
13: Porque senão não é mais a Coca-Cola, ela perde aquele encanto.
17: Foge do padrão.
13: Foge do padrão. Marca pessoal é assim, por isso a necessidade da autenticidade.
18: E a história do William é fantástica por conta exatamente disso. Ele tem um padrão de comunicação, ele tem um padrão de trabalho que ele quer manter independente de onde ele estiver. Meu pai falava muito isso para mim quando eu era criança. Eu falava, ai, posso ir com essa roupa? Eu tô bonita assim? Filha, se você gosta, se você se sente assim, não importa se você vai aqui ou lá. Você tem que sempre estar de acordo. Todas as pessoas merecem a tua beleza, todas as pessoas merecem a tua higiene pessoal, ou a tua postura, o teu tudo. Então, seja você, aqui ou lá. E foi o que o William fez.
0: Tinha cara que me chamava de louco. Onde já se viu? Você está aqui numa rádio que ela passou da ponte e não pega mais. Eu falei, cara, eu sou profissional.
18: Uhum.
0: Agora eu vou mudar, porque eu estou numa cidade bem menor e... Para a turma começar a me criticar, mas esse é o cara que vocês falaram aí?
18: E
0: não,
18: você veja,
0: vamos trabalhar.
18: Essa tua fama foi os 43 anos de trabalho.
0: Graças
18: e continua,
0: a
18: por isso que você tem um programa chamado William Barbosa.
0: Graças a Deus. Eu sou considerado o cara mais chato do Brasil também, né, Ademar?
17: Já foi.
0: Também.
17: Não, já foi.
0: Já foi?
17: Já foi.
0: Não sou mais?
17: Hoje você não é tão chato.
0: O Renato disse que me acha chato até hoje.
19: Vamos de novo.
0: Calma. Vanessa, por gentileza, Vanessa, mais uma questão. Você tem uma formação com relação à neurociência, né?
13: Sim, de comportamento.
0: Pois não. Como que a neurociência e o comportamento humano ajudam no desenvolvimento, de repente, dessa marca pessoal autêntica?
13: A neurociência é como se comporta a nossa mente e como ela influencia o nosso comportamento. E a nossa marca pessoal é o nosso comportamento. Isso faz parte de quem somos. Marca pessoal, eu vou resumir. É o nosso tom autêntico de comunicação, é o nosso perfil comportamental, é o nosso jeito de se vestir. Isso tudo é a nossa marca pessoal. A forma como nos comunicamos com as pessoas. Você falou, você é um sério. As pessoas até pensavam assim que você era delegado, né? Você falou ali no começo.
0: Às vezes eu tenho que sair correndo. Alguns tempos os caras acham que eu sou delegado, realmente. E não tem nada a ver.
13: Porque esse é o seu tom natural de comunicação, isso você deve manter, já é o seu brand pessoal. Então, isso tá tem certo. Totalmente relação, está totalmente ligado com marca pessoal por isso. Porque marca pessoal se trata da sua personalidade também, tem isso. E a neurociência e o comportamento humano é que vão ditar essas questões para você. O seu comportamento, a forma como você se comunica é em função do seu perfil comportamental. E a forma como você responde, o que você faz, é totalmente comprovado e explicado pela neurociência. Então, está tudo ali, na mesma sacolinha.
0: Vanessa Muniz, sessão personalidade, programa William Barbosa. Você lembra daquela história do delegado, né, Renato? Você lembra
15: sim,
0: daquela?
15: Sim. Estava com o William num bar uma vez e começou uma briga. O pessoal discutindo ali, querendo brigar ali.
0: Tinha 20 caras querendo brigar, não tinha
15: exatamente.
0: Nada a ver com a gente.
15: Exatamente, eu com o William numa mesa do lado, eu cheguei, empinei bem a postura, falei o seguinte, eu sou investigador de polícia, eu estou fazendo segurança pessoal para o delegado aposentado da Polícia Federal.
0: Delegado aí, aposentado.
15: É melhor você se acalmar aí, que vai ficar ruim para mim, rapaziada. Aí o pessoal parou, já ficaram amigos, já saíram de perto.
0: Pararam, verdade, sumiu todo mundo.
13: Impôs autoridade.
0: Foi uma brincadeira, lógico, né? Mas a gente... O senhor que inventou, porque se tivesse alguma coisa, alguma falsidade ideológica ali, eu ia jogar em cima do senhor. Brincadeiras à parte. Mais uma questão aí, Ademar.
17: Vanessa
0: vai sair daqui e falar, pô, que bando de louco, hein, Verônica, que você me levou.
17: Muitas pessoas têm medo de se expor nas redes sociais. Como vencer essa barreira e comunicar a autoridade sem parecer artificial?
13: Esse medo que as pessoas têm de se expor é porque elas não conhecem a sua autenticidade, o seu tom autêntico, elas não se conhecem. Os empresários, a maioria deles não se conhecem, eles não sabem qual é o perfil comportamental, eles não sabem qual é o tom autêntico que eles precisam se comunicar. E aí o que acontece? Contrata alguém de marketing que diz assim, você tem que fazer igual fulano. E aquele fulano não tem nada a ver com ele. E aí ele vai lá, grava um vídeo e ele trava. Por quê? Porque ele não está sendo ele mesmo. E aí não deu certo. O que é que ele faz? Eu vou imitar o outro fulano. Eu vou tentar outra forma. E ele vai tentando e se perde. Por quê? Porque não começou da forma certa. Pelo autoconhecimento, por entender o seu tom autêntico, por desenvolver aquilo que ele precisa desenvolver para se comunicar de forma autêntica e por não saber quais são as características que ele precisa mostrar, que ele já tem desenvolvido e que precisa mostrar de acordo com o seu objetivo. Essa orientação, essa sabedoria as pessoas não têm. Então, são pessoas extremamente competentes que constroem impérios, mas que não conseguem se posicionar por causa disso.
0: Certíssima, né? Uma observação corretíssima. Tem empresários aí maravilhosos, potenciosos, né, digamos assim, e o cara não se descobriu. Né?
13: Exatamente.
0: A marca dele, pessoal.
13: Não,
0: né?
13: Conhece.
0: Tá certo.
13: Se ele sabe, eu converso com pessoas, com empresários, que eu pergunto assim, escreva em 5 linhas sobre você. E eu vejo o que ele escreve. Ele escreve o que ele construiu, a empresa que ele tem, quantos filhos ele tem, se ele é casado ou não. Mas ele não escreve sobre ele, porque isso não é sobre ele, quem ele é. É só sobre o que ele construiu, sobre sua família. Ele não escreve, eu sou uma pessoa extrovertida, eu sou uma pessoa introspectiva, eu me comunico assim, assim, assado. Não faz isso, porque ele nem sabe.
0: Legal. Vanessa Muniz, personalidade aqui no programa William Barbosa. O Renato também tem mais uma questão, bota no rádio.
15: Vamos aprofundando um pouquinho sobre essa questão, Vanessa. O posicionamento estratégico do empreendedor pode influenciar diretamente no valor percebido de uma empresa. Como é que isso acontece na prática?
13: Totalmente. Como falei na outra questão, hoje, em tempos de redes sociais, na era digital, tudo que você mostra como empresário influencia na sua marca. A sua marca pessoal vende mais o seu produto do que o seu produto. Embora você tenha uma marca institucional, quem está por trás da marca tem grande influência sobre o sucesso dessa marca. Voltando aí a dar o mesmo exemplo de antes, o João Adib. O João Adib é uma marca pessoal muito potente. Quando ele descobriu isso, ele fez o crescimento absurdo na empresa dele, só através do posicionamento. Então, é sim muito importante que empresários, que empreendedores se posicionem nas redes sociais. Se posicione, converse com o público. E não é o público aquele que já compra dele. É conquistar outros públicos, sempre. Porque os concorrentes fazem isso. E quem não faz vai ficando para trás.
0: Bacana. Bom, tem mais uma questão, você trabalha com imagem, Vanessa, estilo, comunicação, e até que ponto a imagem pessoal realmente impacta a credibilidade e oportunidades profissionais?
13: Impacta em 55% da percepção do outro. A percepção do outro é 55% sobre como você está, como você se apresenta.
0: Então, você tem que botar um terno?
13: Não, você não tem que botar o terno, não necessariamente. Por quê? Porque se esse não é o seu estilo pessoal, você não precisa ser forçado a ter esse estilo. Veja, imagem, uma imagem bem apresentada, uma boa imagem, não quer dizer feio, bonito, está na moda, usar o que é tendência, não é isso. Você precisa conhecer o seu próprio estilo e adaptar esse estilo às ocasiões que você tem. E isso é cuidar da imagem. Está bem apresentado, um cabelo bem organizado, uma roupa, mesmo dentro do seu estilo pessoal, bem apresentada também, ter uma postura, isso influencia muito, abre portas. No ano passado, agora me recordei dessa história, no ano passado surgiu nas redes sociais uma mocinha que ela viralizou um vídeo que ela falou assim: eu fui para uma entrevista de emprego e nem quiseram conversar comigo porque eu estava de calça rasgada, uma calça toda rasgada. E ela nem foi ouvida.
0: Pois é.
13: Ela poderia ter muito a contribuir, mas ela, por não cuidar da aparência, por não se vestir de acordo com o ambiente, ela foi descartada. Ou seja, a imagem pessoal fala muito mais do que aquilo que você verbaliza.
0: Pode até fazer um teste, né? Pega aí uma empresa que esteja selecionando 3, 4 funcionários aí para um determinado cargo, né? Você pega o melhor, aquele que intelectualmente falando é o melhor, e vai mal vestido.
13: Isso.
0: Para ver quem vai ser chamado ali primeiro, né? Isso aí, não tenho dúvida disso. A gente
13: e
0: sabe.
13: O melhor, intelectualmente, em termos técnicos, ele pode ser o outro. Mas aquele que está com a imagem mais adaptada é o que vence.
0: Tá certo. Mais uma questão, Renato.
15: É, só lembrando aí a questão da embalagem, né?
13: Isso.
15: É comprar o livro pela capa, é comprar o produto pela embalagem, pela caixa. É, existe um erro, Vanessa, mais comum que empresários cometem ao tentar fortalecer sua presença e autoridade no mercado?
13: Hoje, o que eu vejo dos empresários, o erro mais comum é focarem só na qualidade do que eles vendem, é focarem só em vendas, em estratégia de vendas. E eles não olham para essa parte da imagem, eles não tentam melhorar eles mesmos, a autoimagem, a sua própria comunicação, e não se posicionam. Empresários acham que é chato ficar gravando vídeo, ficar colocando fotos em redes sociais. Eles acham, muitas vezes, que isso é bobagem, que isso não precisa. E contratam agências de marketing para fazer isso. Eu acho que você deve contratar agência de marketing para cuidar, para ajudar você. Mas isso não pode ser 100% delegado ao marketing. Você precisa tomar parte disso para você também. Para que você mostre de forma estratégica e autêntica e alimente essa comunicação com o público de forma constante, para que você melhore também isso, para que você atraia mais público e cresça, se fortaleça como marca pessoal no mercado e não somente olhe o seu produto.
0: É interessante esse assunto, porque ontem eu entrevistei um professor de comunicação aqui e ele dizia que a aluna dele, que tinha menos seguidores e ela tinha um comércio, ela vendia muito, e era uma pessoa acho que até do Norte e Nordeste, e o aluno dele, que tinha um caminhão de seguidores, vendia muito pouco. Então, e ele, inclusive, fez até uma homenagem para essa moça aqui no programa.
13: Mas sabe por quê? Porque existe uma diferença entre se posicionar e se expor. A pessoa que tem milhões de seguidores e não vende bem, ela faz uma exposição, ela segue tendências, ela faz uma dancinha, faz alguma coisa, acaba atraindo, enchendo ali a rede social dela de pessoas que não são estratégicas, que não vão comprar o produto dela, porque elas gostaram daquela brincadeira, elas gostaram daquela performance ali, e não são pessoas que são realmente público-alvo dela. A pessoa que vende bem, ela tem um público mais restrito, menor. Porém, é o público certo, porque ela se posiciona. Posicionamento é mostrar quem você é de maneira estratégica. Falar para o seu público. Você não pode sair falando para todo mundo. Porque quando você fala para todo mundo, você vai atrair muita gente, mas você não vai vender. Porque você vai vender para as pessoas que são o seu público. E isso tem que estar conectado com a sua comunicação. E isso explica quem se posiciona e quem se expõe na internet.
0: Estamos apresentando o programa William Barbosa, sessão Personalidade. Minha convidada Vanessa Muniz, aqui no programa. Você tem mais uma questão? Manda para o Bar Ademar.
17: Assim, Vanessa, como equilibrar autenticidade e estratégia na construção de uma marca pessoal forte?
13: Tudo parte do autoconhecimento. Você só consegue fortalecer a sua identidade quando você sabe qual é a sua identidade. Quando você entende qual é o seu tom de comunicação, aquilo que você precisa realmente comunicar. Quando você entende tudo isso, você passa a ter uma segurança que você não tinha antes. Lembra quando eu falei que as pessoas às vezes vão para a internet, eu vou tentar falar igual fulano porque está fazendo sucesso, então eu vou fazer também. mas fulano tem um jeito diferente do meu. Então, quando eu me conheço, quando eu entendo como é que eu tenho que me comunicar para atingir esse objetivo, isso me traz uma segurança. Por quê? Porque eu mando a mensagem para a minha mente, aí vem a neurociência falando de novo, quando eu mando a mensagem para a minha mente, o meu emocional manda para o meu córtex, eu consigo começar a agir de maneira mais segura. E eu vou fortalecendo gradualmente a minha marca pessoal. Eu vou mantendo uma constância. Eu consigo chegar hoje, gravar um vídeo para a internet, gravar vídeos falando, gravar, faço palestras, me comunico como estou aqui comunicando com vocês, mesmo sendo um perfil introspectivo, porque isso foi desenvolvido e me trouxe segurança de que esse é o meu tom. E eu não posso mudar isso de acordo com o meu ambiente, com o meu público. Eu tenho que manter esse tom autêntico.
0: Vanessa Muniz, qual é o seu recado final, a sua mensagem para as nossas amigas e amigos do rádio que acompanharam esse papo aqui no programa William Barbosa até esse instante? Pois não.
13: O conselho que eu dou é que as pessoas se conheçam, que elas busquem entender qual é o seu perfil, qual é o seu tom de comunicação, para que elas percam o medo que elas têm de se posicionar, para que elas tenham essa segurança e possam construir um posicionamento, uma boa marca pessoal. E que, sobretudo, quem quiser empreender, que se planeje, que estude, que se programe para isso. Porque a carreira empreendedora exige muito planejamento. Exige também muita coragem. E para você manter isso, você precisa tanto se conhecer e entender que realmente esse é o seu propósito, quanto você precisa se planejar. Esse é o meu conselho para todos que estão ouvindo.
0: Vanessa Muniz, com todo respeito, parabéns, você é excelente, viu?
13: Muito obrigada.
0: Grande profissional.
13: Fico muito lisonjeada.
0: Obrigada. Olha aí, o pessoal aí do estado do Amazonas aí, ó. Tomamos a Vanessa aqui para o Paraná aí, ó. Empreendedora, é uma mestre, professora, comunicadora de primeira, parabéns. Que você continue. Gratidão. Que você continue encaminhando aí tantas e tantas pessoas que estão meio perdidas, né? Nesses segmentos todos que você citou aí. E quando você está descansando, está com a família, que tipo de música que você curte?
13: Gosto de bossa nova, MPB clássica, uma música mais suave. Às vezes um samba clássico, gosto de ouvir também.
0: O que, que você gostaria de ouvir hoje aqui para fechar?
13: Tem uma música do Ludovico Einaudi que eu acho muito incrível, porque ela transmite uma sensação de transformação, uma sensação muito positiva de você vencer obstáculos, de você vencer barreiras, ser realmente transformada. Então, tem muito a ver com todas essas fases que eu vivi e o fato de hoje poder viver o meu propósito auxiliando outras pessoas, essa música, ela transmite isso para mim.
0: Legal. Dá tchau para a Vanessa aí, meu caro Ademar Marques.
17: Deixa aqui a minha admiração pelo teu trabalho, pelo teu
13: Obrigada.
17: Conhecimento. Você é uma grande profissional e que merece todo o nosso carinho e, acima de tudo, nosso respeito. Parabéns, viu?
13: Muito obrigada. Fico muito lisonjeada.
0: Um abraço, gratidão. Verônica. Até breve.
18: Até amanhã, obrigada.
0: Agradeço. Vanessa, até breve.
13: Até breve, se Deus
0: até
13: quiser.
0: Breve. Renato, dando tchau aí também para a Vanessa.
15: E Vanessa, parabéns. Foi uma entrevista bem interessante e inspiradora para o pessoal aí que está precisando desse gás para poder investir na sua autenticidade, na sua marca, no seu produto. Obrigado, parabéns.
13: Eu
0: e quem
13: que agradeço.
0: Canta, quem canta, seus males espanta.
15: Quem canta seus males espanta. E vamos ouvir aí o Ludovico Einaudi, uma música instrumental muito bonita, que eu também adoro, que é Experience.
0: Manda pro rádio.

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0: fiz até a oitava, na época era a oitava série do ginásio, fiz até o segundo colegial em Ribeirão Preto. Então, mais uma conhecida aí de... Morou na Vila Tibério também, seja bem-vinda, doutora Ludmila Lima, que prazer, que honra, desculpa a brincadeira, mas...
1: Imagina.
0: É mais ou menos assim que a gente toca o bairro aqui. Tudo bem, doutora?
1: Tudo bem, é um prazer estar aqui, tá bom, William?
0: É de Ribeirão Preto? Nascida lá?
1: Não, na verdade eu nasci no interior de São Paulo também, numa cidade chamada Pereira Barreto. E daí com 6 anos fui morar em Rondônia, onde meus pais moram até hoje.
0: Caramba, saiu de Pereira Barreto para Rondônia.
1: Foi para Rondônia com 6 anos. E depois eu fui morar em Ribeirão Preto para estudar, fazer faculdade e aí me inteirar.
0: Estudou na UNAERP, não?
1: Estudei na Barão de Mauá.
0: Barão de Mauá.
1: Que é a concorrente da UNAERP.
0: Concorrente da UNAERP. Conheceu o Pinguim lá, doutora?
1: Opa!
0: Pinguim é melhor, não sei hoje deve ter muito mais coisas lá, né? Porque Ribeirão...
1: Eles aumentaram os pinguins ali.
0: Aumentaram, tá certo. Um bom dia também para Lucilene, que é a companheira aí da doutora. Obrigado pela presença, viu, Lucilene? O Dirceu Cordeiro dos Santos está aqui conosco também na minha produção. Tudo bem, Dirceu? Bom dia.
2: Muito bom dia, William. Bom dia, doutora Ludmila.
1: Bom dia.
0: Lucilene,
2: prazer tê-las conosco aqui. E realmente, nesse friozinho, apesar que está saindo um sol legal, né?
1: Hoje está diferente.
2: Está esquentando, né? E hoje faz parte do nosso dia a dia aí, ter esse quadro Meu Médico, Meu Amigo, para valorizar o trabalho de vocês.
1: É um prazer estar aqui.
0: Bom, doutora Ludmila, então nasceu em Pereira Barreto, né?
1: Nasci em Pereira Barreto, uma cidade bem pequena.
0: O nome dos seus pais?
1: Carlos e Reilda.
0: Tem irmãos?
1: Tenho, uma irmã chamada Letícia.
0: É médica também, não?
1: É médica, meu pai é médico também.
0: O pai também é médico? Então, coincidência ou não, a família.
1: A família, só minha mãe que não quis ir para essa área.
0: Tá certo. Você passou a infância lá em Pereira Barreto?
1: Eu passei até os 6 anos em Pereira Barreto, depois eu fui para Porto Velho, Rondônia.
0: Até os 6 anos em Pereira
1: Barreto? Dos 6 anos até os 16 eu fiquei em Rondônia.
0: Em Rondônia.
1: Aí com 16 anos fui morar em Ribeirão Preto.
0: Uma lembrança boa que você até hoje às vezes se recorda e fala, caramba, eu fazia isso quando eu era criança. Uma lembrança legal da sua infância, lá em Rondônia.
1: Lá em Rondônia a gente tinha um costume, eu e minhas amigas, de ir num boliche. Então, a gente não saía muito, porque a gente era adolescente, né? A gente gostava de ir num shopping, que era um shopping bem local, né? Um shopping pequeno. Naquela época não tinha McDonald's, Bob's, ainda não tinha chegado lá em Rondônia. E a gente ia num boliche. E aí a gente curtia ali a adolescência com os outros colegas ali de colégio.
0: A adolescência foi tranquila, doutora?
1: Tranquila. Adolescência maravilhosa.
0: Perguntar para médico se gostava de estudar é uma piada, porque tem que gostar, né?
1: Tem que gostar, não tem como, né?
0: Você foi para a medicina, o pai médico, né?
1: Meu pai é ortopedista.
0: Ortopedista. E o que te levou a neurologista?
1: Então, é uma história curiosa mesmo, né? Quando eu estava no 4º ano de faculdade, eu e minha irmã fizemos faculdade na mesma turma. A gente passou na mesma faculdade, no mesmo ano, na mesma turma. Então, a gente fez toda a graduação juntas. E no 4º ano de faculdade, a minha irmã ela começou a ter alguns sintomas de formigamento nas mãos. Ela conversou com a nossa professora neurologista, que é a doutora Karen, que agora está no Canadá, e ela falou, venha consultar aqui comigo, e aí ela pediu uma ressonância de crânio, e foi achado esclerose múltipla na minha irmã. Então, daí, desde então, do 4º ano de faculdade, eu comecei, porque meus pais moram em Rondônia, então eu comecei a percorrer junto com a minha irmã vários neurologistas, várias consultas, e acabei gostando de tanto ver, fazer exame físico, de tanto ver aquela patologia. E foi assim que eu encontrei o INC também, o Hospital INC, o que eu trabalho atualmente. Porque na época da graduação, eu queria achar um hospital que fosse um hospital com alta qualidade de ensino, uma alta qualidade de tratamento, para que eu pudesse achar alguma informação em relação à esclerose múltipla da minha irmã. E aí eu achei esse hospital na internet e decidi fazer um estágio aqui no INC.
0: E o INC é uma referência, né?
1: Uma referência de ensino, isso nacionalmente, até internacionalmente, assim. A gente é bem conhecido no campo tanto da neurologia quanto da neurocirurgia. Temos algumas sumidades aí nessas áreas dentro do INC. E em 2018 vim fazer um estágio aqui no INC, de neurologia mesmo, mas neurologia geral. E acabei gostando, e isso foi um diferencial para que eu, né, tive mais contato com a área. Eu prestei a prova de

0: residência e acabei passando aqui no INC, para minha felicidade.
1: E segue nessa...
0: E sigo desde
1: nessa especialidade.
0: Então, na minha especialidade em neurologia.
1: Pois não. Doutora Ludmila, Mayu Bordeaux, né, é o tema de hoje aqui na sessão Meu Médico, Meu Amigo, do programa William Barbosa. A doutora Ludmila Lima, que é neurologista do Hospital INC, especialista em cefaleia e dores orofaciais. Eu começaria perguntando o que é o Mayu Bordeaux e qual a importância dessa campanha de conscientização, doutora.
0: Então, o Mayu Bordeaux é uma campanha de conscientização nacional que ele foi desenvolvido justamente pela Sociedade Brasileira de Cefaleia e foi no ano de 2019, né, que foi que começou esse Mayu Bordeaux. Para ser parecido com aquelas outras campanhas que nós temos, como o Setembro Amarelo, né, o Novembro Azul, o Outubro Rosa. Então, para que a gente pudesse lançar essa conscientização em relação às dores de cabeça, principalmente a enxaqueca, que a gente vai conversar durante todo o programa, né, sobre ela, e quanto ela é incapacitante, quanto ela precisa ser conscientizada para que a população, né, fique mais atenta ao diagnóstico e tratamento.
1: Eu acho que é importante também a doutora dar uma resumidinha, assim, de uma forma bem prática, né, para o ouvinte, porque às vezes o ouvinte ouve falar dores orofaciais e tal, mas o que, que é bem isso, William Barbosa? A doutora responde, por gentileza.
0: Existem algumas dores orofaciais, por exemplo, neuralgia do trigêmeo, né, tem uma dor chamada facial atípica, existem vários tipos de dor de cabeça e dentro delas tem as dores orofaciais, né, que elas pegam realmente a face, a boca, então elas são umas subdivisões, assim, em relação às dores de cabeça.
1: Pois não. Convido aqui o nosso companheiro da produção, Dirceu, para mandar uma questão para a doutora, por gentileza, doutora Ludmila, Dirceu.
2: Doutora Ludmila, muito bom dia.
0: Bom dia.
2: Mais uma vez, um prazer conversar com a senhora, com você, né? A organização estima que 40% da população mundial, ou seja, 3,1 bilhões de pessoas, sofram de dor de cabeça regularmente. O que se dá a isso, doutora? Por que essa quantidade de pessoas que sofrem dessas dores de cabeça?
0: Você vê, isso é uma quantidade exorbitante, né? Se você for pegar ali só no Brasil, né, de 13, então 10 a 15% da população brasileira sofre de dores de cabeça regularmente. Se você for comparar com outras doenças, por exemplo, hipertensão, é 8%. Então, você imagina o quanto que isso é bem grande e a gente, às vezes, fica menosprezando ou achando que não é nada demais. Isso provavelmente se dá por uma parte genética também. A gente sabe que tem algumas dores de cabeça, como a enxaqueca, que ela tem uma base genética já hereditária. Não é uma doença genética propriamente dita, mas a gente já conhece genes relacionados à enxaqueca, por exemplo. Né? Fora que a dor de cabeça ela pode ser um sintoma também. Então, muitas pessoas, às vezes, confundem a dor de cabeça sintoma. Por exemplo, eu tenho uma gripe e eu tenho dor de cabeça junto com a gripe. Isso é um sintoma, né? E tem a dor de cabeça que é a dor, que é a doença propriamente dita. Por exemplo, a enxaqueca, que é muito comum também. Você falou do tipo tensão, a mais comum que existe. Então, existem essas duas subdivisões dentro da área, né, das dores de cabeça.
1: Agora, doutora Ludmila, e quem não tem dor de cabeça? Eu, por exemplo, eu posso contar às vezes na minha vida que eu tive dor de cabeça. E será que é isso?
0: Isso daí é uma sorte.
1: É uma sorte.
0: Você é um sortudo.
1: Que bom.
0: Você é um sortudo porque...
1: Tive dor em tudo já, menos de cabeça.
0: 30 milhões de brasileiros sofrem com dores de cabeça, né? Você provavelmente tem aquela... Pode ser que tenha aquela dor de cabeça de alguma outra doença, né? Isso é muito comum. Né, tá com uma virose, uma gripe, uma sinusite, e aí pode ter a dor de cabeça. Mas as dores de cabeça, doença também, elas são muito comuns e não ter é uma alegria, né? Porque eu, por exemplo, tenho.
1: Ademar Marques manda mais uma questão para a médica, a doutora Ludmila Lima, por gentileza.
3: Ok, William, primeiramente saudando a senhora, a doutora Ludmila, bom dia.
0: Bom dia.
3: É uma satisfação muito grande em tê-la conosco aqui no programa do William Barbosa. A enxaqueca, ela é apenas uma dor de cabeça forte ou é considerada uma doença neurológica? Qual a diferença entre dor de cabeça comum, enxaqueca e outras cefaleias?
0: Isso é uma ótima pergunta, porque isso é realmente uma dúvida de todos os pacientes quando chegam. A enxaqueca ela não é uma dor de cabeça forte apenas, né? Ela é uma doença neurológica. E ela tem, não é somente a dor de cabeça que vem em relação à enxaqueca. A enxaqueca ela tem sintomas que podem vir antes. Então, vários sintomas como falta de concentração, irritabilidade, maior vontade por doce, uma maior dor no pescoço. E isso pode vir antes da dor de cabeça, às vezes até alguns dias antes, né? Aí, geralmente, vem uma dor de cabeça que ela pode ser moderada, forte. E, logo depois, geralmente, as pessoas falam que tem um pouco de ressaca, sensação de ressaca. Então, você vê, a enxaqueca, ela é uma doença. Ela não tem só a dor de cabeça como sintoma. Ela envolve vários mecanismos. Ela é uma doença complexa, que o tratamento também não é um tratamento simples. E ela não é apenas uma dor de cabeça forte. Existe a dor de cabeças fortes que também podem, né, vir de outras doenças, e isso é bem comum também. Existe a cefaleia em salvas, existem mais 300 tipos de dor de cabeça, né? Mas a enxaqueca em si não é apenas uma dor de cabeça forte, ela é uma doença neurológica.
3: E é comum também a pessoa, por exemplo, ficar sem se alimentar, digamos, com fome, e passar horas e horas ele com fome, a dor de cabeça vir. É comum isso aí?
0: É muito comum, que isso a gente chama de...
3: Porque eu sou assim.
0: Jejum prolongado. Isso pode ser um gatilho, né? Isso pode ser um gatilho para a enxaqueca. A gente sempre pede para os pacientes evitarem coisas que podem ser gatilho para ela. Jejum prolongado, sono ruim, estresse, na medida do possível, evitar, né?
3: Perfeito.
1: Falando em estresse, doutora Ludmila, a enxaqueca, ela pode afetar a qualidade de vida e o desempenho no trabalho, por exemplo?
0: É uma das principais causas de incapacidade em anos vividos, em anos produtivos. Então, a pessoa que está com crise de enxaqueca, ela não consegue dar o 100%, tanto no trabalho quanto na escola. Isso a gente vê muito. Já saiu trabalho recentemente falando que a enxaqueca é a principal causa de falta de trabalho no mundo. É a principal. Então, assim, a gente não está falando apenas de uma dorzinha, realmente. A gente está falando de uma doença que causa incapacidade, que gera danos na vida do paciente, tanto no âmbito profissional quanto no social. As pessoas deixam de ir para casamento, deixam de ir para festas, deixam de conviver com a família, porque precisam ficar num quarto escuro, em silêncio, por causa da dor de cabeça. Então, assim, a gente está falando de algo realmente que incapacita e que pode durar ali dias. Então, realmente... E tem um preconceito por trás também. Quando uma pessoa que tem enxaqueca chega no trabalho e fala que está com dor de cabeça, e essa dor de cabeça, às vezes, vem 3 a 4 vezes por mês, durando 3 dias, ela é olhada com um olhar preconceituoso. Então, eu acho que esses pacientes, eles também precisam um pouco de acolhimento, né?
1: Pois não. Estamos apresentando a sessão Meu Médico, Meu Amigo, e a participação da neurologista doutora Ludmila Lima. Dirceu, manda mais uma pergunta, por gentileza.
2: E, doutora, existem alguns sinais de alerta que indicam necessidade de procurar um médico ou não?
0: Sim. Um sinal de alerta muito importante é dores frequentes. Então, até no Maio Bordeaux do ano passado, o lema era 3 é demais. Então, 3 é demais. Porque falava mais de 3 dores de cabeça por mês, durando ali 3, pelo menos dos próximos 3 meses, isso pode causar com que ocorra um sinal de alerta para que você procure realmente um especialista na área para ter o diagnóstico e o tratamento correto, né?
1: Pois não. Antes da sua questão, meu caro Dirceu, para a doutora Ludmila, tem um ouvinte aí que quer dar um alô para a doutora Ludmila, ou Ademar, é isso?
3: Temos sim, temos aí na ponta da linha. Você pode chamar ela, o nome dela é doutora Letícia.
1: Alô, doutora Letícia, bom dia.
4: Bom dia, tudo bom?
1: Aqui é o William Barbosa, tudo bem, doutora?
4: Tudo bem. Estou ouvindo aqui de Ribeirão Preto, São Paulo, a Rádio Educativa, para ouvir a minha irmã.
1: Olha só, aí,
0: minha
1: doutora.
0: Família participativa.
1: Família unida, né, doutora Letícia?
4: Sempre, né, sempre.
1: E a Ludmila me fala, só, ninguém está escutando, viu, doutora? A Ludmila é uma boa irmã?
4: Com certeza.
0: Paguei para ela falar isso. O Pix vai depois.
1: Qual é o bairro aí que você está, doutora Letícia?
4: Eu estou no bairro Jardim Paulista. Jardim? Onde fica localizado a nossa faculdade, onde que a gente formou.
1: Bacana, a faculdade...
0: Barão de Mauá.
1: Barão de Mauá. A UNAERP existe aí ainda, doutora?
4: Com certeza. Nós temos a UNAERP, a Estácio e a USP, claro.
1: Conhece o... Não sei se existe ainda, o Colégio Ipiranga aí?
4: Conheço.
1: Eu estudei no Colégio Ipiranga.
4: Nossa, que coincidência.
1: Estudei no Colégio Ipiranga. Estudei no Lar Santana.
4: Nossa.
1: Existe o Mugiana ainda, o bairro aí também?
4: Existe. Olha aí. Existe, sim.
1: Bacana, bacana. Morei na rua Amador Bueno, doutora. Ai,
4: nossa, é. Centro ali, nossa.
1: Agora, não pergunta se eu fui alguma vez no Pinguim, porque eu sou um cara muito sério, não bebo. Não. Qual é a especialidade sua, doutora Letícia?
4: Olha, eu me formei em Medicina de Família e Comunidade e agora estou cursando a residência de Radiologia e Diagnóstico por Imagem.
1: Olha aí, o programa hoje aqui está florido, hein, florido, meu cara Dirceu?
2: Com certeza.
1: Duas médicas aí competentíssimas aqui conosco.
2: E está ligadinha no programa Ilha Barbosa, lá em São Paulo, né?
1: É, pois é, o famoso aplicativo, né?
2: É.
1: Legal, sim, legal. Sim. Doutora Letícia, fique à vontade para dar um alô para sua irmã aí, sua querida irmã, doutora Ludmila Lima. E foi um prazer recebê-la. Também disponha. Qualquer hora a gente vai marcar uma entrevista por telefone com a doutora, viu?
4: Opa! Ó, agradeço muito por receber a minha irmã e que a gente cuide cada dia mais da nossa saúde, né? Principalmente a questão de enxaqueca aí que eu tenho ouvido. Eu tenho enxaqueca também, né? E a gente tem que se cuidar. Não é isso?
1: Pode,
4: tá certo?
1: Pode, tá certíssima. Pode dar um alô aí pra irmã também, doutora Ludmila.
0: Obrigada, Letícia.
4: Tchau, tchau. Abraço
1: para
4: todos.
1: Valeu, valeu, valeu. Manda lá, Dirceu, que bacana. Parabéns,
0: ela,
1: muito simpática.
0: Ela tem enxaqueca também. Ela tem esclerose múltipla, tem enxaqueca. Eu falei que ela pegou todas as doenças neurológicas para ela.
1: Olha só. E a especialidade dela é radiologia, né?
0: Radiologia, diagnóstico por imagem.
1: Bacana, bacana. Parabéns.
2: E doutora Letícia, hoje em dia, o corre-corre das pessoas, a vida turbulenta que todos nós temos, né? Quem falar que não tem estresse... Está mentindo, né?
0: Está mentindo.
2: Né? O estresse, a ansiedade, a falta de sono podem piorar a cefaleia ou não?
0: Ah, com certeza. O estresse, né, hoje em dia não tem como a gente sair dele, né? Mas o que eu falo sempre é que a gente tem que tentar diminuir. E a forma que eu vejo mais, a forma mais eficaz de diminuir o estresse, a ansiedade, esses sintomas de transtornos de humor, realmente é a atividade física, né? Hoje em dia tem, óbvio, tratamento medicamentoso, mas associado à atividade física, isso ajuda muito. Eu falo que é uma roda do bem. Você faz atividade física, você melhora o teu humor, você melhora o teu sono, e aí, consequentemente, vai rodando uma roda do bem. E existe a roda do mal, que é aquele estresse que você não faz atividade física, aí você começa a ter insônia, começa a não dormir bem, e aí começa a ter mais crises de dor, mais crises de enxaqueca.
1: Não tem um médico que vem aqui no programa do William Barbosa e não fala que tem que fazer exercício físico, tem que praticar.
0: É, a gente fala tudo baseado em evidência, né? E a gente vê isso na evidência científica. É, às vezes eu pensava, quando eu era na graduação, eu pensava, ah, isso daí deve ser balela. Isso daí deve ser só por causa que eles querem vender alguma coisa para nós. Mas depois, lendo e me graduando cada vez mais, eu vi que realmente isso tem base científica. Então, eles fazem realmente estudos e veem isso. E na enxaqueca, isso é muito claro. A gente vê que pacientes que fazem atividade física têm diminuição de dias de dor. Então, isso é muito importante. Quem tem enxaqueca uma vez no mês já é o suficiente para ser muito ruim. Imagina quem tem uma enxaqueca crônica, por exemplo, que é mais de 15 dias no mês. Então, imagina você ter uma dor que te incapacita por mais de 15 dias no mês e você conseguir diminuir pelo menos pela metade isso. E essa é a nossa busca, né? Diminuir dias de dor a ponto da pessoa ter uma melhor qualidade de vida.
1: Agora, deve ter muita mulher acompanhando o programa William Barbosa, a doutora Ludmila, que está na menopausa. A menopausa provoca enxaqueca?
0: Na verdade, o que a gente vê é que as mulheres que estão na fase produtiva, na fase reprodutiva, ou seja, que têm alterações hormonais, então ali, antes de chegar ali na menopausa, antes de chegar ali no climatério, elas sofrem mais com a enxaqueca. Isso por causa das alterações hormonais. Isso quer dizer o quê? Que não é só uma causa, e elas sofrem mais. Mas existem homens que têm também enxaqueca, existem mulheres acima de 50 anos que têm enxaqueca. Na verdade, o que a gente vê é que as alterações hormonais, elas podem piorar, sim. Elas podem fazer com que tenha mais crises. Mas quando chega no climatério ou mesmo na menopausa, a tendência é dar uma diminuída naquelas dores relacionadas ao período hormonal, né? Mas o restante vai acabar acontecendo do mesmo jeito. Falo que não tem cura, né, enxaqueca. Ela existe tratamento.
1: Agora, doutora Ludmila Lima, por gentileza, muitas pessoas se automedicam. Qual é o risco disso?
0: Enorme, enorme. O automedicação, isso é muito comum na população brasileira. Por quê? Porque é uma doença muito comum, enxaqueca. Duvido, na tua região, no teu bairro ali, que você não conheça uma pessoa, ou aqui no serviço, alguém que não tem enxaqueca. É muito comum. Então, as pessoas se automedicam até porque falam, ah, eu tô com uma dorzinha de cabeça. Aí a pessoa do lado fala, ah, eu tenho um remedinho aqui na minha bolsa. E aí entrega o remedinho. E aí a pessoa fala, nossa, esse remédio foi muito bom para mim. E começa a comprar. E aí começa a se automedicar. E aí isso vai gerando essa automedicação e essa propagação de que eu posso resolver minha própria dor, né? E o que que acontece? O diagnóstico, ele fica mais tardio. Né? E o tratamento, às vezes, as pessoas vivem anos com enxaqueca, demoram muito tempo para se ligar que isso é uma doença neurológica e que existe tratamento.
2: Agora você falou sobre o diagnóstico, né? E como é que é feito, doutora, o diagnóstico de uma pessoa que sofre de enxaqueca?
0: O diagnóstico, ele é clínico, ou seja, a gente vai lá numa consulta. O principal é a pessoa chegar até a consulta, porque quando ele chega na consulta, o médico, ele consegue, com a anamnese, conversando com o paciente, ele consegue diagnosticar uma enxaqueca. Certo. Só que o paciente demora a essa chegada. Essa chegada é muito difícil. Eu sou especialista em dores de cabeça. As pessoas, muitas vezes, vão primeiro no oftalmologista, depois vão no otorrino, e por último chegam na gente. Ou seja, eles já chegam na gente com muitos anos de dor, às vezes mais de 10 anos de dor, é muito comum. Já chegam com uma enxaqueca crônica, e aí às vezes a frase que eu ouço é assim: doutora, você é minha última opção, você é minha última salvação.
1: É a minha esperança.
0: É a minha esperança. A primeira, né? E deveria ter sido a primeira.
2: Com certeza. Veja quanto tempo a pessoa levou, né?
0: É, exatamente, é muito comum isso. As pessoas às vezes não percebem a própria dor. Demoram muito tempo para perceber. Às vezes a pessoa vive 10 anos, 15 anos com a dor e eu chego lá perguntando para ela, então, me conte, a tua dor, ela ocorre com que frequência? A pessoa não sabe me dizer. Então, ela vive muito tempo com a dor e não sabe as próprias características da dor. Ela fala, meu Deus, doutora, parece que eu sou... Que eu não sei nada da minha dor e eu vivo com ela há anos. Eu falo, mas a gente não presta atenção na nossa própria dor.
1: Estamos apresentando a sessão Meu Médico, Meu Amigo, programa William Barbosa, e a participação da competente neurologista, a doutora Ludmila Lima. Tem mais uma questão aqui interessante. Como é que é feito esse diagnóstico da enxaqueca, doutora?
0: Então, o diagnóstico é por consulta, né? Na consulta a gente vai conversando com o paciente. Não é preciso exame de imagem, porque...
2: Não tem exame de imagem.
0: Não é preciso, porque a enxaqueca, ela não é uma alteração estrutural. Isso é uma angústia para os pacientes, que eles falam, doutora, pode fazer todos os exames da minha cabeça. Tem alguma coisa errada aí? E eu falo, calma, deve ter, mas não é uma alteração estrutural. Então, geralmente, as ressonâncias que são feitas, elas não vêm com um diagnóstico no laudo. Diferente de outras doenças, como a esclerose múltipla, que a minha irmã tem. Ela vem com um diagnóstico no laudo.
2: Certo.
0: A enxaqueca, não. A enxaqueca, a gente não espera que venha alterações.
1: A sua irmã, a doutora Letícia?
0: A doutora Letícia.
1: Ela tem
0: esclerose múltipla. Então, assim, a gente não espera que venha alterações nos exames de imagem. Então, o diagnóstico, ele é feito fazendo realmente esses questionamentos, fazendo o acompanhamento. Às vezes é difícil a gente fazer o diagnóstico logo de cara, porque existe uma dor de cabeça chamada cefaleia por uso excessivo de analgésicos, que é quando o paciente se automedica, e a maioria dos pacientes, por exemplo, com enxaqueca crônica, eles vêm com essa doença junto.
2: Sei.
0: Pelo uso excessivo de analgésicos, fazendo uso de forma inadvertida.
1: E essa
0: cefaleia por uso excessivo de analgésicos, ela pode mudar um pouco as características da enxaqueca, dificultando ainda mais o diagnóstico.
1: Agora, com a tecnologia, com a evolução, logicamente, da medicina, Quais são os tratamentos mais modernos disponíveis hoje no mercado?
0: Hoje a gente existem algumas opções de tratamento, opções via oral, ou seja, que você ingere, tem opções subcutâneas, como aquelas canetinhas emagrecedoras, a gente tem os anticorpos monoclonais, que aqui no Brasil atualmente a gente só tem o Ajob, que é o Fremanizumab, e nós temos também toxina botulínica, que é um procedimento que é com toxina, que pode ser feito. Alguns tratamentos coadjuvantes, que eu costumo dizer assim, que é, por exemplo, bloqueios anestésicos. E alguns outros medicamentos via orais que existem, né? Aí, para a gente poder lançar a mão em alguns tipos de enxaqueca.
1: Mudanças, doutora Ludmila, no estilo de vida ajudam no controle das crises ou não?
0: Eu costumo dizer que não existe tratamento de enxaqueca sem que ocorra essas mudanças no estilo de vida. Eu costumo falar assim, nós temos quatro pilares importantes no tratamento da enxaqueca. É óbvio que a medicação ela vem junto, principalmente nas enxaquecas que são de alta frequência ou crônica, e atividade física, alimentação saudável, sono, transtorno de humor tem que ser tratado, a gente já sabe, os últimos congressos eles têm falado sobre isso, não adianta a gente tratar só a enxaqueca e não ver a ansiedade ou não ver a depressão do paciente, isso tem que ser tratado junto. Distúrbios temporomandibulares, por exemplo, bruxismo, apertamento dentário tem que ser visto também, então é uma gama de coisas que nós vemos no consultório, não é só um remédio, e um remédio ele não tem um poder milagroso. Não existe cura para enxaqueca, existe tratamento. E o tratamento é isso, medicação, mudança de estilo de vida e conscientização. Porque o paciente, a hora que ele se conscientiza do que ele tem, ele consegue ter uma vida melhor.
1: Pois não. Ademar, manda mais uma questão também para a doutora Ludmila Lima, por gentileza.
3: Doutora Ludmila, crianças e adolescentes também podem sofrer de enxaqueca?
0: Infelizmente, podem. Podem sim, mas os sintomas geralmente que eles têm são sintomas, no início, mais gastrointestinais. Perfeito. Então, eles costumam ter também uma coisa chamada cinetose, que é quando você entra dentro de um carro e tem aquela tontura, aquela náusea. Isso também é bem comum. Então, eles têm sintomas mais gastrointestinais do que propriamente dito a dor de cabeça, mas tem a dor de cabeça também. Só que o problema é que a maioria dos pais interpretam isso de forma errônea, né? Falam, ele quer faltar na escola, né? Às vezes não leva muito em consideração a queixa do menino ou da menina, né? E aí vai fazer exame, realmente não aparece nada, como eu disse, não é uma alteração estrutural. Aí acha que o paciente está fazendo manha, né? E, na verdade, ele está ali se iniciando com uma doença que tem uma carga muito importante na funcionalidade, né?
3: Uma doença que tem tudo para se tornar crônica.
0: Que tem tudo para se tornar crônica. Perfeito. E às vezes os próprios pais têm a doença e já sabe, familiares de primeiro grau que têm enxaqueca, você aumenta quase 50% a chance dos filhos e netos terem também. Então, eles às vezes têm a própria doença e não identificam isso nos filhos, né? Perfeito. Ou não buscam ajuda, né?
1: A falta de açúcar no sangue pode provocar desmaios, doutora?
0: Pode, a hipoglicemia, né? A falta de açúcar no sangue. Isso pode causar desmaios, convulsões.
1: O excesso?
0: O excesso também. O excesso também pode causar uma série de problemas neurológicos, né? A gente vê isso em muito. Isso tem que ser cuidado, né? Tanto na parte de dores de cabeça, quanto nas outras doenças neurológicas também, né?
1: Pois não. Doutora Ludmila Lima, você tem mais uma questão aí de seu? Manda para o rádio.
2: Gostaria, doutora, e as mulheres, né? Elas são as mais afetadas, porque acho que grande parte das mulheres tem problema de dor de cabeça, enxaqueca, cefaleia e tudo mais, né? Agora, existe alguma relação hormonal com respeito a isso ou não?
0: Existe. É uma maior propensão mesmo. 3 vezes mais chances das mulheres terem do que os homens. É difícil os homens terem, mas quando tem, mas também tem, né? Não é tão incomum. E existe essa relação hormonal. Não é uma relação direta, né? Então, assim, porque eu sou mulher, no período menstrual eu vou ter. Não existe essa correlação, mas existe essas alterações hormonais, tem uma tendência a aumentar as crises, né? Algumas mulheres referem piora no período menstrual e uma melhora de algumas crises quando entram na menopausa.
1: Estamos apresentando a sessão Meu Médico, Meu Amigo, e hoje aqui no programa William Barbosa, nesta quinta-feira, a doutora Ludmila Lima, neurologista do Hospital INCI. Doutora, qual orientação a doutora deixaria aí para quem convive frequentemente, né, com dores de cabeça? Deve ser milhares e milhares de pessoas, doutora.
0: São muitas pessoas mesmo. Eu acho que o diagnóstico, ele é até um pouco mais, assim, a gente pode falar que a gente conhece pouco das pessoas que têm, porque muitas não buscam realmente o diagnóstico e o tratamento. A informação que eu digo é: busquem atendimento especializado, né, principalmente pelo neurologista, né, porque às vezes até buscam um oftalmo, um otorrino, mas não buscam um neurologista. Quando tiver dores de cabeça, que ali são muito frequentes, são dores de cabeça que não passam com analgesia simples, quando você perceber que já está ficando amiga dos analgésicos, isso daí é importante, um sinal importante que você já precisa. Ir no pronto atendimento, então, já é um sinal gravíssimo de que você precisa de uma consulta neurológica, né?
1: Tem muita gente que fala, não sei se o Dirceu já passou por isso, ou até a doutora, enfim, o Ademar aqui, o EDG, os nossos ouvintes. Eu me lembro, às vezes, quando vou lembrar aqui da minha adolescência, que faz tempo, viu, doutora? Às vezes você ficava com a... essa veia aqui da fronte, é fronte que fala?
0: Da têmpora.
1: Têmpora, desculpa minha ignorância aqui.
0: Imagina.
1: E às vezes aquela veia ficava mais saltada. Por que será isso?
0: Ah, isso é comum, né? Quando você está com uma maior pressão ali, pode acontecer com que superficialize ali essas artérias que estão ali na região temporal. Isso é bem comum. Até nas regiões do pescoço, isso pode acontecer mesmo.
1: Pois não. Doutora Ludmila Lima, muito obrigado pela sua participação. A doutora é sensacional, excelente.
0: Imagina.
1: Repito aqui, sou fã dessa classe de vocês, os médicos salvando vidas. 24 horas aí não é brincadeira, não. Não é para qualquer um, não. É um dom, realmente, né? Mas para finalizar, assim, tem alguma curiosidade, doutora, você como médica, de ter atendido algum maluco, que às vezes o cara nem estava com dor de cabeça, nada, e chegou lá e você ficou dando risada depois? Já aconteceu isso, doutora?
0: Ah, a gente tem alguns casos que a gente chama de funcionais, pessoa. Mas o que mais aparece nos meus plantões são pacientes, às vezes, que não têm dor de cabeça, mas falam que estão com dor de cabeça. E às vezes ficam horas e horas ali no pronto atendimento falando que a dor não melhora e eu pensando, o que será que eu vou fazer? E aí dou mais medicação e faço exame de imagem, dou medicação e faz esse procedimento. E na verdade o paciente queria era um atestado.
1: Meu Sim. Deus do céu.
0: Existem alguns malucos desses.
1: Qual é? Pois é. Isso a gente usa aí o português nosso, claro, que são uma sacanagem, né?
0: Sim.
1: Porque que prazer a gente tem de falar que está com dor de cabeça, né, doutor?
0: E às vezes, né, eles falam isso para tentar ganhar um atestado e isso acaba prejudicando até quem tem realmente
1: tá
0: uma dor
1: problema.
0: De cabeça. Porque esse cara que leva o atestado na empresa, ele vai ser mal visto. E aquele que tenha realmente a dor de cabeça e precisa levar o atestado, porque realmente é incapacitante, esse daí vai ser mal visto junto. Vai ser julgado junto com esse que vai lá no pronto atendimento, atrapalha o atendimento dos outros, atrapalha o meu atendimento, porque eu tenho que dedicar um tempo a pensar o que será que esse cidadão tem, e na verdade ele não tem nada.
1: Pois é, olha aí, um depoimento bacana e corajoso e real.
0: É real.
1: Eu concordo plenamente que deve ter, e muitos, né? Se a gente começar com outros profissionais aqui, mas parabéns pela sua tranquilidade em relatar isso, é muito importante. Atenção aí, né, os folgados,
0: Sim.
1: que tiram muitas vezes o lugar de quem está precisando realmente, né?
0: Sim.
1: Simplesmente porque quer trocar por um, precisa do tal do atestado aí, né? Criam vergonha na cara, é importante isso. Doutora Ludmila, tudo de bom, até breve, viu?
0: Muito obrigada, foi um prazer estar aqui com vocês.
1: Esperamos uma volta aí, né, Dirceu?
2: Com certeza.
1: Doutora Ludmila Lima, aí, neurologista. Mandar um abraço para todo o pessoal lá do INC, né?
0: Sim, todos os pacientes também que me acompanham, que eu tenho o prazer de ali ajudá-los. A toda a minha família também, vocês viram que é.
1: A Letícia,
0: são,
1: a doutora Letícia.
0: São bem participativos. Eu tenho certeza que meus pais também estão ali
1: Bacana.
0: Conectados, meus sogros. Então, toda a minha família, todo o pessoal do INC, o pessoal daqui, obrigado por vocês por me chamarem.
2: E a assessoria também, a Flora Guedes, né? Que é uma excelente profissional.
0: A Flora que me chamou, que eu tive o prazer de conhecê-la.
1: Um abraço, Flora. E obrigado a Lucilene também aqui pela presença. Pode dar tchau para a doutora Ludmila aí, meu cara Ademar.
3: Deixar aqui a minha admiração pelo seu trabalho e pelo seu profissionalismo, né? E desejar também um excelente dia para a sua irmã, doutora Letícia, que participou com a gente
1: lá em Ribeirão Preto.
0: Lá em Ribeirão Preto.
3: Está ouvindo a gente lá, com certeza. E para a senhora, obrigado pela sua presença e parabéns pelo seu trabalho.
0: Obrigada, viu? Um prazer.
1: Quando está descansando, doutora Letícia, que tipo de música que você curte?
0: Eu gosto daquela Beautiful Things, do Benson Boone.
1: Benson Boone. Olha aí, tá no ponto aí, meu cara Ademar?
3: Na ponta da agulha.
1: Dirceu, você volta no esporte.
2: No esporte com o Vilas. Hoje vamos falar sobre o finalista, que é o Urano, que vai disputar com o Trieste a Suburbana 2026.
1: Esse negócio de ir na ponta da agulha é com a doutora Letícia.
2: É,
1: né?
2: a doutora Ludmila.
1: Na ponta da agulha.
3: Mas é que nas emissoras de rádio antigamente, pela agulha do disco de vinil, né?
0: Sim.
2: Esse é coisa de velho.
1: Manda pro rádio.

0: Simbora, simbora, povo. Alegria, alegria. Obrigado pelo carinho da sua audiência com o programa William Barbosa desde as 8h30 da manhã. Que Deus abençoe a todos nós. E obrigado a toda a nossa equipe, a todos os nossos companheiros de trabalho. Renato, obrigado pelo seu trabalho aí, até a próxima.
1: Ok, William Barbosa, até a próxima. E para você que está nos ouvindo, continue com nossa programação aqui na Educativa M.
0: Evilásio Júnior, daqui a pouquinho, depois da Patrícia Arventano com o esporte.
2: Falando tudo que vai envolver neste final de semana, o trio da capital de todos os paranaenses, sábado Paraná, domingo Atlético, segunda-feira Curitiba. Tem final de suburbana recebendo o presidente do Urano, o Marcelo, aqui nos estúdios.
0: Ademar Marques, até a próxima.
3: Até a próxima, William Barbosa. Um abraço a você e a toda a equipe de trabalho e aos ouvintes.
0: Obrigado, obrigado, Dirceu Cordeiro dos Santos, da nossa produção. Celso Chadec, obrigado, Nivaldo Walter. Obrigado, Miriam Rocha. Obrigado, professor Ricardo Trojan. Um abraço também, Brian, né? O Evilásio, o nome do menino lá, né? Que está com o Ricardo. Adrian. Um abraço ao Adrian. Enfim, obrigado, EDG. Um abraço, gente. Na sequência tem Patrícia Arventano, Justiça para Todos. Depois a Patrícia, o Esporte, com o Evilásio Júnior. Às 13 horas, o Destaque, com a Miriam Rocha. Às 14 horas, o Nivaldo Walter. Às 16 horas, o Tobias de Santana, com Siesta e Seresta. Às 17 horas, tem a Volta do Sucesso, com o Nivaldo Walter. A programação do povo aqui da Paraná Educativa M 630. Um abraço, minha querida Curitiba, grande região metropolitana de Curitiba, meu querido Estadão do Paraná, um abraço, ouvintes do Brasil.

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4: Olá, uma boa tarde para você que acompanha a Rádio Educativa. Seja bem-vindo, seja bem-vinda. Eu, Patrícia Armentano, começo a partir de agora uma nova edição do programa Justiça para Todos. Hoje nós vamos falar sobre o enfrentamento da violência doméstica familiar contra mulheres e também a proteção de crianças e adolescentes. Quem vai conversar comigo é o juiz João Alexandre Cavalcante Zarpelon. Ele atua no Juizado de Violência Doméstica e Crimes contra Crianças, Adolescentes e Idosos da comarca de Maringá. Boa tarde, seja bem-vindo, doutor João.
5: Boa tarde, Patrícia. Boa tarde, ouvintes, colegas magistrados e magistradas. É um prazer estar com vocês.
4: Muito bom tê-lo aqui conosco. Obrigada, viu, pela sua disponibilidade. E um assunto que é tão pertinente, né? E, infelizmente, nós temos que estar falando o tempo inteiro. Um assunto de muita gravidade atualmente, não é mesmo, doutor?
5: É verdade. Há 6 meses, aproximadamente, eu assumi o cargo de juiz titular dessa unidade em Maringá. Eu já era o substituto dela antes, mas evidentemente que o desafio agora é ainda maior, porque não bastasse o número de processos, o número de ocorrências que nós temos, há também a necessidade de gerir toda uma equipe, não só dentro do fórum, como sobretudo nos serviços de apoio da rede municipal, da rede estadual, órgãos sociais, universidades, todos aqueles que de alguma forma querem colaborar com a temática do enfrentamento à violência contra a mulher.
4: Uhum. Bom, nós estamos falando de uma comarca, né, em uma cidade relativamente grande, Maringá. Eu gostaria que o senhor explicasse para nós, né, para os ouvintes, como que funciona a unidade aí em Maringá, em que o senhor atua. Qual é o papel, né, principal no enfrentamento da violência doméstica e dos crimes contra crianças e adolescentes aí na comarca?
5: Então, Patrícia, nós já nos deparamos aí com uma primeira dificuldade, porque, como você mesma disse, né, Maringá é a terceira maior cidade do estado, a segunda maior cidade do interior, e nós aqui ainda temos apenas um juizado de violência doméstica e familiar contra a mulher, ao passo que cidades até um pouco menores ou com distribuição menor, como, por exemplo, Cascavel e Ponta Grossa, já contam com uma segunda unidade. Tanto que o CNJ veio em 2022 fazer uma inspeção em Maringá e já recomendou àquela época a abertura de estudos para verificar a viabilidade de uma segunda unidade, seja por transformação de outra vara criminal em juizado, seja pela criação de uma vara nova, ou seja, inclusive pela diluição de algumas das competências que nós temos dentre as demais varas criminais, né? Por exemplo, a sugestão seria passar os crimes contra menores para as outras varas criminais de maneira diluída ou para pelo menos uma outra vara criminal. Esses estudos ainda estão em andamento e a gente ainda não tem uma solução definitiva para essa questão. Mas é claro que essa necessidade acaba se elevando com o passar do tempo à medida que você sabe os processos que só aumentam aqui na nossa unidade.
4: Uhum. E, infelizmente, são tipos de violência muito presentes na nossa sociedade, não é mesmo? Como que o senhor avalia, né, esse cenário?
5: Infelizmente, nós vemos, sim, um incremento do cenário de violência, tanto em relação às mulheres quanto em relação às crianças e adolescentes. Né? Só para te mostrar um pouco disso, no ano de 2025, a gente tem quase o dobro do número de denúncias que tivemos nos anos de 2024, 2023, 2022, 2021. Então, nos últimos 4 anos, até houve uma linearidade no número de denúncias, embora um número elevado. No ano passado, em particular, esse número dobrou. E a tendência é que, para 2026, esse número permaneça. Em paralelo ao número de ocorrências, nós temos também a complexidade de muitos casos, né? A violência contra a mulher é um assunto muito sensível, é uma temática envolve a necessidade de apuração, de participação de muitos profissionais, psicólogos, assistentes sociais, promotores de justiça, juízes, os núcleos das universidades que estão dando suporte não só jurídico, como também psicológico. Então, a temática é sempre muito sensível. E em relação a crianças e adolescentes, com mais razão ainda, porque nós tratamos aqui basicamente de crimes sexuais, que você sabe que tem uma gravidade muito especial em relação Sim. a essa classe de vulneráveis. Tratamos também de todas as questões em volta da pedofilia e tudo mais, e não olvidando ainda dos idosos, né? Muito embora a unidade só trate dos crimes do Estatuto do Idoso, os crimes do Estatuto do Idoso são aquelas violências institucionalizadas, de casos de abrigo, de casos de apoio, em que a complexidade de você apurar uma situação e chegar com uma solução é muito maior do que os crimes comuns que envolvam esse público. Entendeu?
4: Sim. Sim, sim. Os cuidados por parte do judiciário devem ser ainda mais especiais, ou seja, medidas que vocês devem adotar ainda mais especiais durante o processo.
5: Sim, exatamente. Tanto é que nós contamos com muitos colaboradores em várias etapas do processo, justamente para que a resposta que o judiciário dê a essas questões seja a mais qualificada possível. Então, muitas vezes, as vítimas de violência, sejam mulheres, sejam crianças, elas passam por algum grau de acompanhamento prévio ao processo ou mesmo dentro do processo, há necessidade de estudos preliminares, de sessões de acolhimento, para nós entendermos, né, perante assistentes sociais e psicólogos, quais são as condições, quais são as circunstâncias, qual o contexto da violência, para que possamos entender a melhor maneira de solucionarmos. Então, felizmente, aqui em Maringá, nós temos uma rede de apoio muito grande, uma rede de apoio muito forte, muito atuante, que trabalha muito coesa com o Poder Judiciário. Então, nesse aspecto, eu só tenho a agradecer aí todo o suporte municipal que o Poder Judiciário vem recebendo do município de Maringá e das demais entidades também.
4: Uhum. Quando o senhor fala, né, nesse apoio, nessa rede de proteção, a gente está incluindo aí também Ministério Público, a Polícia, Conselho Tutelar, além das autoridades municipais.
5: Sim, a Defensoria Pública e o Ministério Público já fazem um trabalho bastante atuante, mas que é conhecido em todo o Estado, porque nas demais cidades não diferencia-se muito da rotina que eles adotam em Maringá. O que nós temos aqui em Maringá, que nos dá um suporte muito forte, é o Núcleo Maria da Penha, da Universidade Estadual de Maringá. Né? São advogadas que atuam nesse núcleo e elas fazem contatos prévios com as vítimas, dão apoio jurídico, dão apoio emocional, dão apoio psicológico, marcam entrevistas prévias, procuram entender os contextos de violência, procuram orientar as vítimas. Então, o apoio que o núcleo nos dá é muito grande, é muito forte. Em paralelo a isso, também trabalhamos em parceria com a Secretaria da Mulher, que inclusive, ao final do ano passado, realizou o primeiro simpósio municipal de violência contra a mulher, em que tivemos 3 dias de palestras, de orientações, uma troca de ideias, uma troca de experiências muito valiosa. Dentre outros órgãos também, centros de referência, locais e outros projetos paralelos do próprio juizado, do Tribunal de Justiça, ou mesmo de outros órgãos de apoio, que fazem justamente o atendimento aos homens autores de violência, não só às mulheres vítimas de violência, né? Porque a necessidade de nós educarmos esses agressores, darmos um tratamento pedagógico para que os históricos de violência em relação às famílias deles e em relação à população em geral não mais ocorram é igualmente importante.
4: O senhor tocou num assunto também bastante importante, né? Que é o impacto que a violência familiar, doméstica familiar, né? Contra mulheres, contra crianças e adolescentes, ela traz além do impacto na pessoa, impacto psicológico, também social da vítima e principalmente em suas famílias, tanto da família das vítimas como na família dos agressores?
5: Sim, esse impacto é sentido, sim, de uma maneira muito latente aqui por nós. Tanto que mesmo nas audiências em que o objetivo seria, grosso modo, né, coletar provas sobre a situação de violência, nós temos que ter muito cuidado na forma de abordar os assuntos com as vítimas de violência, na forma de, embora necessitando rememorar alguns aspectos, até porque o processo demanda isso, mas para que esse dano emocional, esse abalo emocional não vá além do necessário, e evidentemente nós também procuramos sugerir um encaminhamento a dessas pessoas a núcleos de apoio emocionais, não só a elas especificamente, mas também às famílias. E como ele disse, também temos programas aos homens autores de violência, seja no início do processo, né? Por exemplo, quando vem uma solicitação de medida de proteção, muito embora nós adotamos proibições de contato, de aproximação, também é possível que o autor da violência, pelo menos o suposto autor, né, nesse estágio inicial, já seja orientado, já frequente reuniões de apoio para que esse histórico de agressões não volte a ocorrer nunca mais. E, evidentemente, que depois que o processo é solucionado com uma sentença condenatória, são a ele fixadas condições de regime aberto ou semiaberto, dentro dessas condições está sempre necessariamente também o encaminhamento a grupos pedagógicos para que evite-se do histórico de violência voltar a ocorrer naquela família.
4: Uhum. Doutor, para a gente finalizar o nosso bate-papo aqui, né? A gente sabe que muitas vítimas... tem medo, tem vergonha de denunciar. Muita gente pode estar nos ouvindo, às vezes acuada, vivendo, convivendo com situação de violência. E a gente sabe a importância de denúncia para que o sistema de justiça possa agir. Que sinais de alerta a sociedade, o síndico de prédio, uma prima, uma vizinha, uma amiga, uma colega de trabalho, deve observar para identificar situações de violência e assim tentar ajudar aquela vítima?
5: Se você me permite, eu vou fazer um paralelo com o período da pandemia, né? Na pandemia, nós tivemos, por exemplo, o encerramento, ou suspensão de muitas das atividades. Em relação às crianças e adolescentes, por exemplo, o simples fato deles não estarem indo à escola já fez com que o número de ocorrências diminuísse drasticamente. Por quê? A violência deixou de existir? Evidentemente que não. Talvez ela até tenha aumentado nesse período pandêmico, mas tem que observadores de fora, no caso, professores e educadores, né, notassem traços de que aquela pessoa estivesse sendo vítima de violência, nem sempre as denúncias acabavam ocorrendo, entendeu? Então é muito importante, sim, todos ao redor das vítimas de violência estarem atentos a detalhes que possam indicar, que possam ser indiciários que a pessoa está sofrendo algum grau de abuso ou de violência, mas não está tendo ainda a coragem de denunciar o agressor.

0: do incentivo que as pessoas vítimas de violência têm em denunciar os casos, sabendo que o sistema funciona, sabendo que quando ela registra um pedido de medidas protetivas, esse pedido vai sair em 48 horas, sabendo que o processo dela vai ser instruído rapidamente, vai ter uma solução rápida, sabendo que os núcleos e os serviços de apoio vão ouvi-la, vão dar todo o respaldo, logo em seguida o episódio de violência. Então as respostas não tardam. Pelo fato das respostas não tardarem, as pessoas se sentem incentivadas a relatarem as situações de abuso, e é com isso que nós contamos aqui na nossa unidade. Nós, em momento algum, queremos menos trabalho. Nós queremos, na verdade, diminuir a violência, mas se para isso nós temos que aumentar o número de apurações, nós vamos apurar todas elas e julgar da maneira mais qualificada possível.
1: Olha, muito bom. Quero agradecer a sua entrevista, viu? Muito importante para nós, doutor.
0: Eu que agradeço, Patrícia, mais uma vez.
1: Muito obrigado pela disponibilidade. Até a próxima. Estamos à disposição.
0: Até mais. Obrigado.
1: Obrigada. Eu quero agradecer também a sua sintonia aí do outro lado, viu? Muito bom ter a sua presença aqui. Acabei de conversar com o doutor João Alexandre Cavalcante Zarpelon. Ele é juiz titular no Juizado de Violência Doméstica e de Crimes contra Crianças, Adolescentes e Idosos na comarca de Maringá. Eu sou Patrícia Armentano. 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Até!
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8: Muito boa tarde, Curitiba, boa tarde, região metropolitana, boa tarde, estado do Paraná, boa tarde, Brasil. E aonde quer que as ondas da minha, da sua, da nossa Educativa M630 estiver chegando, caloroso, respeitoso, afetuoso, boa tarde. Nesta que é uma quinta-feira, dia 21 de maio de 2026, o ano, estamos no outono brasileiro, vivendo o 141º dia corrido do ano. A semana é 21, 224 dias faltam para findarmos o ano corrente. Estamos na lua nova e 38,7% do ano já se foi. Com os trabalhos de apresentação de Evilásio Júnior. As reportagens dele, Edson Tomás. Produção do competente Dirceu Santos. Boeing 630 com a Educativa Esportiva a bordo, levanta a mão no campo, na quadra, na piscina, no tatame, no octógono do seu rádio. E até a 1h05 da tarde vai falar muito de esporte, saúde, bem-estar e qualidade de vida para você, ouvinte Educativa. E sem maiores delongas, quem chega é as manchetes do programa de hoje. Paraná Clube já vendeu 12 mil ingressos para o jogo de sábado contra o Araucária. A partida poderá levar o tricolor a viver novamente a primeira divisão.

0: Futebol estadual fora de campo, a camisa lançada comemorativa em alusão à Copa de 1994, o Tetra Brasileiro, fez sucesso e esgotou na loja paranista. O Atlético Paranaense vai jogar no domingo fora de casa, no Mangueirão, contra o time do Remo. E para esse compromisso, mudanças deverá ter o Furacão para pegar o time do Tacacai da Joelma. O Curitiba, por sua vez, vai ter retorno de Jaci para a zaga no jogo contra o Bahia. Técnico Fernando Seabra prepara a equipe, enquanto o jurídico vai ter que lidar com o pedido da anulação da partida contra o Santos e adiamento do último jogo contra o Flamengo antes da parada da Copa. Copa Sul-Americana, nós tivemos jogos na noite de ontem e os jogos que foram realizados marcou principalmente para o Botafogo resultados significativos, porque o Botafogo conseguiu vencer por 3-0 o Independente Petroleiro fora de casa e praticamente assegurou a sua passagem para a próxima fase da segunda divisão do futebol continental. Já na Libertadores de América, foi noite de pesadelo para o Palmeiras. Perdeu para o Cerro Porteño por 1-0. Invencibilidade de quase 3 anos sem perder na Libertadores. E ainda viu o Flamengo vencer o time do Estudiantes por 1-0. E agora, o Palmeiras não depende só de si para se classificar. Final de semana, jogos de volta da segunda divisão da nossa suburbana marcam quando conheceremos os dois finalistas da competição. Já na primeira divisão, teremos a decisão entre Urano e Trieste. É exatamente ele, o presidente do Urano, o meu amigo Marcelo Aparecido Ferreira Domingues, que estará conosco falando da expectativa da Vila São Pedro para esta final, a segunda consecutiva em 2 anos. Foi semifinalista da segunda divisão e agora é finalista da primeira divisão do futebol amador. Agora quem chega é ele, o Edson Tomás, trazendo todas as notícias e informações. E é um final de semana que promete para o futebol paranaense. 12 mil ingressos vendidos para o Paraná, mudanças no Atlético Curitiba com problemas jurídicos. Boa tarde, bem-vindo à frequência, Edson Tomás.
1: Boa tarde, Vilásio, a todos do Educativa Esportiva. Atlético e Coritiba se preparando para a próxima rodada do Campeonato Brasileiro. Paraná Clube também com um jogo importante, aliás, jogo do Paraná Clube contra o Araucária, sábado na Vila Capanema, com transmissão na TV Paraná Turismo. A partida começa às 15h30, transmissão um pouquinho mais cedo para você, portanto, na TV Paraná Turismo. Certamente o jogo mais importante do Paraná Clube nos últimos tempos, né? Porque é um jogo que coloca novamente a equipe paranista na primeira divisão da competição no ano que vem. Paraná venceu o primeiro jogo diante do Araucária por 2-0 lá em Paranaguá e agora tem esta possibilidade de um empate ou até mesmo uma derrota por um gol de diferença, que estará, portanto, na primeira divisão no ano que vem. E aí, uma possibilidade muito grande da decisão, se for contra o Patriotas ou contra o Paranavaí. Lembrando que o Patriotas venceu a primeira partida fora de casa por 2-1, que estes jogos ou a decisão com o mando do Paraná Clube seja no Couto Pereira para um público maior, né? Aquilo que o torcedor paranista quer neste momento. Mas jogo a jogo, e o primeiro é neste sábado, às 15h30, com praticamente todos os ingressos, na verdade praticamente não, né? 100 ingressos já disponíveis para o torcedor, todos já foram vendidos, comercializados, público gigante na Vila Capanema neste sábado. O Atlético joga no domingo contra a equipe do Remo em Belém do Pará, mais um desfalque. O Portija, que havia cumprido suspensão pelo terceiro cartão amarelo, foi liberado para fazer treinamentos com a seleção colombiana. Ele está na pré-lista da seleção colombiana e, portanto, não jogará lá em Belém do Pará. O Atlético já tem os desfalques do Luiz Gustavo, do Carlos Teran, do Léo Derick e também do Lucas Esquivel. São muitos desfalques para esta partida, quem sabe com a volta do Julimar, que não jogou nos últimos 5 jogos com a camisa do Atlético. O Coritiba só joga na segunda-feira. O Coritiba tem uma partida importante contra o Bahia no Couto Pereira. técnico Fernando Seabra podendo contar com praticamente todos os jogadores, né? O Ronier cumpriu suspensão automática, tem a volta possível do Felipe Jonathan, também do Tinga. Não há desfalques significativos do Coritiba neste momento. É isso, Evilásio. Até amanhã aqui no Educativa Esportiva.
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0: Até amanhã, meu caro Edson Tomás, e obrigado por todas as suas notícias, suas informações aqui no nosso Educativa Esportiva, que vai até a uma e pouco da tarde, trazendo tudo sobre o futebol aqui para o ouvinte AM 630. E ontem nós tivemos a sequência, não só da Sul-Americana, mas da Libertadores de América também, com jogos que foram realizados na noite de quarta-feira. Ontem nós tivemos pela segunda divisão do futebol continental, a Copa Sul-Americana, Boston River 3, Allrigues 2, Santos 2, San Lorenzo 2 e vencia o Santos por 2-0 o primeiro tempo. O Independiente Petroleiro 0, Botafogo 3, Grêmio 2, Palestino 0, River Plate 1, Bragantino 1, ótimo resultado do Bragantino na noite de ontem. Hoje teremos Atlético Mineiro e Cienciano às 7 da noite e no mesmo horário tem Puerto Cabello contra o Juventud. Já o Racing pega o Caracas às 9 da noite, 9:30 tem o Bullying pegando o Carabobo e o Macará pegando o Allianz Atlético às 11 horas da noite. Na primeira divisão do futebol continental, nós tivemos os seguintes jogos na noite de ontem. Nacional e Universitário ficaram no empate em 0-0. Já Palmeiras 0, Cerro Porteño 1, LDU de Quito 2, Lanús 0. Flamengo 1, Estudiantes 0, Júnior Barranquilla 3, Sporting Cristal 2, resultado que deu ao time do Palmeiras não depender só das suas forças para se classificar. Ele vai precisar agora vencer aí, ou melhor, só depende dele para poder se classificar, tem que vencer o último jogo Júnior Barranquilla jogando em casa, mas vai ter que voltar a jogar futebol porque não vem jogando nada o time palmeirense nos últimos jogos. Cusco 2, Independiente Medellín 3. Hoje nós teremos os seguintes jogos. Deportivo La Guardia, nas 19 horas, pega o Independiente Rivadavia. Penharol pega o Corinthians às 9:30 da noite. E Universitat Católica às 9:30 da noite pega o Barcelona. Os jogos de hoje da Copa Libertadores de América. Final de semana vai marcar jogos da Série B do Campeonato Paranaense. No sábado, nós teremos o seguinte jogo de volta das semifinais do Paranaense 2026 na sua segunda divisão. Vai ser o seguinte resultado que nós teremos aí na segunda divisão do futebol paranaense neste sábado. No Dorival Brito, 3:30 da tarde, sábado, Paraná Clube Araucária. Jogo de ida, Araucária 0, Paraná Clube 2, o Paraná podendo perder por 1 gol de diferença, que estará qualificado para a final e já garantido na primeira divisão em 2027. Já no Atílio Jonedes, no domingo, às 3:30 da tarde, tem Patriotas e Paranavaí. Jogo de ida, Paranavaí 1, Patriotas 2, o que faz o time de Campo Largo jogar pelo empate para passar a final do Campeonato Paranaense da segunda divisão do futebol estadual. Teremos também neste próximo final de semana, no sábado, o início desta que será mais uma rodada, a 17ª rodada do Brasileiro da Série A. Jogos que acontecerão aí no decorrer deste final de semana, a partir de sábado às 5 da tarde, com 2 jogos. São Paulo e Botafogo no Morumbi e no Barradão tem Internacional e Vitória. Às 7 da noite no Maião tem Mirassol e Fluminense e na Arena do Grêmio, Grêmio e Santos. E às 9 da noite no Maracanã, o bicho vai pegar, a cuica vai roncar e tudo vai fazer com que uma final antecipada desse primeiro turno aconteça entre Flamengo e Palmeiras. 4 da tarde de domingo nós teremos 2 jogos. O Cruzeiro pegando a Chapecoense no Mineirão e no Mangueirão teremos o jogo do Remo contra o Atlético Paranaense. 18:30, um jogo apenas, Corinthians e Atlético Mineiro na Arena Itaquera. Em São Januário, às 8:30 da noite, tem Vasco da Gama e Bragantino. E no Couto Pereira, na segunda-feira, às 8 da noite, tem Coritiba e Bahia. Liderança é do Palmeiras, 35 pontos, 4 pontos a mais que o Flamengo, segundo colocado, com 1 jogo a menos o time da Gávea. Terceiro colocado é o Fluminense com 30, o quarto é o São Paulo, 24, a mesma pontuação do quinto, o Atlético Paranaense. Com 23 pontos está o sexto, o Bragantino, sétimo, o Bahia e o oitavo, o Coritiba. Com 21 pontos aparece o nono, Botafogo, décimo, Atlético Mineiro e o décimo primeiro, Internacional. 20 pontos tem o 12º, o Vasco e o 13º, o Cruzeiro. 19 pontos está o 14º, Vitória. 15º colocado, o Grêmio, com 18 pontos. A mesma pontuação do 16º, o Santos. O 18º, Corinthians. 15 pontos tem o 18º, o Remo. O Mirassol é o 19º, com 13. E a Chapecoense é a lanterna, com 9 pontos ganhos. Final de semana também vai marcar jogos do Campeonato Brasileiro da Série B, que será a 10ª rodada, que começa amanhã nos Aflitos, às 19 horas, com jogo entre Náutico e Cuiabá. Sábado, 4 da tarde, no Jorge Ismael de Biasi, teremos Novo Horizontino e Ceará. No Castelão, às 18h30, o jogo do Londrina. Fortaleza e Londrina, depois do Londrina vencer e vencer com autoridade a Ponte Preta de Campinas por 4-0, 4-1, este jogo foi na última segunda-feira, agora vai pegar o Fortaleza fora de casa. 8h30 da noite de sábado teremos no Alfredo Jaconi, Juventude Esporte Recife. No Antônio Ascioli, no domingo, teremos Atlético Goianiense. Atlético Goianiense contra São Bernardo. São Bernardo, que é o líder da competição, ele que está lá na ponta da tabela, o São Bernardo, 17 pontos ganhos. No Rei Pelé, 16h30, teremos CRB e Ponte Preta. Domingo, 18h30, no Independência, o América recebendo Vila Nova. Na Ressacada, às 19h, teremos o jogo entre Avaí e Goiás. Às 20h30 da noite de domingo, no Germano Krieger, um confronto de Operário e Criciúma. E na segunda-feira, às 19h, o último jogo da rodada, lá na Arena, no estádio Santa Cruz, em Ribeirão Preto, tem Botafogo de Ribeirão Preto contra o Atlético, do técnico Alex Souza, o grande camisa 10 do Curitiba, ídolo da torcida alviverde. A liderança é de São Bernardo, 17 pontos ganhos, 16 pontos. Tem o segundo, o Náutico, o terceiro, o Sport e o quarto, Vila Nova. 15 pontos está na quinta colocação, solito, o Fortaleza. 13 pontos, o sexto, o Goiás. Sétimo, Novo Horizontino. Oitavo, Criciúma. Nono, Ceará. E o décimo, o Juventude. 12 pontos tem o 11º, Atlético Goianiense e o Operário. 11 pontos para o 13º, CRB e o 14º, Atlético. O Avaí aparece na 15ª colocação com 10 pontos, a mesma pontuação do 16º, o Cuiabá. 9 pontos na zona do rebaixamento, Botafogo de Ribeirão Preto na 17ª colocação. O 18º é o Londrina com 8, o 19º é a Ponte Preta com 7 e o América Mineiro é o Lanterna com 3 pontos ganhos. Agora é meio-dia e 32, meio-dia mais 32 minutinhos. Você está no Educativa Esportiva, que vai com você até a chegada da Miriam Rocha com o seu programa Destaque no AM630. Eu vou lá, volto já. Mais informação para você no AM630, no meu, no seu, no nosso Educativa Esportiva.
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0: Em Curitiba agora são 12:35, meio-dia mais 35 minutinhos. E vamos trazer agora uma notícia do Santos Futebol Clube, porque o Santos pode envolver o time do Curitiba em uma disputa judicial no STJD. O clube informou que o departamento jurídico entrou com ação no tribunal pela polêmica envolvendo o camisa 10 que saiu por engano no último jogo contra o Curitiba. O departamento jurídico do Santos entrou com uma ação no Superior Tribunal de Justiça Desportiva pedindo a anulação da derrota por 3 a 0 para o Curitiba no último domingo às 11 da manhã na Arena Itaquera pelo Brasileiro. Motivo: a substituição por engano do craque Neymar. Em nota, o clube alega que houve erro de direito ao se impedir a permanência do camisa 10 em campo quando a comissão técnica preparava a saída de Escobar. O pedido santista será avaliado amanhã em sessão às 10 horas da manhã no horário de Brasília, no pleno do STJD. O caso aconteceu aos 19 minutos do segundo tempo, quando o Neymar recebia uma massagem na panturrilha fora de campo, quando o quarto árbitro levantou a placa informando a saída do camisa 10 para a entrada do Robinho Júnior. Essa saída que não deveria ter sido feita pelo time do Santos do camisa 10, e sim do Escobar, camisa 31. A alteração seria o 31 saindo para a entrada do Robinho Júnior. O Santos alega que a substituição era para a saída do Escobar. O Neymar, revoltado com o erro, tentou retornar ao gramado, foi advertido com cartão amarelo e depois mostrou o papel que seria entregue ao quarto árbitro, informando que indicava a saída do argentino. E tudo isso todo mundo viu, virou meme em todas as redes sociais. A cena do Neymar segurando o papel de informação que a comissão técnica passa para o quarto árbitro, que passa ali para o pessoal da federação representante e também passa para o delegado da partida informando quem seria o substituído. Paulo César Zanovelli, o árbitro do jogo, relatou na súmula que o auxiliar técnico César Sampaio informou e confirmou verbalmente que Neymar deveria sair. Segundo o documento, César Sampaio confirmou a substituição de Neymar enquanto permanecia e preenchia a papeleta junto ao delegado da partida, Guilherme Zangari, com a indicação da saída de Escobar. E, inclusive, o César Sampaio deu a sua versão sobre o caso que aconteceu. É, responsável pelo evento, chamei o quarto árbitro para a substituição para que o Escobar deixasse o gramado, o número 31. Nesse momento, Neymar saiu de campo acusando um pouco de dor na parte da panturrilha, dor essa que realmente aconteceu, porque o jogador está em tratamento de um edema na sua panturrilha. E isso acabou dificultando a sua permanência em campo. Ele pediu ali para voltar, mas não teve jeito. Aí o Neymar, que teve essa dor na panturrilha, parece que conversou com ele também, e aí pediu para o quarto árbitro aguardar para ver se Neymar poderia voltar ou não. Fora de campo, o quarto árbitro Bruno, com quem até tenho boa relação, falou que o Neymar não poderia mais voltar ao campo. O Bruno estava com o papel em mão do 7 pelo 31, entrando o Robinho Júnior, o camisa 7, no lugar do 31. E acabou se precipitando na substituição. O Neymar tentou voltar, mais uma vez o árbitro, já procedido da troca, não podia voltar atrás. Foi isso que aconteceu, uma precipitação. Penso eu, no calor do jogo, uma tomada de decisão antecipada. Olha, a gente tem aqui o Paulo César Oliveira, que é um comentarista de arbitragem da Rede Globo de televisão, e que ele pode muito bem falar sobre isso aqui, só para que a gente possa entender o lado didático da coisa toda. Eu vou colocar aqui o que o Paulo César Oliveira, da Rede Globo de televisão, comentarista de arbitragem, falou sobre o assunto.
1: Neymar, pela declaração do sobre a polêmica da substituição do Neymar. Pela declaração do Cuca na entrevista coletiva, é muito provável que houve um ruído de informação. O que acontece na prática é que, muitas vezes, a comissão técnica informa quem vai sair e só depois termina de preencher a papeleta de substituição. Mas esse não é o procedimento correto. Nessas horas, o quarto árbitro tem que ser exigente e só levantar a placa depois de receber e conferir a papeleta. É importante ressaltar que, de acordo com a regra, a substituição se concretizou no momento em que o Robinho Júnior entrou no campo de jogo. Portanto, apesar da falha gritante de procedimento do quarto árbitro, o Neymar não poderia retornar à partida.
0: Isso daí é uma coisa que não poderia acontecer, mas aconteceu fazer o quê? Além disso, além desta polêmica envolvendo o jogo do Santos, que o Coritiba vai agora esperar amanhã, 10 horas da manhã, para saber o que vai acontecer com relação a esta partida, se será mantido ou não a vitória do Coritiba. O Flamengo, o último adversário do Coritiba, dia 30 de maio, fez uma solicitação para a CBF para poder adiar a partida. 4 desfalques confirmados para o último jogo antes da Copa do Mundo. A lista pode aumentar com a convocação da seleção brasileira. Léo Pereira, Danilo, Alexandro e Paquetá não poderão enfrentar o Coritiba dia 30 de maio. O rubro-negro tenta solucionar o problema em conversas com a CBF. Fez um levantamento extraoficial à entidade, falando da sua insatisfação com o calendário, que confirma e conflita com o compromisso da seleção brasileira. No dia 31, o Brasil tem amistoso contra o Panamá, no Rio de Janeiro. Os convocados se apresentarão na Granja Comari no dia 27 de maio. Isso aí não tem mais o que fazer. Os jogadores que foram convocados vão sair dos seus times e vão para lá. O Flamengo para de chorar. Liberar os jogadores para amistosos não seria tão interessante para o Flamengo, que sondou a possibilidade de adiamento da partida. Um pouquinho atrasado devido a toda a questão de trânsito para vir lá daquela linha verde, lá da região da Vila São Pedro, mas já está conosco aqui o meu amigo, ele que sempre que nós pedimos e confirmamos e convidamos, sempre disse sim, nunca nos disse não, e quando o nosso amigo Ari Marques não pôde participar, ele acabou pegando e fazendo a participação por telefone. Eu peço muito ao meu amigo Marcelo que ele possa estar tranquilo nesse momento. Não se preocupe, a gente entende. Mas a gente quer saber, do lado mandante desse primeiro jogo da final da nossa Suburbana, como é que está a expectativa para esse clube Urano, uma vez que o ano passado foi finalista da segunda divisão e agora finalista da primeira divisão. Estava preparado para ir tão longe no campeonato? Marcelo, seja bem sincero e bem honesto para conosco. Muito boa tarde e bem-vindo à nossa educativa M680.
2: Boa tarde, Vilásio. Boa tarde a todos os ouvintes da Rádio Educativa. Desculpa pelo atraso aí.
0: Não, fica tranquilo. Nós entendemos. Pode até respirar, porque a gente entende bem.
2: Então, Vilásio, a expectativa é a melhor possível, né? Como eu já falei lá pro pessoal, né? Nós tínhamos um planejamento para não cair, né? E acabou que quis o destino que a gente pudesse fazer uma brilhante campanha e chegar a essas finais, que pelo menos para mim é inédito, né? E por ano, depois de 16 anos, novamente em uma final de primeira divisão.
0: E é exatamente nessa questão que eu fiz a primeira pergunta e gostaria da sua sinceridade. Voltaram para a primeira divisão em 2026, fizeram uma bela campanha em 2025 na segunda divisão, mas lá no fundo, lá no íntimo, era o objetivo realmente chegar nessa final ou o primeiro objetivo era se manter e fugir da zona de rebaixamento para a segunda divisão em 2027, Marcelo?
2: Não, a princípio, né, o planejamento foi feito para que a gente se mantesse na primeira divisão. Esse era o foco principal, né, de toda a diretoria, nós focamos principalmente numa permanência. Só que com o decorrer do campeonato, né, as coisas foram surgindo, a gente não fez um primeiro turno, como posso dizer, a primeira fase ali, não muito boa, né? Mas quis o destino que a gente fosse crescendo dentro da competição e conseguindo chegar a essa grande final.
3: Conosco, pode concluir, Marcelo.
2: É que nem eu falo, né? Então, né, a gente não pediu para chegar, né? Mas agora, não custa sonhar agora, né? Agora deixar a gente sonhar também.
3: É aquela velha história, né? Não nos dê a oportunidade de experimentar o gosto do sorvete. Já que me deixou, deixa o pote aqui que eu vou saborear até o final. Sempre conosco o nosso produtor Dirceu Santos. Boa tarde, Dirceu. Tudo bem? Como é que você está? Uma boa quinta-feira. E é o meu amigo Marcelo, lá o presidente do Urano, conosco aqui mais uma vez.
4: Muito boa tarde, Vilas. Boa tarde, Marcelo.
2: Boa tarde.
4: E obrigado pelo esforço que você fez para estar presente aqui no programa. Eu sei que a atividade de vocês é muito grande, mas sempre quando a gente conta com a ajuda de vocês para participar do programa, vocês sempre são ponta firme para nos atender aqui na emissora. Urano venceu Capão Raso nos pênaltis. Trieste venceu o Novo Mundo nos pênaltis. Então isso mostra o quê? Está bem equilibrado esse campeonato desse ano e todas as equipes vieram para fazer a diferença, assim como vocês, Urano?
2: Olha, Gisel, na minha opinião, o campeonato estava bem equilibrado. A final está entre Urano e Trieste, mas poderia muito bem estar o Novo Mundo, estar o Capão Raso, o Pilarzinho mesmo. Né? O campeonato desse ano foi muito, apesar de ser curto, foi bem competitivo, sabe? E eu acho que, graças a Deus, a gente está na final e eu acho que a gente está. O campeonato foi bem representado, tanto pela equipe do Urano quanto pela equipe do Trieste também.
3: Marcelo, eu ouvi muito em todos os campos em que eu fui este ano, principalmente nesta final lá no Trieste, e lá eu encontrei vários presidentes, conversava com vários presidentes, de que o problema maior neste ano foi o calendário. Foi exatamente um calendário que não proporcionou aqueles 11 jogos da primeira fase para cada equipe, reduzindo esses jogos para 6, tirando 5 partidas que poderiam mostrar uma diferença na classificação. Se tiver que ter uma mudança, o Urano, para voltar ao calendário como era, um turno único, todos jogando contra todos, os 8 primeiros se classificando, o Urano seria favorável a essa mudança de calendário para 2027?
2: Olha aí, Vilásio, nós, lá do Urano, a gente está para somar com os demais presidentes, né? Se essa for a vontade de todos, né, a gente vai acompanhar, porque isso já vem faz tempo, já, né? Esse ano foi apenas uma exceção, né? E o começo do ano também atrapalhou muito, né? Talvez se esse formato fosse mais começando lá por maio, né, talvez não atrapalhava tanto, né? Mas foi bem corrido, né? Porque é difícil você montar a equipe com os jogadores tudo de férias, tudo nas praias aí, curtindo, e você caçando jogador. Foi bem complicado para nós.
3: Vocês estrearam no campeonato fazendo um jogo contra uma equipe tradicional, que também passou pela segunda divisão, também fez o seu licenciamento junto à federação, contra o Combate Barreirim, e acabaram empatando fora de casa em 1-1. O que mostraria que poderia ter sido diferente o caminho do Urano, principalmente depois da segunda rodada, quando venceram o time do Iguaçu por 2-1. Aí veio uma terceira rodada em que pegaram o Trieste, o time que vai fazer essa final com vocês, jogando lá no Manuel Garcia de Andrade, o Manecão, empatando em 1-1. Mas eu chamo atenção para o jogo que eu acho que foi preponderante para o time do Urano, jogando fora de casa contra o Tanguá, um empate em 2-2. E naquela quinta rodada, quando o Urano recebeu em casa o Novo Mundo e acabou perdendo por 1-0, no último lance da partida, numa falha de marcação, acabou vendo o lance do gol da partida e é a vitória do time do Novo Mundo por 1-0, deixando tudo aberto para a última partida, onde, contra o Ipiranga, o empate em 0-0 veio a classificação. Eu fiz a leitura errada da competição do Urano ou a direção fez uma leitura totalmente diferente daquilo que eu fiz, principalmente passando pelo jogo do Novo Mundo, que para mim, ali, o Urano foi buscar fora de casa a classificação para essa fase de quartas de final, semifinal e final agora.
2: É, a nossa primeira fase foi bem estável, sabe? É, a gente teve bons jogos, né? É, jogamos bem contra o Combate. Combate também é uma grande equipe. Acabamos sendo com empate. Aí veio o jogo contra o Iguaçu, né? A gente fez uma partida boa, é, contra o atual campeão, então foi bem complicado, mas graças a Deus conseguimos a vitória, né? Só que daí veio uma sequência muito grande de empates, sabe? E isso acabou tirando um pouco o sossego nosso, né? E se você for parar para ver mesmo ali, nós temos o quê? Entre 10 jogos, eu acho, já foi, já, né? 10 jogos a gente tem...
3: 6 da primeira fase, mais os 2 das quartas de final, a gente chega a 8. Aí mais 2 das semifinais, vamos a 10. Até o final são 12 jogos.
2: Então, 10 jogos, nossa campanha foi meio estável, né? Em 10 jogos, nós temos apenas 2 vitórias. E uma derrota e 7 empates. Então, só que volta naquele fator que eu falei para você, né? Do início do ano, né? O campeonato começar muito cedo, atrapalhou bastante nós, né? Hoje o Flávio René, que é o nosso atual camisa 9, mas o Flávio René, ele não é um centroavante de ofício, né? Ele é mais um meia mesmo, né? Um atacante pelas pontas. E ele tá quebrando galho. Às vezes, por isso que eu sempre defendo o Flávio René lá no campo lá. Quando eu vejo alguém criticando ele, falando que ele não faz gol, então eu falei, cara, primeiro que ele não é o centroavante, né? Ele não é o matador lá, que nem era o Bruno Lopes no ano passado. Então, atrapalhou muito nós, sabe? E pra você parar pra ver, né? Nós temos a possibilidade de ser campeão, né? E se a gente for campeão, né? Se assim quiser o destino... É provavelmente que a gente possa ser campeão com apenas 2 vitórias no campeonato, né? Porque se tiver 2 empates nas finais e haver uma cobrança de pênalti, a gente pode ganhar nos pênaltis e a gente ser campeão com apenas 2 vitórias, né? Bem ao contrário do Trieste, né? Que o Trieste ganhou bem mais que nós, né?
3: Bem, o Trieste foi a melhor campanha e é a melhor campanha da competição até agora. Quando o Dirceu falava das decisões por pênaltis, tanto lá no Francisco Muraro quanto no José Carlos de Oliveira Sobrinho, como é que estava a cabeça do presidente Marcelo ao ver as cobranças e principalmente a última do Capão Raso que acabou parando na... Foi uma cobrança que o goleiro do Macanha defendeu, né? O Macanha defendeu e depois cobrou o pênalti.
2: Bateu na trave a bola do goleiro do Capão Raso.
3: Do Capão Raso bateu na trave e acabou daí o Macanha convertendo o pênalti. Como é que estava essa cabeça e o coração também, né, Marcelo?
2: Oi, Vilácio, para mim, tudo isso é muita novidade, né? Eu estou no comando do Urano ali, apenas vai fazer 5 meses que eu estou de presidente ali, né? Eu ainda tenho muito de torcedor ainda, né? Alguma coisa que eu tenho que perder ainda, né? Que eu tenho que ter a consciência que agora eu não sou mais o torcedor do Urano, né? Eu sou o presidente do Urano, então eu tenho que ter... Principalmente meu comportamento tem que ser a altura do Urano. Quanto ao jogo do Capão Raso lá, eu me envolvi numa confusão lá com o Gabriel. Até, inclusive, no jogo de volta com o Capão, eu conversei com ele, pedi desculpa para ele. A gente conversou, porque não foi uma atitude que eu, Marcelo, reconheço que não é a mais... eu sou presidente do clube, eu não posso... agir como torcedor. Mas, graças a Deus, não foi nada de mais grave. Eu conversei com o Gabriel do Capão, pedi desculpas para ele, a gente se acertou e vida que segue. Mas, na hora ali dos pênaltis ali, eu estava muito apreensivo, né? Não é segredo de ninguém que eu sou um admirador do Alex Alves, do futebol dele. E quando ele erra o primeiro pênalti lá, eu confesso para você assim, que me abalou bastante, sabe? Procurei me conter, né? Não deixar transparecer muito, né, para as outras pessoas. Mas ali eu achei que estava... Porque o nosso melhor jogador assim, do campeonato, né, errar o pênalti ali, falei, puta, quis o destino que...

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4: Olá, eu sou o Diego Tirri e agora começa mais um Minuto de Educação, o boletim diário sobre a educação pública no Paraná. O governo do estado anunciou a progressão na carreira de 13.288 agentes educacionais 1 e 2 da rede estadual de ensino. A medida contempla servidores do quadro dos funcionários da educação básica que atuam nas áreas de apoio escolar e administrativo, como limpeza, preparação da merenda, inspeção de alunos e equipes de secretaria das escolas estaduais. Os servidores contemplados vão receber os valores na folha de pagamento de junho, com efeitos financeiros a partir da data de publicação da resolução. A progressão funcional representa o avanço na carreira dos servidores e reconhece o trabalho dos responsáveis pelo funcionamento diário das unidades escolares da rede estadual. E este foi o Minuto da Educação de hoje. Você também pode nos acompanhar nas redes sociais. O endereço é educação.pr.
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6: Vamos lá, são 13 horas e 5 minutinhos agora. Muito boa tarde a você. Eu sou a Miriam Rocha, tô chegando, hein? Hoje é quinta-feira, dia 21 de maio de 2026. Nós estamos na fase da lua nova, outono brasileiro. Outono brasileiro, vocês têm certeza disso? Vocês têm certeza disso, gente? Bom, hoje é comemorado o Dia da Língua Nacional. É dia do afilhado. Você tem afilhado, Evilásio? Você tem, Onivaldo? Tem também? Eu não tenho, não. Bom, e hoje também é o dia da proteção ao aleitamento materno. É o Dia Internacional do Chá. Então você me traz um chá aí, por favor, de seu. Para comemorarmos juntos aí. Santo do dia é São Cristóvão de Magalhães. Bom, hoje é quinta-feira, hoje é dia de entrevista. E a gente tem como convidado especial aí a Luísa Nunes de Oliveira. Daqui a pouquinho ela vai estar aqui batendo um papo com a gente, trazendo um pouco mais de informações aqui dentro do programa Destaque. Mas é claro que antes tem a abertura musical com a nossa Ivete Sangalo, Poeira. Poeira.

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1: Vamos lá, são 13 horas 14 minutinhos agora. Esse foi Os Incríveis, né? Como é que é o nome dessa música? Mas ele não falou nada de dinheiro na história inteira, né? Só fica com essa fama de milionário aí. Bom, são 13h14, tem intervalinho? Rapidinho a gente volta.
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1: Bom, vamos lá, são 13 horas 17 minutinhos, agora 13h17. Quero agradecer aí o nosso companheiro Dirceu, né, por trazer a nossa convidada de hoje. E hoje, infelizmente, eu tenho um compromisso. E quem vai fazer parceria com você hoje, Dirceu, é o meu companheiro, que eu já pedi socorro para ele hoje, o Evilásio. Me desculpe, eu tenho uma
7: desculpa
1: consulta.
7: A nossa convidada aí.
1: E me perdoe também, Luísa, mas você vai estar muito bem acompanhada,
8: sei,
1: viu?
8: Sei, eu sei.
1: Olha isso. Aqui que esses dois aqui é uma dupla dinâmica.
7: Batman e o Robin.
1: Não, é Danilo e Danojo.
7: Danilo e Danojo é bom.
1: E agradeço meu companheiro aí por essa força. Tô correndo atrás de umas situações. Bom, você já sabe, né, que eu tenho que ir lá em Colombo para resolver uns...
7: Fiquei sabendo ontem, terça-feira que tinha em Colombo.
1: E eu vou deixar aqui o programa nas mãos do Evilásio e do Dirceu. E, claro, aberto aí para a Luísa, né? Fiquem à vontade, pessoal.
9: Pode ficar tranquila, minha cara Miriam Rocha. Deus te acompanhe, vá com Deus e Ele que dê tudo para você lá, para a resolução dos teus problemas. A gente vai chegando no programa Destaque a 1 hora e 18 minutos, a 1 e 18. E hoje a gente está recebendo uma amiga já, sócia da AM630, da Educativa, seja ela AM ou FM, e também da TV Paranaturismo, porque eu sei que a TV também já esteve lá falando da festa da Tainha. Mas com certeza tem gente que não entende por que festa da Tainha. E a gente tem que começar essa prosa, minha amiga Luísa, perguntando e relembrando como é que surgiu a festa da Tainha de Guaratuba. Boa tarde, obrigado por ter aceito o convite, que é da Educativa, do Dirceu Santos, para estar conosco aqui no nosso programa, no programa da Miriam Rocha, o programa Destaque, que hoje a gente está apresentando.
8: Obrigado, Vilásio, Dirceu, a nossa amiga também que teve que sair, mas eu tive o prazer em conhecê-la, e falando que aqui vocês são a nossa porta-voz da festa Tainha, porque temos que chamar, né, nossos convidados. E a festa da Tainha, ela começou com uma festa junina para compra de brinquedos, que nós fizemos, temos uma ONG, e a gente sofria para comprar os brinquedos no Natal da Criança. E daí o pessoal que me incentivaram a fazer uma festa junina, uma fogueira. E nessa festa junina eu assei 3 tainhas no forno. E terceira festa junina, já assei acho que umas 50 por aí. Daí que o pessoal entraram com a gente pedir a festa da tainha em Guaratuba, que ainda não tinha em Barra do Sul, Paranaguá, mas a nossa festa tainha ainda não existia em Guaratuba. Então a gente começou dessa maneira, né? Pela necessidade de ajudar as pessoas menos favorecidas.
9: E como é que foi a safra, ou melhor, como é que foram os cardumes de tainha esse ano no litoral do estado do Paraná com relação à quantidade? Manteve, caiu, aumentou? Como é que foi esse ano?
8: Nós ainda não tivemos em Vilagem o cardume de tainha. Nós, para Guaratuba, a tainha está chegando muito pouco. A gente está pedindo para o nosso estado vizinho, né, Santa Catarina. Já foram recheadas 700 quilos de tainha essa semana e vai a 2 mil quilos, né, que a gente vende. E a gente está procurando, está pegando, claro, do pescador, que é a nossa intuição, é pegar do pescador a tainha. Muitas vezes eles vão levando a tainha, já vai sendo preparado, mas a gente também tem que ter um pouco de reserva, né, porque como é bastante, a gente precisa já antes começar a comprar e agora que ela vai começar mesmo, vim. A tainha.
9: Eu soube que nesses 21 anos não esteve presente lá ajudando vocês, porque ele veio para cá antes do início da festa da tainha. Mas o Dirceu Santos, que é lá de Guaratuba, me confidenciou que esse ano ele quer ir ajudar vocês lá. Ele falou, ó, vou lá botar a mão na massa para ajudar a Luísa e também a Décia, né?
8: Adélia.
9: Adélia. Adélia, que é uma das coordenadoras também da festa,
8: então,
9: juntamente com você,
8: mas
9: né?
8: Mas, Vilásio, esse ano ainda para tudo, né? A Adélia está morando em Paris. Ela mudou para Paris.
7: Sabia que ela está em Paris? Não acompanha o Instagram da Adélia?
8: Faz um ano quase que ela está lá. Mas de lá mesmo ela está nos ajudando, está fazendo, acredito que ela vai conversar com vocês também.
9: Merci beaucoup para ela.
8: E merci beaucoup para ela, porque ela foi para lá. Então, graças a Deus, né, teve uma oportunidade, ela com a família. Mas de lá mesmo ela está me ajudando.
9: Deus abençoe ela.
7: Luísa.
9: Seu Dirceu,
7: oi.
9: Tudo bem?
7: Tudo.
9: Antes de você se atravessar, não seja mal educado. Ele é muito, muito atravessador. Ô, oh, tá louco? Chegue aqui, ó. Oh. Oh. Ficou brabo. Ficou bravo agora, ele ficou bravo. Luiz, a gente sempre tem, com relação à festa da tainha, um carinho muito especial, principalmente por essa ONG que vocês montaram e vocês dão, né, a continuidade a tudo. Como é que vocês estão vendo a receptividade dos anos pós-pandemia com a festa da tainha?
8: Na verdade, Vilas, a pós-pandemia trouxe bastante pessoa para a festa, porque eles ficaram muito, muito fechados, então depois da festa... Depois da pandemia, nós achávamos que a festa ia ficar pequena, mas ela ficou maior ainda.
9: E a gente sempre tem, com relação à festa da Tainha de Guaratuba, uma perspectiva muito grande de público lá. Porque além da própria Tainha, que é o carro-chefe e que chama a atenção de todos os festeiros que lá vão, ele temos também lá outras atividades que, além de passar pela gastronomia da tainha, passa por o lado cultural, da história da cidade,
8: da,
9: né?
8: Da história da cidade, lado cultural também, a gente não só o peixe, mas também tem a carne, tem o dedo yakisoba, né, tudo. É uma festa junina também, né, porque ela vem no meio de junho, então é o quentão, é o pinhão, tudo aquilo que você imagina você encontra na festa tainha, além da música, né. É, também Festival da Canção, que desde a primeira festinha nós cultivamos o final do Festival da Canção, para que as pessoas se apresentem, né? Chama muita família também. Vai ter a rainha da tainha também, todos esses anos. Então é bastante entretenimento e shows, né, que estão aí para a gente. E todos nos ajudam sabendo do nosso trabalho, do ano todo.
7: Luísa, só para as pessoas que não conhecem, às vezes não sabe nem como é que é pescado a tainha. Fala para os nossos ouvintes como é que é feita a pesca da tainha e qual é o tempo dela de pesca dessa tainha, para que as pessoas possam saber. Porque tem muitas pessoas que pensam, mas será que a tainha pega com vara? Será que é na tarrafa? Como é que é feita a pesca e o tempo dela poder fazer esse... Que sempre está ali no, no, no, no, na, na água doce, né, para criar.
8: É, tem,
7: né,
8: a época dela que começou esse ano a pesca dia 1º de maio.
7: 1º de maio.
8: 1º de maio, agora não sei te dizer bem certo até quando que é a festa tainha, mas é a pesca da tainha, ah, mas ela é feita em circo, que eu também não sei te explicar muito sobre isso, mas é feita em circo, eles cercam as tainhas e eles pegam com as redes, né, tudo, e vão trazendo para a beira da praia. Então todas as pessoas se ocupam naquele ali, o dia dessa pesca da tainha, todos vão lá, que vão uns para levar a tainha para casa e outros que vão, daí vem o comércio da tainha, então a gente é mais ou menos nessa parte aí. Daí tem a época da tainha, tem que fazer a festa na época, né, que elas estão gordas, como eles falam, né, que estão prontas para pegar. E é uma pesca muito divertida, porque diz que eles se divertem mesmo nessa pesca tainha.
9: A pesca ela é de 1º de maio a 31 de julho e sempre é feito nesse cerco que faz para que possa buscar as maiores tainhas. Isso. Porque as menores elas acabam não estando nesse grupo onde é feito realmente essa busca pela tainha. Quantas pessoas estão envolvidas na Festa da Tainha 2026, 21ª edição, Luísa?
8: Olha, se falar em pessoas é meio difícil de dizer certo, mas é bastante pessoas que trabalham. Porque a gente já faz uma parte de um trabalho deles durante esses 7 dias da festa, porque é um tempo de... A praia agora é baixa temporada, as pessoas precisam pagar uma luz, pagar alguma coisa, e eles já contam com esse trabalho da festa para fazer os pagamentos que eles têm.
9: Tudo isso vai começar dia 3, quarta-feira, que antecede o feriado de Corpus Christi, vai até domingo dia 7, quando a gente tem o encerramento por volta da meia-noite. Como é que é fazer essa distribuição em 4 dias de festa de todas as atrações, de tudo que vai acontecer, Luiz?
8: Na verdade, cada um pega uma parte, né, Vilas? Cada um pega a parte do som, outro da gastronomia, então cada um pega uma parte e a gente conta com a ajuda também, né, das pessoas que nos ajudam nesse tempo lá da festa.
9: E quando vocês vão procurar os empresários, porque às vezes vocês precisam não só do apoio humano, da mão de obra, mas vocês também precisam de a condição de ter a própria ajuda financeira para a condição. Como é que é a recepção dos empresários de Guaratuba com relação a isso, a ajudar financeiramente vocês?
8: Eu só tenho a agradecer, Vilas, porque como eles conhecem o nosso trabalho, que a gente sempre fez durante todos esses anos, a gente é muito bem recebido pelos empresários, né? Cada um dá aquilo que pode, né, Vilas? A gente não pede uma prenda, muitas vezes, para vinho que a gente faz. Então, eu só tenho a agradecer, porque se não fosse isso, essa festa não estaria na quantos anos, né? Na verdade, 21 anos que é da festa da Tainha, mas já tinha 3 como festa. Então, são 24 anos. Então, se criou de 3 tainhas primeira até 2 mil quilos agora, e essa festa foi crescendo, eu não posso explicar para você de que maneira, que eu fui chegando num tempo assim que agora eu fico preocupada, porque a festa está grande e a gente precisa de correr mais, de lutar mais, né, com divulgação. A divulgação é tudo, porque eu comecei essa festa levando um bilhetinho de casa em casa, convidando cada pessoa para a festa.
9: Na quarta-feira, dia 3 de junho, nós teremos às 11h30 da manhã a abertura oficial. E terá também um show de música ao vivo com o Fábio Lima. Além dessa condição do show cultural, teremos também uma abertura ecumênica com a presença de padres, pastores, para fazer também a abertura?
8: Sempre, Vilas, é uma coisa que você fez lembrar, que esse primeiro dia é totalmente beneficente. Para as crianças da PAI, a Padre VG, Casa Betânia, Casa da Criança, a irmã lá que tem também uma... Então, é o primeiro dia, esse almoço, um bolo, mais ou menos uns 20 quilos, aí tudo é feito para as crianças. Um almoço muito grande, feito para essas instituições, que é tudo gratuito. Então, esse é o começo da minha festa, já com esse objetivo de levar essas crianças, que são eternas crianças, para ver uma festa.
9: já que você falou em beneficente, todos aqueles que estiverem presentes no, na quarta-feira, dia 3, e acompanharem a festa, não vão pagar ou é só para não. Essas que estão lá na PAI, na PDG, que não vão fazer o pagamento da sua alimentação?
8: Daí o que vai é os convidados, né? Que são essas instituições, os professores, os... as autoridades, né? Mas se as outras pessoas forem, daí a gente não é beneficente, porque a gente não tem condições de fazer tudo isso, né? Mas tem os nossos convidados e é, sempre foi, já uns 3 anos para cá que eu adotei de fazer essa parte aí, começando a minha festa já com essa parte beneficente, porque é muito lindo ver essas crianças, essas pessoas, que muitas vezes já não são mais crianças, mas são eternas crianças, como eu disse agora. Chegar lá, almoçar, e depois tomar o seu café, o seu refrigerante e fazer as, eles fazem muitas apresentações. A PAI faz apresentações, a PADE, PG, todas as crianças se apresentam, então é muito lindo.
9: 5 dias de festa, começando todos eles às 11h30 da manhã e findando à meia-noite. Onde é que arruma força e pique para isso, Luísa?
8: Eu tenho que ficar até no último horário, porque eu tenho um horário para fechar, então a última música eu tenho que estar lá para fechar a festa. Nós temos horário até 1 hora, às vezes no sábado até as 2 horas da manhã, então a gente tem que ficar.
9: A gente vai ao intervalo comercial e na sequência eu vou trazer aqui uma pergunta muito importante, que é com relação a toda a transformação que teve o litoral do estado do Paraná nos últimos anos. E eu estou dizendo nos últimos 8 anos, uma transformação com engorda a praia de Matinhos de Caiobá, a gente tem a questão de obras sendo realizadas na duplicação da estrada que liga Matinhos a Paranaguá, a duplicação da Pontal do Paraná até a Ilha do Mel e a grande cereja do bolo, que é a Ponte de Guaratuba. Mas tudo isso a gente vai trazer aqui, bater papo, vai conversar com a Luísa depois do intervalo comercial lá e cá. Voltamos já. 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
13: O programa do Ame-se dessa semana vai conversar sobre o tema Mulheres e o Sono. O que está em jogo quando você não dorme bem? O sono impacta diretamente a qualidade de vida da mulher. A falta dele pode acarretar problemas de saúde, como baixa imunidade, cansaço, diabetes, instabilidade do humor, podendo desenvolver ansiedade e depressão. Para dormir melhor, é importante que a mulher leve uma rotina saudável antes de se deitar, como, por exemplo, ficar longe de telas, praticar atividades físicas e ter uma rotina de sono. Assim, o corpo produz substâncias que vão influenciar em noites bem dormidas. 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
9: Hoje não é com a Miriam Rocha, não. Ô, Nivaldo, você viu que tem uma janelinha aberta aí? Bem lá em cima, perto do reloginho aí, tem uma janelinha lá em cima. Hã? Bem aqui, bem em cima aí. Então, liga ali o botão da botoneira e aperta esse botão lá para todo mundo saber quem é que está apresentando o programa Destaque hoje. Ah, não está? Ah, eu já vou aí te mostrar. Dirceu, o que, que você quer perguntar para a Luísa?
7: Luísa, Festa Taína está chegando. Ponte de Guaratuba foi inaugurada agora alguns dias atrás. O movimento agora vai aumentar. Como é que é a perspectiva de vocês e a alegria que se sentem, vocês como nativos de Guaratuba, estão sentindo com essa obra que o governador fez para facilitar tanto Matinhos como Guaratuba? Como é que vai ficar essa expectativa e essa festa desse ano vai bombar, né?
8: Então, Dirceu, eu estava falando hoje, passando a ponte, 4 horas da manhã, que eu ainda não acredito, que era um sonho nosso, guaratubano, e também dos nossos veranistas, né, que saísse essa ponte. Então, ainda não dá para acreditar. Você está chegando em Guaratuba, parece que você não está chegando em Guaratuba.
9: Os antigos falavam assim, né? Não caiu a ficha ainda, Luiz?
8: Não caiu a ficha ainda, não caiu mesmo, que é muito, muito interessante para nós em Guaratuba. Você nem imagina, assim. Tem, assim... Mesmo, eu acho que a festa vai, já sempre como foi boa, acho que vai ser bem mais ainda, com mais pessoas, a gente está se prevenindo, né, Dirceu, porque agora logo também vai sair já, vai ser feita as rodovias, né, então isso aí vai ser muito bom. Olha, eu estou agradecendo a Deus por eu ter ainda tempo de ver tudo que eu estou vendo para Guaratuba.
9: Eu que imaginava não ver essa ponte construída, estou podendo ver. Ô, Nivaldo, achou? Encontrou? Então, quem é que está apresentando o programa Destaque hoje?
15: Evilásio Júnior.
9: Aí sim, agora sim. E aí a gente vê que essas obras vêm para favorecer não só o veranista, mas principalmente a população local, o comércio. Luísa, vamos deixar um pouquinho da festa, só para eu perguntar uma coisa que eu estou muito curioso desde a inauguração da ponte, que foi no dia 1º. Como é que você viu... Houve aumento ou não da presença nos comércios, na própria praia? Você viu que aquilo deu exatamente a resposta esperada à construção da ponte?
8: Com certeza, Vilas. Com certeza a gente até foi mais do que nós imaginávamos. De povo que foi para Guaratuba, tinha também as corridas, né? Então isso aí foi muito importante, muito importante.
7: E o teu restaurante, você tem um restaurante, além de você ser a organizadora da festa da Tainha, que é feito lá no Mercado Municipal, você tem um restaurante no Mercado Municipal. Como é que, depois que foi feito e inaugurada a ponte, aumentou o movimento do teu restaurante?
8: Com certeza, e a gente, esse ano também de temporada, a gente teve um aumento grande, e lá no meu restaurante só falavam que queriam comer o prato do jornalista que fizeram
9: a reportagem.
8: Fizeram a reportagem, chegavam lá e já queriam, Paraná Turismo, nós viemos, queremos o prato da Paraná Turismo. Então, foi muito importante para nós.
9: Coisa boa. Não vou poder estar na festa esse ano, Luísa, porque eu tenho um compromisso na igreja, que é a gente está fazendo uma formação litúrgica e vai ser exatamente a finalização nesse feriado. E a gente vai fazer, inclusive, um retiro de 3 dias também, aproveitando o Corpus Christi. Mas eu quero marcar um compromisso com você. Eu vou no dia 26 de junho, eu vou descer a Guaratuba, vou te procurar no teu restaurante e vou ficar lá até o domingo, o dia 28. Eu quero saber se eu vou poder receber aquela xicrinha do Café Jubileu, ainda está guardada lá para mim?
8: O Café Jubileu está guardada ainda lá. Vai tomar um cafezinho no Café Jubileu.
9: Não é o Café Jubileu que eu vou tomar, mas vou tocar, não, né? Eu vou tomar na xícara do Café Jubileu. Nessa programação toda tua, você teve o auxílio para fazer também o dimensionamento, fazer a repartição, a distribuição desses eventos e tudo mais? Teve uma comissão que estava te ajudando e auxiliando?
8: Tem uma comissão. A gente precisa, porque nós estamos fazendo essa festa no pátio do Mercado Municipal. Então, a gente precisa ter uma documentação. E também tem ajuda das pessoas que nos auxiliam lá, né, nessa divisão, e também pessoas que também estão colaborando bastante com nós na parte das coberturas da festa, porque as tendas da festa é o mais difícil, mas a gente tem parceria com as pessoas que estão nos abençoando um pouco com isso. Então, cada ano eu tenho que só agradecer.
7: Agora, essa festa só deu certo até hoje, que já é já é a 21ª edição, porque todo o trabalho que você faz com o objetivo de ajudar o próximo. Queria que você falasse um pouco sobre toda essa arrecadação, para qual instituição que você destina toda a renda da festa, por isso que já está na 21ª.
8: Então, Dirceu, é difícil falar, porque a gente tem um... Nós investimos nas cadeiras de roda para emprestar, cadeira de banho, muleta, tudo que a gente tem lá na ONG para ajudar. Daí tem a festa do Natal da Criança, que todo ano é o Natal, que nós fizemos 200 bonecas de pano. Temos que comprar os carrinhos, porque a gente não encontrou na oficina que fizesse esses carrinhos, que já é o objetivo nosso, é ensinar as mulheres a fazerem as bonecas, pano de prato, que tem todos esses cursos gratuitos para as pessoas que quiserem ir para fazer o curso. E muito mais do que você imagina. Muitas vezes não dá certo porque a gente tem que pagar uma consulta, um exame, porque as pessoas às vezes não podem esperar pela parte do SUS, o exame, para fazer uma cirurgia. Então, tudo isso a gente faz. É como eu sempre falo, a gente queria não mostrar o trabalho nosso, porque é um negócio que a gente faz com o coração. Mas muitas vezes eu tenho que falar, porque daí vem envolve, a festa está indo, porque é só a festa está indo, Dirceu. Nós não temos nenhum outra
9: fonte de renda.
8: Eu saiu já umas emendas impositivas, mas até hoje eu não consegui, que é muito difícil, e tem que ter pessoas bem para poder ajudar a gente. Então, não tenho nem do governo, nem do município, não tenho essa ajuda que precisaria ser repassado para mim fazer esse trabalho. Então, a gente faz o trabalho de formiguinha da maneira que eu posso fazer.
9: E essas formiguinhas que você acaba capitaneando, né? Acaba compactuando para vir te ajudar, elas podem ser feitas sendo voluntárias. Como é que o pessoal pode chegar até você para dizer, olha, eu quero te auxiliar não só na festa da Tainha, mas durante o ano todo, para que a gente possa dar a PAI, a PADG, toda essa condição de vida de cidadania e dignidade.
8: Então, é o que eu peço, sabe, Vilas, que os empresários que possam nos ajudar, porque quando veio a pandemia, eu achei que eu ia parar, e foi o tempo que eu mais trabalhei, Vilas. Nós fizemos muitas, acho que está mais umas 5, 6 mil máscaras. Nós fizemos sabão com azeite usado para dar para essas pessoas que mandavam lavar as mãos, mas muitos não tinham nem o sabão. O álcool, cesta básica, o que nós pudemos, eu trabalhei bem mais nessa época da pandemia do que a gente trabalha no tempo normal. Então, é para você ver que nunca paramos, nem nesse tempo nós não podíamos parar, nós tínhamos que sair, nós fizemos um varal solidário com as máscaras que a pessoa passava, já levava máscara, levava álcool, levava o sabão, principalmente, para nós poder ajudar as pessoas.
9: Esse é um trabalho, Dirceu, que a gente tem que valorizar. E sempre que a gente fala dessa festa da Tainha, e a gente vê a história da Luísa e de toda a equipe de trabalho lá de Guaratuba, mais encantado a gente fica. Você que viveu, Dirceu, lá, você deve ter tido muita dificuldade também, por não ter tido também um pessoal que na época que você morou lá e que você nasceu lá e viveu lá, pudesse ter esse olhar caridoso também, né, Dirceu?
7: Com certeza, e a Luísa... O interessante da Luísa é que ela é uma pessoa que faz as coisas, ela não é política, não é política, ela é bem neutra com respeito a isso, né? Terceiro setor, ela faz com o coração, como ela comentou, que realmente ela tem dificuldade para poder manter essa instituição que ela cuida, que ela dá o maior apoio, e a Festa da Tainha é uma forma dela poder colaborar com essa instituição e poder assim fazer com que aquelas mães, aquelas famílias possam ter um olhar diferenciado, não que o governo... tanto estadual, federal, municipal, não dá. Mas aquele olhar que eles não conseguem enxergar, que a Luísa realmente faz, né? Porque ela faz de coração. Por isso que a tua festa, que você faz todo ano, tende a crescer a cada ano. Por quê? Porque você faz com amor, faz para ajudar o próximo. E por isso que nós aqui da TV Paranaturismo e da Rádio Paraná Educativa, nós, enquanto nós estivermos aqui, nós teremos... a honra, o privilégio de ter vocês aqui com esse microfone aberto, com as telas da televisão aberta, para divulgar essa festa, porque você é uma guerreira, você é uma pessoa que realmente faz o trabalho de coração e tem ajudado muitas pessoas ali em Guaratuba com respeito àquelas que mais necessitam.
8: A palavra é gratidão, né, de ser com vocês aqui, porque quando eu falo do Guaiatuba, eu me emociono, porque eu cheguei em Guaiatuba com 4 filhos e a sacola de roupa e umas panelinhas. E Guaiatuba me apoiou. Eu nunca tive uma boneca de pano, nem de louça, nem de nada. E hoje eu não deixo que as crianças fiquem sem a boneca deles.
9: Nós vemos que na quarta-feira será aquela beneficência, né? O todo beneficente. Mas na quinta-feira já temos até atração musical. Dá uma passadinha em toda a programação para nós, por favor, Luísa.
8: É, na quarta-feira se falou aqui, né? Depois já vem o jantar com música, karaokê livre, a premiação da festa está aí, intervalo, apresentação, grupo de Venâncio, show com Linko e a banda. Daí na quinta-feira, almoço com música ao vivo com o Fábio Lima, binguinho, dinheiro paga dinheiro e prêmios, jantar com música ao vivo, festival da canção, final da premiação, show com a banda Cristiano e Fogo Nativo. Na sexta-feira, almoço com música ao vivo, Fábio Lima, binguinho, dinheiro paga dinheiro e prêmios, jantar com música ao vivo, concurso da rainha, senhor e a rainha da tainha, intervalo, apresentação com dança gaúcha, grupo Herança dos Pampas, show com grupo Explosão. Daí no sábado, almoço com música ao vivo, binguinho, dinheiro paga dinheiro, jantar com música ao vivo, show da abertura com a banda Le Figaro e o show nacional com a dupla Gustavo Toledo e Gabriel. No domingo, almoço com música ao vivo, Fábio Lima, binguinho, dinheiro paga dinheiro e prêmios, jantar com música ao vivo, início do bingão, que é aquele nosso bingo tradicional, com show de prêmio e o encerramento.
9: Esse o Dirceu já ouviu falar nesse binguinho, o dinheiro paga dinheiro, esse show de prêmios aí, dinheiro paga dinheiro, como é que é isso aí?
7: Eu não sei, a Luísa quer explicar para nós como é que funciona.
8: O dinheiro paga dinheiro, você vende os binguinhos e com aquele dinheiro já faz uma somatória embaixo e você já, o prêmio do bingo é uma porcentagem do que você ganhou.
9: Ah, então é assim. Então arrecada-se lá R$1.000. Isso. Então 20% é o prêmio,
8: do
9: prêmio lá. Isso. 80% fica para pagar as despesas da festa, é isso?
8: É isso.
9: Entendi bem ou não?
8: Vende bem, dinheiro, todo mundo.
9: Não,
8: né?
9: Não, eu entendi bem.
8: Ah, entendeu. É isso mesmo, Evilásio.
9: E se minha mãe me ouvisse agora, Dirceu, ela ia falar assim, meu Deus do céu, eu sou... Minha mãe é uma rata por bingo. Eu até brigo com ela. Para com isso, vai caçar um crochê, um tricô, para de gastar tanto dinheiro assim.
8: Depois no mês a gente faz um bingo maluco e daí tem também muitas atração nesse binguinho que todo mundo gosta, né? E depois tem o show de prêmios, que é 5 mil o primeiro prêmio. Né? E depois vai indo até o quinto prêmio.
7: Agora, Luísa, quanto tempo leva para você fazer uma tainha recheada? Porque você é especialista nisso, né?
8: Olha, você vai ver ali na filmagem que eu fiz ontem, Dirceu. Eu acredito que estando ali pronta já é uns 5 minutos, nem isso.
7: 5 minutos?
9: Para rechear uma tainha?
8: Para rechear.
9: Mas tem que preparar tudo isso.
8: É, daí eu deixo tudo preparado, né? Só vou recheando ela com a folha da banana, depois o papel alumínio e depois vai para a telha. E a telha, deixa eu contar para vocês. A tainha na telha saiu porque eu não conseguia comprar uma vasilha para colocar a tainha. Então, olhei umas goivas e falei, eu acho que isso aqui vai dar certo. Peguei a goiva.
7: Lavou
8: e
7: bem lavadinho.
8: Bem lavado, selei ela e hoje a tainha na telha, que muitos lugares fazem a tainha na telha, fui eu que inventei, porque sempre falo, minha mãe falava que a dor ensina a gemer. Quando você tem alguma coisa que você precisa, você tem que fazer acontecer. E é o que eu faço. Eu não copio, eu vou e faço as coisas da minha maneira e deu certo. Sempre dá certo, graças a Deus.
9: Se tivesse patenteado a tainha na telha, estaria muito rica.
7: Tava bem rica.
9: Com certeza. E quando vocês estão lá preparando tudo isso aí, às vezes pinta uma dificuldade, pinta um entreveiro, alguma coisa que possa vir atrapalhar a continuidade do trabalho. Por que eu pergunto isso? Porque lá no Pequeno Cotolengo, quando a gente, junto com a minha família, nós fomos voluntários durante 40 anos, Luiz, às vezes tinha muitas dificuldades e aí a gente não sabia como resolver as coisas. E lá, como é que vocês resolvem?
8: Ah, nós resolvemos. Se não tiver azeite, nós vamos pedir para o vizinho. Se não tiver o sal, nós corremos nos vizinhos. Às vezes acaba a noite, que a gente fica a noite toda recheando tainha. E acontece faltar algum preparativo, nós vamos nos vizinhos e arrumamos, porque a gente dá um jeito.
9: Quantos anos faz que você conhece o Dirceu Santos, o produtor aqui da nossa educativa?
8: Eu acredito que é antes da festa Tainha, hein? Já conheci o Dirceu. Fazem 23, 24 anos, faz tempo que eu conheço o Dirceu.
9: E nesse tempo todo ele nunca se predispôs a ir lá trabalhar como voluntário para vocês?
8: Ó, ele até vai às vezes, mas às vezes eu tenho compromisso dele também, né? Com aqui, daí fica difícil, mas eu tenho certeza que se ele pudesse, ele estaria lá nos ajudando com certeza, porque eu sei o trabalho dele também que ele faz.
9: Pega uma corda grossa daquelas do ferribote, que agora não vai estar mais sendo usada, faz um laço bem grande e leva amarrado com aquelas cordas.
8: Leva ele para a Tainha.
9: Para a festa da Tainha, com certeza.
8: Mas ele sempre vai lá, ele sempre está lá nos prestigiando, chega lá, eu vou lá, se o restaurante não estiver aberto, eu vou abrir para fazer o almoço dele, isso a gente dá jeito.
9: Muito bem, hospitaleiro. Quantos quilos de Tainha você imagina, Dirceu, que é feito numa festa dessa, nos 4 dias, porque os 4 dias é servido Tainha. Eu já escutei que já tinha lá 700 pronto. Eu quero saber, no total, quantos você acha que no total para 4 dias de festa?
7: Mais de 4 toneladas de Tainha.
8: É, nós vendemos ano passado 2 toneladas. Agora esse
7: Mas
8: ano,
7: esse ano pode
8: tá
7: preparar que,
8: né?
7: Pode preparar que esse ano vai chegar em 4 toneladas.
8: E a gente vai, o pessoal vão chegando com as tainhas, a gente vê que está ficando pouco, o pessoal já vão chegando, os pescadores, a gente já vai pegando, já vai preparando e assando.
9: E é engraçado também, porque até os pescadores, eles se esperam pela festa da Tainha. Eu conversei com o pessoal de Caiobá, quando lá eu estive pela última vez, que eles esperam esses momentos das festas para que eles possam também movimentar o seu estoque, o seu produto, para fazer e poder fornecer para vocês. Vocês fazem o contato com todos os pescadores do litoral do Paraná e do nosso estado com o irmão Santa Catarina, ou vocês têm somente 1, 2 que são os fornecedores?
8: Não, com certeza, aqueles que a gente pode, né, que eles têm o produto para nos fornecer. E esse ano eu fiz até um prato em homenagem ao pescador, eu fiz um prato caiçara. Prato que vai pirão de peixe, arroz, a tainha imposta e a banana.
9: Dirceu.
7: Luísa, e o evento da tainha já faz parte do calendário oficial do município. Já faz parte já.
8: Já, e do estado também.
7: E do estado também. E do Brasil todo, porque todo mundo conhece já a festa da tainha. Qual que é o impacto disso para você, que é a idealizadora dessa festa, e para o município de Guaratuba?
8: Olha, eles me agradecem muito, Dirceu, porque os hotéis estão cheios, toda a cidade. Enche a cidade, porque eu já tive tempo que eu falei para eles que fizesse a tainha recheada também, porque a gente não vencia mesmo fazer lá. Então eu falei para o restaurante, vocês querem fazer a tainha recheada, fiquem livres. Faço a tainha recheada. Então, hoje, a maioria do restaurante também já tem a tainha recheada.
7: Incentivado por você.
8: Incentivado por mim, porque eu acho que a gente tem que ganhar junto, né? Isso que... Então, eu acho que lá, essa festa foi muito... Calhou muito bem para a cidade, por ser na parte da baixa temporada. E daí, já logo vem a festa do Divino também, né, Dirceu?
7: Logo vem a festa do Divino também, que lota,
8: né? Que já lota também. Então, a gente é parceiro em tudo, a gente... E eu também faço parte de quase todos os conselhos da Guaratuba, Conselho da Saúde, CMDCA, Conselho da Criança e Adolescente. Na saúde faz mais de 20 anos que eu participo, muitas vezes vou para as conferências fora, para Brasília, para ver que direito as pessoas têm, como que eu posso ajudar essas pessoas para chegar até a TFD, para pedir uma consulta, para pedir uma ajuda para os hospitais.
9: É o que eu costumo dizer, que quando puxa o fio, o barbante ele é comprido e sempre tem um lugarzinho para poder colocar mais um nozinho. Seja ela na parte de saúde, de educação, de cultura, de segurança pública, em tudo. E quando se envolve dessa forma como você se envolve, Luísa, a gente pode perceber que o sucesso ele é garantido. Então nós vamos lá. Além de vocês também fazerem essa programação, vocês imaginam poder ter lá para frente alguma coisa relacionada a uma mini festa, um final de semana, que seja também para outro tipo de festividade, entre a festa da Tainha e a festa do Divino, porque há uma lacuna de espaço grande, de intervalo de um para o outro. Tem alguma festividade que pudesse ser feita entre uma outra?
8: Já conversei, Vilásio, até com o secretário de Turismo, para a gente fazer alguma coisa além da festa da Tainha, fazer mais eventos para que possa, né, essas pessoas poderem também ganhar o dinheiro. E a gente pensa em tudo, né, Dirceu? Pensa em tudo mesmo, eu mesmo penso. A minha família está muito... No começo eles falavam que eu fazia trabalhar demais. Mas hoje eu tenho filha que é conselheira tutelar, formada em direito.
9: Conheço ela.
8: Então, eu tenho filha que é assistente social. Então, a minha família, ela está ficando já nessa parte desse social que a gente faz. E isso é muito bom para mim, que eu deixo um legado, que quando eu sair, que eu não estiver mais fazendo, que alguém faça. E isso saiu no jornal, o Jornal do Clécio, deve fazer uns 30 e poucos anos, que o Clécio colocou lá, que tivesse mais pessoas que fizessem o trabalho que eu estava fazendo, e graças a Deus, eu já vi também pessoas que fazem lá mais, além do que eu faço. Então isso é muito importante, você puxar a corda, como você falou agora. Eu me sinto aquela formiguinha, a primeira que peguei a corda, mas agora muitas pessoas junto comigo levando essa corda junto.
9: E essa corda não pode parar. Para a gente encerrar, desculpa, eu gostaria que você me falasse os ingredientes do recheio da Tainha. Você pode me dizer como é composto esse recheio da Tainha?
8: Olha, o que não pode faltar é a ova, que a gente já compra a Tainha ovada, a ova da Tainha, o camarão, que já vem junto, e daí tudo que você imagina de tempero. Mas a ova, a farinha de mandioca, a farinha de cavaquinho que a gente faz junto, misturado, e daí todo o tempero, o manjericão, que não pode faltar, tomate, cebola, além de tudo que você imagina, mas a ova e o camarão tem que ter nessa farofa.
9: E a farinha de mandioca é aquela tradicional de Morretes?
8: Aquela tradicional de Morretes.
9: Aquela que quando pega o plástico fica branca,
8: fica
9: assim,
8: branca.
9: O plástico.
8: O polvilho, né?
9: A fécula, né? Da farinha.
8: Então.
9: Luiz, a gente está chegando ao final do programa. Eu até quero saber do Dirceu se ele tem mais alguma coisa para perguntar, mais alguma dúvida, Dirceu.
7: A única pergunta que eu gostaria de fazer para você, para nós encerrar a nossa entrevista, Luiz, primeiramente quero agradecer a CB lá de Guaratuba para participar aqui do programa da Mira Rocha, do Destaque, e para convidar as pessoas para esse evento que vai acontecer agora dia 3 até o dia 7 de junho. Então, convida as pessoas, qual que é o convite que você faz para quem ainda não conhece a festa da Tainha?
8: O meu convite é um convite que eu quero que todas as pessoas participem, e não só na festa, como o Vilásio falou, mas que conheçam a nossa ONG, que é uma ONG pequena, que vão para Tume, para ver como é que nós fizemos, quando as mulheres estão fazendo boneco, fazendo pano de prato, fazendo tudo, as pessoas que nos visitam para pedir as cadeiras, para pedir, que é emprestado, Dirceu. Então, como a cadeira é emprestada, ela volta muitas vezes porque não tem mais como usar, já tem que comprar outra. Como a cadeira, as muletas também, como tudo que a gente empresta, e as máquinas de costura. As máquinas de costura, tem máquinas hoje que custam para nós R$3.000. E ela, às vezes, muitas vezes quebra, porque tem pessoas que vão costurar, aprender, que não sabem, né? Ainda não tem máquina. Então, é uma despesa grande que nós temos com as máquinas, com tudo isso, e é o que nós temos que procurar sempre ter arrumada, né? Porque como que elas vão costurar? Então, aqueles que vão nos visitar, que vão na festa, que tudo aquele que gastar na festa vai ser bem recebido, e aquele elefante saber que vai ser muito bem aproveitado para nós fazer esse nosso trabalho, que muitas vezes eu fico pensando, o que eu vou fazer quando elas me pedem muitas rendas, muitos para fazer essas bonecas, que elas gostam de fazer muito bem feito, e às vezes eu não chega a hora de eu não ter como fazer, eu tenho que muitas vezes usar meu cartão, usar alguma coisa para fazer.
7: Então, o endereço da festa só para as pessoas?
8: No Mercado Municipal do Guaratuba, Mercado do Peixe, do lado do quartel da Polícia Militar. E essa ONG é na Rua Tocantins, número 315, Pissarros, Guaratuba.
9: E dentro desta festividade, tem algum telefone que possa ser adquirido, os convites antecipados, levar impresso, e só chegar lá para comer ou somente no local a venda dos ingressos?
8: É no local, porque daí as pessoas vão chegando e vão, né, como é uma festa que é grande, é difícil você comprar, porque daí chega lá já tem que estar preparado. Mas nós temos ultimamente colocado garçom nas festas, tem as mesas, muitas mesas, que as pessoas não vão ficar lá paradas em pé. Um vai muitas vezes lá para pedir, mas o outro já pode ser reservando a mesa, sentando. Então, a gente está preparando bastante lugares, né? Que primeiro era difícil, mas agora a gente já com essas tendas que a gente pega, já vai, a gente já consegue também as cadeiras e mesas.
9: Todos os caminhos a partir do dia 3 de junho até o dia 7 levam para onde, seu Dirceu Santos?
7: Guaratuba, na festa da Tainha.
9: E além de tudo, vai poder, além de saborear a tainha deliciosa dessa 21ª festa da Tainha, vai poder também fazer o passeio, já conhecer a nova ponte de Guaratuba, tirar aquela foto. Quem quiser vai andar a pé, vai passar de carro, pode ir de gatinhando, pode ir rastejando, pode ir do jeito que quiser na ponte de Guaratuba, que tudo vai estar lá esperando. Luísa, muito obrigado por você ter vindo aqui. O Dirceu sabe muito bem que a gente fica muito feliz em falar com vocês. A gente acabou criando um laço de carinho com vocês da festa da Tainha através do Dirceu e eu só agradeço, mesmo quando as coisas não dão certo, a gente vai comer um pãozinho e tomar um café da modificadora, tá tudo certo, a amizade é o mais importante, né, Dirceu?
7: Com certeza. Luísa, obrigado, um bom retorno para você, pro teu esposo, pro teu filho, que até não sei por que não estão aqui junto com a gente, acho que foram almoçar, estão com fome.
9: E eu vou dizer uma coisa para vocês aqui. A festa da Tainha, tem algum site, algum telefone que o pessoal possa entrar em contato, algum contato? Deixa aí para o pessoal, Luísa.
8: Eu não tenho aqui no momento, Rafa, mas já mando para o Dirceu aí o site da festa, ele já passa, que é tanta coisa que a gente até deixa um pouco para trás. Mas eu passo para o Dirceu o site, o Dirceu dá uma passadinha para vocês, e o meu telefone eu já deixo, que é o 41-99641-0819, Luísa.
9: 996-41-0819. Luísa, que Deus abençoe. Coloca no Google aí, você que nos escuta, Festa da Tainha Guaratuba 2026. Garanto que você já vai encontrar rapidinho. E para encerrar, Dirceu, a gente encerra sempre o programa Destaque como?
7: Música.
9: Ah, é?
7: É.
9: E aí?
7: Pescador, Armandinho.
9: É? O Destaque volta quando?
7: Amanhã. No mesmo horário, 1 PM, com a Miriam Rocha.
9: Ah, o Miriam vai estar aí.
7: Miriam Rocha, amanhã estará aqui.
9: Então tá bom, então vamos embora. A gente volta amanhã meio-dia e pouco com o nosso Educativo Esportivo. Um grande abraço a vocês, fiquem com Deus. E depois tem Nivaldo Walter com a Tarde da Educativa, seleção de músicas sertanejas pra você. Abraço!
2: Não vai, Júnior!

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1: Olá, eu sou o Diego Tirri e agora começa mais um Minuto da Educação, o boletim diário sobre a educação pública no Paraná. O Colégio Estadual Indígena FEG Prague Fernandes, localizado na terra indígena Rio das Cobras, em Nova Laranjeiras, no centro-sul do estado, vai ser destaque nacional em um webinário do programa Ensino Médio Mais, promovido pelo Ministério da Educação entre os dias 8 e 9 de junho, em Brasília. Ele reconhece propostas pedagógicas inovadoras de todo o país que vem transformando realidades e fortalecendo a aprendizagem. No caso do Colégio de Nova Laranjeiras, um plano de ação foi elaborado pelos professores e pela equipe pedagógica do período noturno, com foco na valorização da cultura indígena Kai-Gang e no fortalecimento da identidade dos estudantes. E este foi o Minuto da Educação de hoje. Você também pode nos acompanhar nas redes sociais. O endereço é educação.pr.
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Curitiba, alô, alô, região metropolitana, muito boa tarde. Estamos começando agora pela Rádio Educativa, mais uma edição da Tarde da Educativa, nesta quinta, 21 de maio de 2026. A todos uma ótima sintonia, uma ótima recepção. Sem muito papo, muitas músicas, abrindo o programa de hoje, desta quinta. Alma Serrana, 2 horas 9 minutos.

0: presente. Obrigado.
1: Vocês são maravilhosas.
0: Obrigado.
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Muito bem, agora são 2:30 em Curitiba. A tarde da Educativa é sim, muitas músicas e pouco papo. Chegando agora, mais um grande sucesso da música sertaneja.

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0: 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Agora 2:34, 2:34. A música nativa também é rodada aqui. Calico Ribeiro e Vinícius Ribeiro. Poxa!

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Agora são 2h49, 2h49 aqui, Rádio Educativa, AM 630 e as músicas da tarde da Educativa.

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serestas, né? E ela foi feita por um craque, um baita artista que é um orgulho para todos os amantes da boa música, Luiz Vieira. É, um notável compositor que teve grandes parceiros também. Nós vamos lembrar a letra desse grande poema, que não precisa falar muito para dizer o que queria dizer, não é? E com uma beleza rara. Eu estou falando aqui de Prelúdio para Ninar Gente Grande. Ela diz assim: quando estou nos braços teus, sinto o mundo bocejar. Quando estás nos braços meus, sinto a vida descansar. No calor do teu carinho, sou menino passarinho com vontade de voar. Sou menino passarinho com vontade de voar. Belíssima contribuição para os nossos ouvidos do grande Luiz Vieira. Então, vamos ouvir com o próprio Luiz Vieira, Prelúdio para Ninar Gente Grande.

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0: Educativa M630, a rádio que toca o coração do Brasil. A mágica de viajar no tempo, lembrando de tempos especiais e das canções que fazem parte da história da nossa música brasileira e estão aqui no programa Siesta e Seresta. E encerramos esse primeiro bloco com a competência de Silvio César e a canção Pra Você.
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3: Olá, eu sou o Diego Tirri e agora começa mais um Minuto de Educação, o boletim diário sobre a educação pública no Paraná. O estado do Paraná foi um dos representantes brasileiros no Education World Forum 2026, principal encontro internacional voltado à educação pública e políticas educacionais realizado em Londres, no Reino Unido. A participação da Secretaria da Educação se deu a convite da organização do fórum, que reuniu lideranças educacionais de diversos países ao longo de 4 dias. O secretário Rony Miranda foi um dos palestrantes da sessão Construindo Letramento Digital em Tempos Divididos, que discutiu estratégias para fortalecer o pensamento crítico, a alfabetização digital e o combate à desinformação no ambiente virtual. E este foi o Minuto da Educação de hoje. Você também pode nos acompanhar nas redes sociais. O endereço é educação.pr.
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8: 4:24.
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0: A M 630 Educativa, a história bem cantada do Brasil. E nesse passeio pelos tempos das serenatas, constatando a saúde das raízes da nossa grande música, vamos, com todo respeito aos que gostam de outros gêneros, pedir licença para mostrar um hino fantástico aqui interpretado pelo cantor Francisco Petrônio e a obra Rosa. A música só podia ser do Pixinguinha. A letra é do Otávio de Souza. Melhor ouvir sentado, a emoção pode balançar você.

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Siesta e Seresta apresentando lindas canções, depois daquela siesta, só Seresta mesmo. E você ouviu um sucesso do grande Lupicínio Rodrigues, Nervos de Aço, na voz do mestre Jamelão.

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5: 4h44.
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10: Educativa M, vale a pena ouvir de novo, e seguimos com uma seleção caprichada para valorizar uma hora bem empregada para ouvir músicas que tocam o coração. E agora, quem chega é o nosso Jorge Goulart, interpretando Divina Dama.

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0: 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A mágica de reviver bons tempos acontecendo aqui na Educativa AM 630, canções que são parte fundamental da história da música brasileira. Fechamos o bloco com Orlando Silva, Última Estrofe. E assim encerramos o Siesta e Seresta de hoje, o programa que é a sua opção para relembrar várias canções presentes no universo das serestas. Matando saudade daqueles tempos fantásticos, é o nosso encontro marcado com as boas lembranças. Eu sou o Tobias de Santana, foi um imenso prazer ficar com você até agora, mas tem muita música boa chegando, então continue conosco ouvindo o som da Educativa AM 630. Você sempre bem acompanhado. Fraterno abraço, um excelente final de tarde, uma ótima noite e de segunda a sexta, sempre às 16h até às 17h, espero ter a honra e o prazer de contar com você aqui no Siesta e Seresta, um momento seu que nunca morrerá porque vive no seu coração. Então, temos um encontro marcado no próximo Siesta e Seresta. Até lá!
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Alô, alô, Curitiba, alô, alô, região metropolitana, muito boa tarde. Estamos começando agora pela Rádio Educativa, mais uma edição da Volta do Sucesso nesta quinta. A todos, uma ótima sintonia, uma ótima recepção. Nós vamos até às 7 com o melhor da música, do MPB. Músicas de ontem, de hoje, de sempre, aquelas que marcaram épocas, nós rodamos aqui no Som da Educativa. Abrindo o programa de hoje com Alcione.

0: Muito bem, agora são exatamente 17 horas e 12 minutos, 17 e 12, aqui Rádio Educativa, AM630. O seu programa de todas as tardes é a Volta do Sucesso com o seu amigo Nivaldo Walter. Você que ligou o rádio agora, obrigado pela audiência, obrigado pela sintonia. Tamo juntos até às 19.
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0: 17 horas 13 minutos agora.

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2: 5:32.
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5: Agora, 17 horas e 33 minutos, 17:33, a volta do sucesso da Educativa.

Agora são 17h40, 17h40, aqui Nivaldo Walter na Educativa. Alô Milton, do Alto da Glória, aquele abraço sempre que pode, ouve a gente. Obrigado pela audiência, obrigado pela sintonia. Já já roda a tua música, Milton. Ele oferece para toda uma galera, já já falo o nome.

0: Agora, 17 horas e 45 minutos, 17h45, aqui Rádio Educativa, AM630. Aqui Nivaldo Walter, na volta do sucesso nesta quinta-feira, fria em Curitiba. Alô, Milton, Milton Manuel, do Alto da Glória, aquele abraço, obrigado pela audiência, Milton. Ele sempre que pode liga para mim. Ô, Nivaldo, estou na escuta aqui com um monte de gente, Fabiana, um monte de gente ali que acompanha com ele, os amigos, parentes e familiares do Milton, que sempre que pode ouve a Rádio Educativa, ouve o Nivaldo Walter, ouve a programação aqui da Educativa AM 1744.
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0: Milton, aumenta o volume do rádio aí. Erasmo Carlos, é preciso saber viver.

17h48, 17h48, para você que está chegando em Curitiba agora, ligando o rádio, aqui é a Rádio Educativa, AM630, na sua tarde de quinta-feira, 17h48 em Curitiba. Boa tarde. Os bons tempos estão de volta, chegando um dos maiores nomes da música popular brasileira, Fernando Mendes. Você não me ensinou a te esquecer.

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1: Agora 17 horas e 56 minutos, 17:56. Aqui, Rádio Educativa AM, a volta do sucesso nesta quinta.
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5: 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Em Curitiba, pontualmente 6 da tarde.

Agora são 18 horas e 15 minutos, 18 e 15. A música não para aqui na volta do sucesso da Rádio Educativa AM. Alô, alô, meu amigo Milton do Alto da Glória, obrigado pela audiência, obrigado pela sintonia. Milton, sempre que pode, ouve a gente e liga pra gente. Chegando, pediu e vai ouvir Tim Maia, gostava tanto de você.

18 horas e 20 minutos, 18 e 20, aqui Nivaldo Walter, e a volta do sucesso da Educativa AM. Milton, aquele abraço, obrigado pela audiência, obrigadão pela sintonia no Alto da Glória. A música não para, os bons tempos estão de volta aqui na Educativa. Chegando agora a Ângela Maria. É, a partida dói, hein? A solidão também machuca. E a despedida, então? Dá o recado, Ângela Maria, da volta do sucesso na Educativa, nesta noite fria de quinta-feira.

0: Agora 18 horas e 32 minutos em Curitiba, 18h32, aqui Rádio Educativa AM630, na sua tarde de quinta-feira.
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0: 18 horas e 49 minutos, 18 e 49, aqui Rádio Educativa, AM630. A volta do sucesso, o som forte da noite curitibana. As músicas de ontem e de hoje marcam presença na volta do sucesso. 18 horas e 49 minutos, 18 e 49. 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
1: Alô, galera, da Estrela da Terra, essa música, especialmente a todos vocês.

minha gente, nós vamos ficando por aqui. Vamos agradecendo o carinho da tua sintonia. Amanhã tem mais, a partir das 5, outra edição da Volta do Sucesso. Em nome de toda a equipe aqui da Educativa, Nivaldo Walter agradece a todos pela audiência. A seguir tem a Voz do Brasil, das 19 até as 20 horas. Amanhã, 8h30 da manhã, tem William Barbosa, às 9 horas, está nós todos no programa do William, no quadro Contra ou a Favor. Celso Jadec, Nivaldo Walter, Ademar Marques, Evilásio Júnior, EDG, Renato, Ricardo, sempre na apresentação de William Barbosa. Amanhã, às 9 horas, no quadro Contra ou a Favor. Gente, um grande abraço, uma boa noite e amanhã, se Deus quiser.

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1: Brasília, vem aí a voz do Brasil.
2: Em Brasília, 19 horas.
1: Está no ar a voz do Brasil. As notícias do governo federal que movimentaram o país no dia de hoje.
3: Boa noite.
2: Boa noite para você que nos acompanha em todo o país.
3: Quinta-feira, 21 de maio de 2026.
2: Vamos ao destaque do dia, renegociação de dívidas.
3: Mais de 1 milhão de pessoas já foram beneficiadas pelo novo Desenrola Brasil.
2: O valor negociado pelas famílias chega a 10 bilhões de reais. Gabriela Noronha.
4: E para atingir ainda mais pessoas, a partir do dia 26, trabalhadores poderão utilizar parte do FGTS para quitar dívidas do Desenrola.
3: Quer reformar sua casa? Famílias com renda de até 13 mil reais por mês podem financiar obra com juros mais em conta. É o Reforma Casa Brasil.
2: Dignidade, programa Periferia Viva vai construir banheiros para 30 mil famílias que vivem sem estrutura sanitária básica.
3: Vamos saber mais sobre esses temas com o ministro das Cidades, Vladimir Lima.
2: E ainda, valorização da cultura.
3: No Espírito Santo, o presidente Lula assina medida de reconhecimento, preservação e promoção das culturas tradicionais e populares.
5: O investimento em cultura movimenta uma indústria potente, estimula a economia, transforma vidas e cidades. Por isso, a cultura será sempre prioridade do nosso governo.
2: Na apresentação da Voz do Brasil, Mariana Jungmann e Luciano Seixas.
3: E acompanhe a gente ao vivo, acesse radiogov.ebc.com.br ou o canal Gov na sua TV aberta.
2: Mais de 1 milhão de pessoas já saíram do vermelho com a ajuda do Desenrola Famílias.
3: A ação é voltada para quem tem dívidas como cartão de crédito e cheque especial.
2: E faz parte do novo Desenrola, lançado este mês pelo governo do Brasil, que também contempla estudantes, produtores rurais e pequenos empresários.
3: Serão, ao todo, 90 dias de negociações com juros e condições facilitadas.
4: Segundo os dados do Ministério da Fazenda, mais de 1 milhão de pessoas já renegociaram ou quitaram dívidas por meio do Desenrola Famílias, uma das categorias do novo Desenrola, lançado este mês pelo governo do Brasil. O valor negociado pelas famílias já chega a 10 bilhões de reais. Podem participar pessoas com renda mensal de até 5 salários mínimos, cerca de R$ 8.100, que possuem dívidas como o cartão de crédito ou cheque especial. Segundo o ministro da Fazenda, Dario Durigan, quase metade das operações do Desenrola Famílias registradas até agora foram quitadas à vista.
6: Foram mais de 449 mil dívidas quitadas à vista. A pessoa já resolveu a sua pendência de dívida bancária de uma vez por todas, tá? Essas operações tiveram um desconto na média de 85%. As dívidas antigas que estavam atrapalhando a vida das famílias e das pessoas.
4: Podem ser negociados débitos contratados até 31 de janeiro de 2026 e que estejam com atraso entre 91 dias e 2 anos. Os descontos podem chegar a 90%, dependendo da forma de pagamento. O objetivo é ajudar na recuperação financeira das famílias e reduzir os índices de inadimplência no país. E para atingir ainda mais pessoas, a partir do dia 26, trabalhadores poderão utilizar parte do FGTS para quitar dívidas do Desenrola. Os recursos virão do saldo residual liberado pelo saque aniversário do FGTS, como explica o secretário executivo do Ministério da Fazenda, Rogério Seron.
7: No dia 26 acontecerá essa liberação de recursos, então vai sobrar o saldo residual em cada um dos trabalhadores do saldo que ele tem no seu FGTS. Aí, esse saldo residual, ele pode utilizar uma parcela para, se ele for um beneficiário do Desenrola, né, tiver uma dívida inadimplente e for renegociar, ele pode retirar 20% ou R$ 1.000, o que for maior.
4: O novo Desenrola atende 4 categorias: famílias, micro e pequenas empresas, pequenos produtores rurais e estudantes com dívidas do Fundo de Financiamento Estudantil. No caso do FIES, 34 mil contratos já foram refinanciados até agora, com desconto médio de 80%. Lembrando que quem quiser negociar deve procurar a instituição financeira onde possui a dívida ou acessar os canais oficiais de negociação dos bancos, participantes e parceiros. Reportagem Gabriela Noronha.
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3: Amanhã, a Receita Federal vai abrir consulta ao maior lote de restituição da história.
2: Serão beneficiados cerca de 8 milhões e 700 mil contribuintes, um total de 16 bilhões de reais em créditos.
3: O pagamento será realizado no dia 29 de maio.
2: Os próximos lotes de restituição serão pagos nas seguintes datas: 30 de junho, 31 de julho e 28 de agosto.
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2: Um banheiro dentro de casa pode parecer algo simples, mas ainda não é a realidade para todos os brasileiros.
3: Para mudar esse quadro, o governo do Brasil faz a seleção de mais de 30 mil famílias que moram em periferias para construir ou reformar banheiros e oferecer melhores condições sanitárias para as pessoas.
8: A cearense Maria de Fátima mora com a família numa casa de madeira, sem rede de esgoto sanitário, no assentamento Dorotsteng, uma área periférica do Distrito Federal. Contando apenas com a aposentadoria do marido, a renda familiar é toda comprometida com despesas básicas, como remédios e comida. Aos 63 anos, ela tem um sonho: ter uma casa confortável e um banheiro adequado.
9: E quando a senhora tiver um banheiro assim bem arrumadinho, para tomar um banho bem gostoso?
10: Toma bem gostoso assim, sabe? Ficar ali dentro do banheiro assim e olhar assim para a pasteira do banheiro e dizer assim: como é que eu ganhei um tão lindo desse jeito?
8: A líder comunitária no assentamento, Rita de Cássia Correia, conta que das cerca de 750 famílias que vivem na região, pelo menos 300 estão em situação semelhante, sem dependências sanitárias funcionais. Foi ela quem teve a iniciativa de inscrever a comunidade no programa Periferia Viva Reformas, do Ministério das Cidades, que tem como objetivo melhorar as condições sanitárias.
11: Estou como liderança que acompanha o dia a dia das famílias. Quando você fala de um banheiro, elas veem isso: um vaso, um piso queimado às vezes, ou até mesmo de madeira, e uma torneira ou um chuveiro, é o banheiro. Quando você fala: não, mas você pode colocar um box,

0: Como explica o secretário nacional de periferias do Ministério das Cidades, Vitor Araripe.
1: Esse programa funciona com kits. A gente tem vários módulos de kits, então kit para revestimento de parede, kit de piso, kit do banheiro. Então, do banheiro tem vários tipos de kits também, que são moduláveis a partir da demanda da residência dessa pessoa. Então, a gente tem esse limite dos 40 mil, que é a composição de vários kits.
0: Os contemplados pelo programa pagarão um valor máximo de R$ 400 pelo financiamento, o que corresponde a 1% do teto de R$ 40 mil. Já as famílias que recebem BPC, que é o benefício de prestação continuada, ou Bolsa Família, ou ainda aquelas que morem em locais sob emergência ou estado de calamidade pública, não vão pagar nada. Reportagem Graziele Bezerra.
2: Para saber a lista dos locais contemplados pelo programa, acesse mapadasperiferias.cidades.gov.br e procure a aba Periferia Viva Reformas.
3: E a gente vai explicar mais detalhes sobre os programas do governo do Brasil para melhoria das moradias dos brasileiros com o ministro das Cidades, Vladimir Lima, que está conosco ao vivo aqui no estúdio da Voz do Brasil. Boa noite, ministro.
4: Boa noite, Mariana. Boa noite, Luciano e a todos que nos ouvem.
3: Ministro, vamos começar explicando, então, como é que vai funcionar o programa Periferia Viva Reformas. Ele é voltado para quem, exatamente, e que tipos de reformas podem ser feitas com ele?
4: Mariana, antes de ir ao ponto e responder diretamente sua pergunta, é importante entender a lógica da política habitacional no país. A gente, com aquelas famílias que não têm habitação, não têm moradia, nós atendemos por meio do programa Minha Casa Minha Vida. A gente dá a casa, né? Seja ela financiada ou subsidiada. Para aquelas famílias que têm a casa e a gente precisa resolver algum tipo de inadequação habitacional, reforma de um banheiro, um quarto, um telhado, um ajuste na instalação elétrica, uma questão relacionada à inadequação, a gente atende com Reforma Casa Brasil. E o Periferia Melhoria, que é uma preocupação do governo do Brasil, que não deixa ninguém para trás, ele tem um foco em atuar naquelas famílias, pasmem, mais de 4 milhões de brasileiros não têm banheiro ou têm um banheiro compartilhado com outras famílias. Então, o foco do Periferia Melhoria é entrar na comunidade, nas favelas brasileiras, né? Em áreas que são regularizáveis, áreas já regularizadas, levando o banheiro. E já que a gente está indo até a casa da família construir um banheiro novo ou reformar o banheiro que está precário, a gente aproveita e também trata de outras inadequações habitacionais nas periferias do Brasil, reformando um quarto, telhado, ampliando um quarto, muitas vezes uma família grande que precisa de um quarto a mais, com teto até R$ 40 mil para beneficiar essa família. Essa família a gente leva dignidade e qualidade de vida. Afinal de contas, ela não tem condição de construir um banheiro aí com recursos próprios.
3: E quem são essas famílias atendidas pelo Periferia Viva Reformas?
4: São famílias que moram...
3: O banheiro,
4: exatamente, a história do banheiro. São famílias que moram em comunidade, né, mais precária, comunidade sem infraestrutura. Muitas vezes ela tem a casa ali, mas ela não tem o banheiro. São famílias com a renda até R$ 2.850. E a gente pensando numa lógica de levar esse banheiro para essas famílias, a gente, de forma plausível, a gente pensou especial assim, ter um diálogo com a comunidade. Como é que a gente traz um diálogo com a comunidade? Com as representações dos territórios periféricos, para que essas representações que já dialogam com a comunidade, sabem as necessidades, possam estar fazendo essas propostas e levando aí esses projetos, diagnosticando o que é necessário para poder levar o banheiro para essas comunidades. Né?
2: Então, ministro, como é que vai funcionar essa relação, né, com as famílias atendidas? São esses agentes, essas organizações da sociedade civil que vão contratar as reformas em vez das famílias?
4: Os agentes comunitários, que são as entidades sem fins lucrativos, os movimentos, as associações que representam a comunidade, elas fizeram propostas para a gente, o Ministério das Cidades, e essas propostas para levar o banheiro para cada família aí que está no levantamento lá das famílias que precisam dentro daquela comunidade de um banheiro novo. E claro que nesse diagnóstico que ela vai fazer, ela vai propor uma Mariana. Mariana, ela precisa do banheiro, só que a casa da Mariana está com o telhado furado. Então a gente precisa também recompor o telhado da Mariana. A Mariana, a gente resolve com o telhado, mas o Luciano tem uma situação que tem infiltração na parede. Ou seja, além de reformar o banheiro do Luciano, Eu aproveito

0: já que a entidade organizadora já está lá e diagnosticou que tem uma infiltração na sua parede, aproveita também para resolver essa infiltração na sua parede, com um teto até R$40 mil.
1: Mas são essas entidades, essas organizações, elas é que vão contratar e oferecer a reforma para as pessoas?
0: Exatamente.
1: Ou elas só vão indicar quem é e a família que vai receber o dinheiro para a reforma e cuidar
0: da
1: reforma?
0: Essas entidades, elas fizeram a proposta, a gente vai contratar e transferir o recurso para essas entidades vão fazer os projetos para cada casa, do que a casa necessita, se é o banheiro com infiltração, para resolver a infiltração, se é o banheiro para resolver o telhado, e a entidade que vai executar a obra. Aí a relação da família é com a entidade.
1: E as famílias podem fazer reformas, como você disse, até R$40 mil, né?
0: Reais.
1: O que está incluído nessa previsão de orçamento? Qual vai ser a contrapartida também dessas famílias?
0: As famílias vão pagar apenas até 1%, porque R$40 mil é o teto máximo. Então, assim, se uma família fizer uma reforma de R$30 mil, ela vai pagar R$300. É um valor único que vai dar o benefício dela, além de ter um banheiro novo, ela poder também ter alguns outros tipos de reforma na casa dela. A exemplo do que eu dei aqui para o Luciano, a questão de resolver infiltração, de resolver o telhado, de resolver algum problema na janela.
1: E aí está incluído tudo,
0: tá incluído,
1: né?
0: Tudo,
1: mão de obra.
0: Exatamente, mão de obra, material e tudo mais.
2: E como é que as famílias se candidatam ao programa, ministro? Elas devem procurar os agentes promotores, devem fazer algum tipo de cadastro junto ao governo?
0: Quando a entidade fez essa proposta para o governo federal, para o Ministério das Cidades, ela já tinha mapeado qual o bairro, qual é a comunidade que ela vai atuar, né? E claro que tem uma organização dessa demanda para levantar agora a necessidade de cada família, e casa a casa, né? Pegar certinho o nome, verificar todo o imóvel, o que ele precisa, além do banheiro, vamos checar aqui o telhado, precisa ajustar o telhado, precisa ajustar o piso, mas essa comunidade ela está de antemão mapeada para que agora a gente possa contratar essas obras e executar a reforma desses banheiros.
1: Ministro, o senhor começou falando então que a gente tem o Minha Casa Minha Vida para oferecer casa para quem não tem. O Reforma Casa Brasil para oferecer melhorias em casas que precisam de adequações, e eu preferia Viva Reformas, então, para oferecer esse tipo de necessidade mais básica, mais premente. Vamos falar do Reforma Casa Brasil agora, porque ele é um pouco diferente. Eu queria que o senhor explicasse a diferença entre ele e esse programa lançado agora, e que tipo de melhorias podem ser feitas pelo Reforma Casa Brasil.
0: Certo. Então, vamos lá. Como eu estava falando, o programa Minha Casa Minha Vida, ele foca na habitação, para quem não tem. O programa Periferia Melhoria, a gente vai nos bairros periféricos, os bairros mais simples, carentes, né? Pessoas extremamente carentes, que a gente resolve e que não tem condição de pegar um financiamento, não tem condição de fazer um banheiro com recursos próprios. No caso do Reforma Casa Brasil, a gente potencializa resolver questões de inadequações em moradias para aquela família com renda até 13 mil, que pode acessar o crédito, um financiamento, com uma taxa de juros de 0,99%, com um empréstimo máximo e um valor para financiar de até R$50 mil, e que ela pode estar reformando um quarto, ampliando um quarto, reformando o banheiro que ela já tem, reformando o telhado, fazendo instalação elétrica, hidráulica e dando uma melhor qualidade para a sua casa.
1: Às vezes ampliando também.
0: Às vezes ampliando. A gente tem cerca de disponível para o programa Reforma Casa Brasil cerca de R$30 bilhões. Para o programa Periferia Melhoria, que a gente falou agora há pouco, a gente selecionou 9 mil moradias e a gente potencializou, na verdade, esse 9 mil, desculpe, 9 mil era a meta e a gente triplicou, foi para 30 mil. Mas são assim, são formas de atender a população brasileira, aquelas famílias que mais precisam, cada qual de acordo com sua necessidade. Para quem não tem casa, programa Minha Casa Minha Vida. Para quem tem sua habitação e precisa resolver a inadequação, o Reforma Casa Brasil. E para quem realmente é uma família extremamente carente, a gente chegar com Periferia Melhoria.
2: O senhor fez referência às faixas e aos valores que podem ser financiados neste programa. Esses valores podem ser financiados, dependem da faixa de renda da pessoa ou do custo da reforma que ela quer fazer?
0: Como nessa situação nós estamos falando de um financiamento, Então, vai ser feita uma análise de crédito, de capacidade dessa família de pegar um empréstimo. Claro que um empréstimo aí com a taxa menor que 1%, então a taxa facilitada, que ela traz mais famílias para o programa. Ela é mais atrativa e ela oportuniza a família aí a poder, de fato, estar melhorando sua unidade habitacional, sua moradia, com as reformas que a gente falou aqui agora há pouco. Né?
1: E o programa aceita pessoas que estiverem com o nome sujo, negativado, por dívida, como cartão de crédito, por exemplo, cheque especial?
0: Numa situação dessa, que é uma análise de crédito, Mariana, assim, então é importante que as pessoas vão ter que reunir as documentações, né, os documentos com prova em renda e tudo, para que seja feita uma avaliação aí pelo agente financeiro e ela possa estar acessando um financiamento com a taxa facilitada pelo governo do Brasil, pelo governo do presidente Lula. Né?
2: Ok, nós conversamos com o ministro das Cidades, Vladimir Lima. Muito obrigado, ministro, por sua entrevista aqui à Voz do Brasil.
0: Obrigado, pessoal.
1: Iniciativas para fortalecer a cultura popular no país.
2: O governo do Brasil entregou hoje 90 equipamentos culturais itinerantes que podem ser adaptados para bibliotecas, estúdios e oficinas de cinema.
1: A entrega foi feita durante a sexta Teia Nacional dos Pontos de Cultura, que contou com a participação do presidente Lula.
3: Um desfile de estandartes representando os estados brasileiros marcou a abertura da sexta Teia Nacional dos Pontos de Cultura em Aracruz, no Espírito Santo. Depois de um intervalo de 12 anos, o evento foi retomado, reunindo agentes culturais, coletivos, mestres e mestras das culturas populares, povos tradicionais, representantes da sociedade civil e gestores públicos. A iniciativa faz parte do Cultura Viva, programa criado há 22 anos para movimentar o setor. A ministra da Cultura, Margarete Menezes, destacou os avanços do setor nos últimos 3 anos.
4: Tem em torno de 400 milhões sendo aplicados por ano na produção cultural de base comunitária. E nós passamos nessa gestão para 23.121 iniciativas fomentadas até agora.
3: Durante o evento, foram distribuídas placas de identificação aos pontos de cultura. Todos os mais de 16 mil pontos certificados em todo o país vão receber o material. Uma outra entrega feita em Aracruz foi a de 90 unidades dos Movicels. Os Movicels são equipamentos culturais itinerantes, adaptados com biblioteca, estúdio audiovisual, recursos tecnológicos, material para oficinas e cinema ao ar livre. Essa estrutura permite que municípios desassistidos possam ter acesso a atividades culturais. O presidente Lula destacou a importância do investimento em cultura.
5: O investimento em cultura movimenta uma indústria potente, estimula a economia, transforma vidas e cidades. Por isso, a cultura será sempre prioridade no nosso governo. Contará sempre com políticas públicas capazes de ajudá-la a exercer todo o seu potencial simbólico e econômico.
3: Para celebrar a cultura nacional, foram assinadas portarias que regulamentam a Rede Nacional de Mestras e Mestres das Culturas Tradicionais e Populares e o Programa Festejos Populares do Brasil. Também foram assinados o Decreto de Renovação do Conselho Nacional de Política Cultural e o Decreto que cria a Política Nacional para as Culturas Tradicionais e Populares. De Aracruz, no Espírito Santo, Luana Caro.
2: Também em Aracruz, o presidente Lula entregou 12 micro-ônibus do programa Agora Tem Especialistas Caminhos da Saúde e 11 vans do Programa Especial de Saúde do Rio Doce.
1: Os micro-ônibus são equipados com ar-condicionado e plataformas de acessibilidade e beneficiam 12 municípios capixabas.
2: Eles vão fazer o transporte sanitário seguro e gratuito de pacientes do SUS que precisam se deslocar para outras cidades para realizar consultas, exames, tratamentos especializados e procedimentos de média e alta complexidade.
1: Já as vans foram entregues para 11 municípios e serão utilizadas no transporte de pacientes para consultas, procedimentos e cirurgias fora do domicílio.
2: Seja como transporte de pessoas ou movimentação de cargas, as hidrovias do Brasil funcionam como principal acesso em diversas regiões.
1: E hoje o governo fez um balanço de ações desenvolvidas pela Secretaria Nacional de Hidrovias e Navegação, criada há 2 anos.
6: Mais hidrovias para transporte de pessoas e produtos pelo país. Essa é uma das metas alcançadas pelo Ministério de Portos e Aeroportos. Esse modal cresceu mais de 12% entre 2024 e 2025. O ministro da pasta, Tomé Franca, ressaltou as vantagens que esse tipo de transporte oferece.
7: Que as hidrovias é um caminho seguro para que a gente possa reduzir o custo logístico, que a gente possa fazer a integração do desenvolvimento regional. Nós vivemos num país que são vários Brasis, e as regiões do Nordeste, do Norte, da Amazônia, ela precisa das hidrovias para o seu desenvolvimento. E, finalmente, um transporte que é sustentável, um transporte que preserva o meio ambiente.
6: O Ministério de Portos e Aeroportos apresentou também um planejamento que prevê leilões para concessão de 6 hidrovias no primeiro semestre de 2027, em diferentes regiões do país. Entre os trechos incluídos no plano estão os rios Paraguai, Madeira, Tocantins e Tapajós. Já no segundo semestre deste ano, está previsto o leilão de concessão de um trecho do São Francisco. O secretário nacional de Hidrovias e Navegação, Otto Bourlier, destaca que as hidrovias devem ajudar a vida de quem vive perto dos rios.
8: Ribeirinhos, pescadores, indígenas, ou seja, a população que muitas vezes não tem acesso de forma em longo prazo de serviços públicos. Então é uma agenda de Estado que a gente está iniciando agora, em que a gente vai trazer ganhos sociais, ganhos logísticos e ganhos ambientais.
6: Desde 2023, R$1,5 bilhão foram investidos para fortalecer a navegação no país. Só neste ano, a previsão é de um investimento total que supera R$500 milhões. Com locução de Raquel Mariano, reportagem Márcia Fernandes.
2: De janeiro a abril deste ano, o Brasil registrou a melhor movimentação da história nos aeroportos, ultrapassando os 44 milhões de passageiros.
1: Um crescimento de 7,6% na comparação com o mesmo período do ano passado.
2: A aviação doméstica com voos pelo país registrou mais de 33 milhões de viajantes.
1: De acordo com o Ministério do Turismo, o fortalecimento de destinos domésticos contribui para o cenário.
2: E essas foram as notícias do Governo do Brasil.
1: Uma realização da Secretaria de Comunicação Social da Presidência da República.
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1: Fique agora com as notícias do Poder Judiciário e do Congresso Nacional. Boa noite.
2: Boa noite para você e até amanhã.
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11: STF valida lei que reduziu área protegida no Pará para viabilizar ferrogrão.
12: STJ identifica tentativas de fraude com comandos ocultos em petições e determina a apuração dos casos.
11: Presidente do TSE defende a atuação contra o uso abusivo da inteligência artificial nas eleições.
12: Boa noite, eu sou Marcela Luiza.
11: E eu sou Walter Lima.
12: O Supremo Tribunal Federal declarou constitucional a lei que autorizou a redução de área protegida no Pará para viabilizar a construção da Ferrogrão, ferrovia projetada para ligar o norte do país ao Mato Grosso.
11: A ação foi apresentada pelo PSOL contra uma lei de 2017. A legenda sustentava que a Constituição exige a edição de lei formal para a redução de áreas protegidas.
12: No julgamento, prevaleceu o entendimento do relator ministro Alexandre de Moraes. Segundo ele, não houve irregularidade no processo legislativo nem retrocesso ambiental, já que a construção da ferrovia continua condicionada à obtenção de todas as licenças solicitadas pelos órgãos competentes.
11: O plenário também aderiu à proposta de autorizar o Poder Executivo para compensar por decreto a área de retirada do parque.
12: STJ detecta uso de prompt injection em processos e anuncia medidas de segurança e responsabilização dos envolvidos.
11: O mecanismo tenta manipular sistemas de inteligência artificial por meio de comandos invisíveis inseridos em documentos judiciais. Tiago Gomide.
13: O Superior Tribunal de Justiça informou ter identificado petições com técnicas técnicas de prompt injection usadas para enganar modelos de inteligência artificial com comandos ocultos. Segundo o presidente da corte, ministro Herman Benjamin, o sistema STJ Logos possui barreiras de segurança capazes de neutralizar as tentativas de fraude. O tribunal determinou que os casos sejam certificados nos autos e anunciou a instauração de inquérito policial e procedimento administrativo para apurar responsabilidades criminais e disciplinares de advogados e escritórios eventualmente envolvidos.
14: Presidente do TSE defende a atuação contra o uso abusivo da inteligência artificial nas eleições.
11: A declaração do ministro Nunes Marques foi feita durante a abertura do seminário Seta Debate. Mariana Fabre.
15: O presidente do TSE, ministro Nunes Marques, afirmou que o uso de inteligência artificial para enganar eleitoras e eleitores ou para atacar o sistema eleitoral não deve ser tolerado. Para ele, o avanço tecnológico que interfere na vontade popular deve ser respondido com inteligência democrática. O ministro lembrou que o uso irregular de IA, que viola as normas eleitorais, pode ser enquadrado como uso indevido dos meios de comunicação e até como abuso de poder político ou econômico.
14: Moradores da Ilha do Marajó recebem serviços básicos de cidadania.
11: Esse foi o quarto dia de itinerância da Justiça do Trabalho. Luma Soares.
16: Movimentação intensa aqui em Breves, escolas lotadas e pátios cheios de moradores em busca de justiça, cidadania e saúde. Mesmo na reta final, as ações da Justiça do Trabalho não param. Hoje, o TRT da 8ª Região deu curso de Libras para profissionais de instituições públicas e inaugurou uma biblioteca temática com doação de livros infantis. O mutirão do Justiça Itinerante é coordenado pelo CNJ com mais de 50 entidades parceiras. Os atendimentos gratuitos em Breves, Portel e Melgaço vão até amanhã, sexta-feira, dia 22.
14: Após a ação do MPF e de órgãos parceiros, IBGE lança censo da população em situação de rua em Belém, no Pará.
11: Os dados vão servir para a criação de políticas públicas para essa população. Tatiana Castro.
17: Segundo dados do CadÚnico contabilizados até 2025, em Belém existem 1.952 pessoas em situação de rua. No entanto, por estarem desvinculados da rede assistencial básica, uma grande parcela desses cidadãos sequer constava nos registros oficiais da Prefeitura. Após a ação do MPF e de órgãos parceiros, o IBGE lançou o portal oficial da pesquisa, que vai reunir os dados coletados.
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14: Uma boa noite.
11: E até amanhã.
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19: Eu sou Paula Groba.
20: E eu sou Ricardo Nakaoka.
19: E estes são os destaques de hoje do Jornal do Senado, que começa agora.
20: Congresso derruba vetos e libera recursos federais para pequenos municípios endividados com a União.
19: Sugestão legislativa prevê isenção de imposto de renda para militares.
20: Chega ao Congresso medida provisória que cria crédito de 30 bilhões para taxistas e motoristas de aplicativo trocarem de carro.
19: Boa noite.
20: Boa noite.
19: O Congresso derrubou os vetos do presidente Lula que impediam municípios com até 65 mil habitantes, mesmo endividados com a União, de receber recursos federais.
20: Com a decisão, essas cidades voltam a ter acesso a verbas de programas do governo e de emendas parlamentares. Os detalhes com o repórter Márcio Maturana.
21: Municípios com até 65 mil habitantes que estejam inadimplentes com a União poderão firmar convênios e receber recursos federais por meio de programas programas e emendas parlamentares. Isso porque senadores e deputados derrubaram os vetos do presidente Lula a 4 dispositivos da Lei de Diretrizes Orçamentárias, em sessão conduzida pelo presidente do Congresso, Davi Alcolumbre.
0: Vossas Excelências sabem que cerca de 90% dos municípios brasileiros, exatamente 92%, possuem menos de 165 mil habitantes. Também é do conhecimento de Vossas Excelências e de todos que o atual quadro de desafios orçamentários e fiscais que as prefeituras por todo o país têm enfrentado para implementar políticas públicas e, por isso, neste cenário, esta sessão congressual, com esta pauta previamente estabelecida, esta deliberação é de extrema importância para que os pequenos municípios brasileiros possam ter acesso aos convênios.
21: Segundo Davi, a medida pode beneficiar mais de 3 mil municípios brasileiros. Ele disse que a derrubada desses vetos atende a um pedido de prefeitos feito durante a 20ª Marcha à Brasília em defesa dos municípios.
19: E pedidos pela instalação da CPMI e do Banco Master marcaram a sessão do Congresso Nacional nesta quinta-feira. Parlamentares da base e da oposição defenderam a investigação de negociações suspeitas envolvendo a instituição financeira.
20: O presidente do Congresso, Davi Alcolumbre, afirmou que a leitura dos requerimentos para a criação de CPMIs é prerrogativa da presidência, conforme o regimento do Senado. Ele destacou que a sessão foi convocada para analisar vetos presidenciais relacionados a repasses a municípios inadimplentes.
0: Em resposta à questão de ordem levantada por vários parlamentares na sessão do Congresso de hoje, que requereram a leitura do requerimento de criação da Comissão Parlamentar Mista de Inquérito, a presidência esclarece que as matérias do expediente serão objeto da leitura a juízo do presidente. Portanto, o momento da leitura é um ato discricionário da presidência da mesa do Congresso Nacional.
19: A Comissão de Educação do Senado debateu os impactos da militarização das escolas públicas brasileiras.
20: Pesquisadores, representantes de entidades educacionais e estudantes criticaram a presença de agentes militares na gestão escolar e defenderam mais investimentos em políticas educacionais. Repórter Henrique Nascimento.
4: Segundo os participantes, ainda não existem evidências conclusivas de que a militarização melhore o desempenho escolar. A presidente da Comissão de Educação, senadora Tereza Leitão, do PT de Pernambuco, afirmou que especialistas defendem avaliações mais rigorosas sobre os impactos pedagógicos e sociais das escolas cívico-militares.
22: Há um conjunto de setores e segmentos da sociedade que tem alertado para a ausência de evidências conclusivas que associem a militarização à melhoria consistente da aprendizagem, defendendo avaliações rigorosas sobre seus efeitos pedagógicos, sociais e financeiros.
4: O professor da USP, Salomão Barros Ximenes, afirmou que entidades ligadas à ONU demonstram preocupação com esse modelo.
23: Todos condenam o Brasil pelo processo de expansão da militarização. Na verdade, nos dá vergonha, né? Essa é a verdade. Nos dá vergonha que o Brasil esteja se inserindo gradativamente num rol bastante pequeno de países que militarizam escolas como política institucional.
4: O tema também está em debate no Senado. Projetos em análise pelos senadores defendem o fortalecimento das escolas cívico-militares e a criação de uma frente parlamentar sobre o tema.
19: E militares das Forças Armadas podem ganhar isenção do imposto de renda.
20: Uma sugestão legislativa aprovada pela Comissão de Direitos Humanos e Legislação Participativa avançou no Senado com essa proposta. Repórter Rodrigo Rezende.
24: Uma sugestão legislativa que será agora analisada no Senado como projeto de lei isenta os militares do pagamento do imposto de renda. O relator da sugestão na Comissão de Direitos Humanos e Legislação Participativa, senador Hermes Klan, do PL de Santa Catarina, afirmou que os militares merecem o benefício pelas condições diferenciadas do trabalho.
25: O militar não cumpre jornada de trabalho ordinária, não percebe horas extras nas mesmas bases dos seletistas e estatutários civis, não tem direito de greve, está sujeito a regime disciplinar próprio que pode importar privação da liberdade e pode ser convocado a qualquer tempo para o cumprimento da missão.
24: O projeto também beneficiaria os militares das chamadas forças auxiliares, como bombeiros e policiais militares estaduais e distritais. De acordo com a Hermes Klan, os efeitos financeiros da medida deverão ser debatidos nas comissões temáticas do Senado.
19: Comissão de Assuntos Sociais aprovou a inclusão da vacina nonavalente contra o HPV no Calendário Nacional de Imunização do SUS.
20: Essa vacina amplia a proteção contra o câncer de colo de útero e diversos outros tipos da doença. Repórter Patrícia Oliveira.
1: A proposta amplia a cobertura vacinal contra o HPV, o papilomavírus humano, que está relacionado principalmente a casos de câncer de colo do útero, além de diversos tumores nas regiões genitais. O Programa Nacional de Imunizações já oferece a quadrivalente, que protege contra 4 subtipos do HPV. A inclusão da vacina nonavalente busca aumentar essa proteção. A autora do projeto, a senadora doutora Eudócia, do PSDB de Alagoas, afirmou que a implementação da vacina pelo SUS custará menos ao governo federal do que as despesas com a doença.
3: Enquanto que a quadrivalente protege a mulher 70% contra o vírus HPV, a nonavalente protege 90%.

0: Fundamental.
1: Isso aqui agora, os professores do magistério serão tratados todos iguais, professor do ensino infantil, professor do ensino fundamental, todos serão tratados igualmente. Agora, até mesmo os professores contratados por tempo determinado. Todos terão o mesmo piso salarial.
0: O deputado Kim Kataguiri, do Missão de São Paulo, votou contra a proposta, argumentando que o atual piso salarial do magistério ainda não é pago corretamente em muitos municípios.
2: Os tribunais de contas apontam que mais de 80% já não paga o piso atual. Aí o Congresso Nacional, sem fazer nenhum sacrifício próprio, porque dinheiro não falta, o que falta é cortar na carne do próprio Congresso, dos privilégios, inclusive dos próprios parlamentares, para de fato ter esse recurso para os municípios e para os estados.
0: A medida provisória, que altera as regras do piso salarial nacional dos professores da educação básica, seguiu para análise no Senado. Da Rádio Câmara de Brasília, Daniele Lessa.
3: Segurança Pública. Paulo Marinho Júnior, do PL, critica a situação da segurança pública em Caxias, apontada por ele como a cidade mais violenta do Maranhão. O deputado questiona a ausência de representantes do Judiciário, do Ministério Público e da Polícia Federal em audiência pública realizada no município sobre o tema.
4: Paulo Marinho Júnior afirma que agentes de outros estados têm sido mais eficientes no combate ao crime do que as forças de segurança do Maranhão. Ele ainda cobra esclarecimentos sobre denúncias de atuação do crime organizado e a possíveis irregularidades envolvendo agentes públicos de Caxias.
3: Presidência. O presidente Hugo Mota ressaltou a atuação da Câmara com a aprovação de mais de 70 propostas para fortalecer políticas de enfrentamento ao feminicídio e à violência contra as mulheres. A reportagem é de Luiz Gustavo Xavier.
5: O presidente da Câmara, Hugo Mota, destacou que desde a assinatura do Pacto Nacional Brasil contra o Feminicídio, os deputados aprovaram um conjunto de 73 propostas voltadas ao enfrentamento da violência contra a mulher e ao combate ao feminicídio no país. A declaração foi feita durante cerimônia, que marcou 100 dias da iniciativa, ao lado do presidente Luiz Inácio Lula da Silva e de autoridades dos três poderes.
6: O feminicídio é um flagelo que nos envergonha como nação, mas a união entre os poderes demonstrada neste pacto e a determinação do Parlamento brasileiro em legislar com rigor e sensibilidade, apontam o caminho para que, em um futuro próximo, nenhuma cidadã precise temer por sua vida apenas pelo fato de ser mulher.
5: Hugo Mota reforçou que a Câmara tem priorizado medidas de prevenção, proteção e acolhimento às mulheres vítimas de violência. Entre as iniciativas citadas está o programa Antes que Aconteça. A proposta prevê a implantação de salas lilás, casas-abrigo e a atuação de defensoras populares capacitadas em direito das mulheres.
6: A iniciativa contempla a implantação de salas lilás, casas-abrigo e a atuação de defensoras populares, lideranças comunitárias capacitadas em direitos das mulheres. A educação também será um dos pilares desse esforço, porque é assim que transformamos o país. A partir da base.
5: A coordenadora da bancada feminina, deputada Jaque Rocha, do PT do Espírito Santo, destacou os avanços na legislação brasileira, desde a assinatura do Pacto Nacional Brasil de Enfrentamento ao Feminicídio.
7: Para nós é motivo de muito orgulho nesses 100 dias mostrar o tamanho da colaboração do Poder Legislativo, também junto aos outros poderes, Poder Executivo e Judiciário, de que nós temos aqui uma bancada comprometida a colocar as mulheres como protagonistas e prioridade.
5: O presidente da Câmara mencionou ainda projetos aprovados recentemente pela Casa, que já se transformaram em lei, como o uso da tornozeleira eletrônica por agressores e a tipificação da violência vicária e do vicaricídio. A Câmara também aprovou a quebra de sigilo bancário em ações de alimentos, quando houver suspeita de ocultação de patrimônio, entre outras propostas. Da Rádio Câmara de Brasília, Luiz Gustavo Xavier.
3: Política.
4: Leonardo Monteiro, do PT de Minas Gerais, registra a cassação do prefeito de Governador Valadares, Coronel Sandro. O deputado afirma que a decisão ocorreu após denúncias de irregularidades em contratos da área da educação, incluindo transporte escolar e aquisição de kits para estudantes.
3: Leonardo Monteiro parabeniza a atuação da Câmara Municipal e de lideranças políticas.

0: Políticas de Governador Valadares para dar continuidade ao processo. Para o deputado, a votação que resultou na cassação representa um esforço de enfrentamento à corrupção no município mineiro.
1: Votação.
2: Deputados e senadores derrubaram o veto presidencial à proibição de que municípios inadimplentes recebam recursos federais. A repórter Silvia Munhato acompanhou a sessão do Congresso e tem outras informações.
3: O Congresso Nacional derrubou 4 vetos do Executivo à Lei de Diretrizes Orçamentárias de 2026 para permitir repasses de recursos federais para obras de estados e municípios e para convênios com municípios que estão inadimplentes. A sessão também foi marcada por pedidos de parlamentares por uma CPI mista sobre o Banco Master. 2 dispositivos mantidos na LDO prevêem recursos para obras de rodovias estaduais e municipais destinadas à integração de modais de transporte ou escoamento produtivo, e para despesas relativas à malha hidroviária. Mas o Executivo argumentou que os recursos federais não poderiam custear despesas locais. Outro dispositivo permite a doação de bens, valores ou benefícios pela administração pública em período eleitoral, mas o governo federal alegou que a medida é inconstitucional. Também foi mantido o dispositivo que permite convênios com municípios de até 65 mil habitantes que estão inadimplentes. Apesar dos vetos iniciais, vários parlamentares que apoiam o governo declararam que votariam contra apenas o dispositivo sobre doações em período eleitoral. Foi o que disse o deputado Chico Alencar, do PSOL do Rio de Janeiro.
4: Porque ele permite a compra de votos. Na verdade, você poder doar em período eleitoral bens, uma série de equipamentos utilitários, benesses para a população, significa descumprir a lei eleitoral, que tem essa vedação muito sadia.
3: A deputada Bia Kicis, do PL do Distrito Federal, defendeu a derrubada dos vetos porque eles estariam prejudicando a população.
5: Para impedir o escoamento da produção, para impedir que aquelas pessoas que moram nos rincões mais distantes do nosso país, as pessoas mais simples, pobres, vulneráveis, miseráveis, não tenham acesso à produção.
3: No início da sessão, vários deputados e senadores pediram ao presidente do Congresso Nacional, senador Davi Alcolumbre, do União do Amapá, que lesse requerimentos de abertura de CPIs mistas para investigar denúncias relacionadas ao caso do Banco Master. Um dos que pediu a CPI foi o senador Flávio Bolsonaro, do PL do Rio de Janeiro, que aparece em conversas gravadas com o dono do Banco Master, Daniel Vorcaro. Nas conversas, ele busca recursos para o financiamento do filme sobre seu pai, o ex-presidente Jair Bolsonaro.
6: Do outro lado está o filme do presidente Bolsonaro, que recebeu investimento privado de alguém que na época não tinha absolutamente nada que pudesse desabonar a sua conduta, inclusive premiado, as suas empresas premiadas como exemplo de compliance. Esse lado não tem nada de errado. E é por isso, presidente, que a gente precisa urgentemente dessa CPMI.
3: O deputado Lindbergh Farias, do PT do Rio de Janeiro, disse que o senador poderia aproveitar a tribuna para responder os questionamentos sobre sua relação com Vorcaro.
7: O senhor foi visitar ele um dia depois que ele sai da prisão com tornozeleira eletrônica? Quer dizer que não sabia dos envolvimentos dele? Vossa Excelência não sabia da aplicação do Rio Previdência, governado pelo seu partido, no seu estado, pelo PL, Cláudio Castro, 970 milhões?
3: O senador Davi Alcolumbre ouviu as reivindicações, mas indeferiu os pedidos, afirmando que a decisão sobre o momento da leitura dos requerimentos de CPI é da presidência. Da Rádio Câmara de Brasília, Silvia Munhato.
1: Economia.
0: A Câmara aprovou projeto encaminhado pelo governo que pune com prisão aumento injustificado no preço dos combustíveis. O repórter Antônio Vital acompanhou a votação e tem mais informações.
8: A Câmara dos Deputados aprovou o projeto do governo que prevê pena de 2 a 4 anos de prisão, além de multa, para quem aumentar sem justa causa o preço de combustíveis, considerados bens de utilidade pública. A proposta altera a lei dos crimes contra a ordem tributária, econômica e contra as relações de consumo. O projeto considera sem justa causa o aumento de preços que não tenha relação com a elevação dos custos de produção, distribuição e importação dos combustíveis. As penas poderão ser aumentadas até a metade se o aumento injustificado ocorrer durante calamidade pública ou crise de abastecimento. Para apurar a existência do crime, o Ministério Público deverá firmar acordos de cooperação com o Conselho Administrativo de Defesa Econômica, o CAD. A proposta original do governo previa pena de até 5 anos de prisão, que foi reduzida para 4 pelo relator, deputado Merlong Solano, do PT do Piauí, após negociação com os diversos partidos. De acordo com a justificativa do governo, os combustíveis possuem importância estratégica para o funcionamento da economia e a proposta corrige uma lacuna legal nas relações de consumo. O projeto foi criticado por deputados da oposição. Para o deputado Kim Kataguiri, do Missão de São Paulo, criminalizar o aumento de preços vai provocar desabastecimento de gasolina e óleo diesel. Já o deputado Lafayette de Andrada, do PL de Minas Gerais, diz que já existem instrumentos administrativos para penalizar quem aumentar os preços para ferir a concorrência e o consumidor.
9: Nós entendemos que é um projeto inócuo. Está criando, na prática, mais uma possibilidade de incriminar posto de gasolina, de prender dono de posto. Hoje, nós já temos um sem número de leis que defende a liberdade econômica, que defende o consumidor, que dá um conjunto de ferramentas para o Ministério Público, para a Polícia Federal, que na prática, no mundo real, no dia a dia, vai chover no molhado, porque as ferramentas já estão aí.
8: O relator Merlong Solano defendeu a necessidade de punir empresários que aumentarem preços sem justificativa. Segundo ele, foram registrados aumentos abusivos e injustificados mesmo depois das medidas adotadas pelo governo desde o início da guerra entre os Estados Unidos e o Irã.
10: A gente está tendo aí um subsídio para o setor de R$3 por cada litro. Ainda assim, se mantiveram os aumentos. Diante deste quadro, da persistência do setor de combustível em elevar seus preços de maneira injustificada, porque o Brasil só consome de gasolina importada 15% de toda a sua demanda. De óleo diesel, a parte importada só chega a 30% de todo o nosso consumo.
8: O projeto do governo, que prevê pena de 2 a 4 anos de prisão para quem aumentar sem justa causa o preço de combustíveis, seguiu para análise do Senado. Da Rádio Câmara de Brasília, Antônio Vital.
1: Transportes.
2: Ricardo Aires, do Republicanos do Tocantins, denuncia a precariedade e a curta durabilidade de pontes estratégicas na região norte. Ele cita como exemplo a ponte sobre o rio Araguaia, que liga seu estado ao Pará, interditada com menos de 15 anos de uso e prejuízo de R$76 milhões.
0: Outro caso citado pelo deputado ocorre em Pedro Afonso, onde uma ponte de R$100 milhões, entregue em 2014, está parcialmente interditada. Ricardo Aires exige a atuação imediata do TCU para investigar os métodos construtivos e o processo de execução dessas obras.
2: Bebeto, do PP do Rio de Janeiro, pede agilidade na remoção de uma torre de energia que, segundo ele, está impedindo o avanço de obras de duplicação na rodovia Presidente Dutra e a construção de um acesso viário na Baixada Fluminense.
0: Bebeto também cobra providências de órgãos reguladores diante do atraso nas intervenções viárias. Além disso, ele defende a continuidade de obras de mobilidade urbana, incluindo a construção de viadutos considerados estratégicos para reduzir congestionamentos.
2: Termina aqui o Jornal Câmara dos Deputados, com trabalhos técnicos de Everson Urani e apresentação de José Carlos Andrade e Luciana Vieira. Uma boa noite para você.
0: Uma ótima noite. A Voz do Brasil está de volta amanhã.
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1: 8 horas.
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3: O Paraná se destaca na vacinação de mulheres grávidas a partir da 28ª semana de gestação contra o vírus sincicial, com o objetivo de proteger os bebês nos primeiros meses de vida. 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Nesse ano, o Estado contabiliza mais de 34 mil aplicações. O imunizante é feito em dose única, com o intuito de proteger o bebê de doenças como bronquiolite e pneumonia. A orientação da Secretaria da Saúde é de que pais e responsáveis procurem a unidade básica de saúde para garantir a proteção das crianças. 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
1: Olá, eu sou o Diego Tirri e agora começa mais um Minuto de Educação, o boletim diário sobre a educação pública no Paraná. O governo do estado anunciou a progressão na carreira de 13.288 agentes educacionais 1 e 2 da rede estadual de ensino. A medida contempla servidores do quadro dos funcionários da educação básica que atuam nas áreas de apoio escolar e administrativo, como limpeza, preparação da merenda, inspeção de alunos e equipes de secretaria das escolas estaduais. Os servidores contemplados vão receber os valores na folha de pagamento de junho, com efeitos financeiros a partir da data de publicação da resolução. A progressão funcional representa o avanço na carreira dos servidores e reconhece o trabalho dos responsáveis pelo funcionamento diário das unidades escolares da rede estadual. E este foi o Minuto da Educação de hoje. Você também pode nos acompanhar nas redes sociais. O endereço é educação.pr.
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4: 8:21.
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4: 8h31.
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2: O programa do Ame-se dessa semana vai conversar sobre o tema Mulheres e o sono. O que está em jogo quando você não dorme bem? O sono impacta diretamente a qualidade de vida da mulher. A falta dele pode acarretar problemas de saúde, como baixa imunidade, cansaço, diabetes, instabilidade do humor, podendo desenvolver ansiedade e depressão. Para dormir melhor, é importante que a mulher leve uma rotina saudável antes de se deitar, como, por exemplo, ficar longe de telas, praticar atividades físicas e ter uma rotina de sono. Assim, o corpo produz substâncias que vão influenciar em noites bem dormidas. 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
6: 8h50.
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3: O novo episódio do Ame-se, o podcast da mulher paranaense, fala sobre mulheres e o sono, o que está em jogo quando você não dorme bem. Os dois grupos de mulheres que mais sofrem com a privação do sono são as que estão na fase da menopausa e as do puerpério. Durante estes momentos, os hormônios passam por mudanças naturais do corpo. No caso da mulher com menopausa, a temperatura corporal e o estresse acabam tendo um impacto maior na insônia. Para mulheres no pós-parto, a rotina de cuidados com o recém-nascido e a hipervigilância acarretam na qualidade do sono. Venha conhecer mais sobre como o sono afeta sua qualidade de vida no novo episódio já disponível no nosso canal do YouTube, Ame-se_PR.